0: em locais públicos ou privados, inclusive no ambiente digital.
1: O projeto também permite medidas protetivas de urgência mesmo quando o agressor ainda não foi identificado, desde que existam indícios de risco para a vítima. Segundo Milton Vieira, a mudança reforça a proteção às mulheres sem alterar as regras que definem os crimes.
0: Nicolete, do PL de Roraima, apresentou o projeto que transforma em crime o exercício ilegal da profissão de corretor de imóveis. O deputado propõe a detenção de 6 meses a 2 anos e multa para quem atuar sem preencher as condições legais.
1: Segundo Nicolete, a medida busca combater a atuação de falsos corretores, especialmente em plataformas digitais, e reduzir o risco de golpes. Além de reforçar a fiscalização, o parlamentar acredita que a medida valoriza os profissionais devidamente habilitados.
0: Termina agora o Jornal Câmara dos Deputados, produzido pela Rádio Câmara, com trabalhos técnicos de Wellington Teles, apresentação de Márcio Aquilissardi e Tércia Guimarães. Boa noite para você.
1: Uma ótima noite, a Voz do Brasil volta amanhã.
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0: Nacional aqui na número 1 do Brasil, Legião Urbana, quase sem querer. É Sheeran, também Pussycat Dolls e Bob Sinclair, I Can Wait It. Uma ótima noite de quarta-feira pra você. Eu sou o Dinho Oliveira, tô contigo curtindo só as melhores aqui na Jovem Pan. E na sequência, tem o som do Harry Styles.
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0: Harry Styles.
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0: parceria do Michael Jackson com Justin Timberlake, Love Never Felt So Good. Antes o Coldplay, Isabela Rocha e também The Weeknd e Ariana Grande. Na sequência, sete melhores da Pan.
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0: De volta com as sete melhores aqui na número 1 do Brasil.
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0: 8221. Daqui a pouco, depois do intervalo, tem Tyra, tem Lulu Santos e muito mais.
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Santos aqui na número 1 do Brasil, assim caminha a humanidade. Major Lazer, DJ Snake, também Ben Zambu, te abriu a sequência com Tyler Water. Daqui a pouco tem mais aqui na Pan.

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1: Tamo de volta, mais um Conexão Jovem Pan. E se você curte o som do Jonas Brothers, se prepare, hein? Após o sucesso das apresentações no Madison Square Garden, o trio anunciou que fará neste ano pelo menos 45 shows nos palcos da América do Norte. Em postagem nas redes sociais, a banda confirmou que a Burning Up Tour All Over Again começará no dia 25 de setembro no Boston Garden. E depois de se apresentar no estádio Rose Bowl, na cidade de Pasadena, Chopper One afirmou que o show está entre um dos mais importantes da sua ainda jovem carreira. O destaque do setlist ficou para a performance do single California, com o convidado especial da noite, Noah Kahan. Ele sempre aparece para me apoiar, confessou aí Chopper One. Essas e outras você acompanha a qualquer momento, aqui em Conexão Jovem Pan.

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começou o rolê que o Clássicos da Pan permite você dar. Voltando pros anos 90, 1998, aqui na Jovem Pan, você tava curtindo, já tava tocando o som do Tupac. Abrimos com California Love, você ouve por aqui também, Snap, Soft Cell, New Order, Outkast, Sissy Penn, estão e muito mais a partir de agora aqui na Jovem Pan.

0: Faith Dance, Man Without Hat, aqui na número 1 do Brasil. Clássicos da Funk traz pra você os sucessos dos anos 70 até os anos 2000. E agora a gente volta pra 88, onde aqui na Jovem Pan muito tocou o som do Soft Cell, Tainted Love.
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de 1979. De anos 70 para anos 70, a gente agora ouve um som de 78 do Bob Marley com Is This Love. A sequência aqui na Jovem Pan tem uma atrás da outra.

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0: 4h59. Olá, bom dia para você. Hoje é quinta-feira, dia 20 de agosto de 2026. Seja bem-vindo, bem-vinda à Jovem Pan. Nós estamos iniciando o Jornal da Manhã para que você se atualize a respeito dos assuntos que movimentam o Brasil e o mundo no dia de hoje. Vamos então aos principais destaques desta edição. Lula defende submarino nuclear e diz que o Brasil não pode ficar de cabeça baixa a vida inteira. Em discurso em centro industrial ligado ao programa da Marinha, o presidente prometeu recursos para terminar de uma vez por todas o projeto. Dario Durigan diz que o governo vai concentrar esforços na aprovação da MP da taxa das blusinhas. O ministro da Fazenda destacou que a intenção é mobilizar a base do governo no Congresso para instalar a comissão que vai analisar a proposta. Michele publica vídeo com bastidores de gravação com Flávio Bolsonaro para o horário eleitoral. É a primeira participação da ex-primeira-dama na campanha do enteado e ocorre meses depois de um desentendimento público entre os dois. Farmacêuticas anunciam resultados positivos em estudo em fase final para a vacina contra o melanoma, um tipo agressivo de câncer de pele. O relatório mostra a redução do risco de metástase e prolongamento da sobrevida, sem reincidência da doença. A Latam diz que falha em segurança expôs informações de clientes. A empresa declarou que senhas e códigos de cartões foram preservados e orientou usuários a redobrar a atenção para tentativas de golpes com ligações ou mensagens falsas. Carreta que bateu de frente com um micro-ônibus matando 23 pessoas no Paraná teria invadido a contramão. Com exceção do caminhoneiro, as vítimas eram pacientes da Secretaria da Saúde de Imbituva, que seguiam para hospitais de Curitiba. Agora são 5h01 e a edição de hoje do Jornal da Manhã começa destacando para você que o Supremo Tribunal Federal decidiu ampliar a aplicação da Lei Maria da Penha. Quem tem detalhes para a gente é a repórter Janaína Camelo.
1: Por unanimidade, o plenário do STF decidiu que a Lei Maria da Penha deve ser aplicada mesmo quando a vítima não tenha vínculo afetivo com o agressor. Com a decisão, mulheres vítimas de violência de gênero em outro contexto, como comunitário, profissional, institucional, social ou político, também podem ser protegidas pela lei. O relator do caso foi o ministro Edson Fachin, presidente da corte. Segundo ele, o que caracteriza a violência de gênero é a condição feminina da vítima e não onde a violência acontece. O ministro citou dados do Atlas da Violência de 2026, realizado pelo IPEA, que mostra que, do total dos casos de mulheres vítimas de violência não letal no Brasil, 64% ocorrem não só no contexto doméstico.
2: Embora o ambiente doméstico corresponda ao principal cenário de ocorrência da violência contra a mulher, também foram registradas incidências que ultrapassam a esfera privada, alcançando outros espaços de convívio social. Foram registradas ocorrências em contexto comunitário, 22%. Em contexto misto, 12%. Em ambiente institucional, 1,6%. Demonstrando que a violência de gênero não se restringe às relações familiares ou íntimas de afeto.
1: A ministra Carmen Lúcia afirmou que o feminicídio e outras formas de violência contra as mulheres estão relacionados a relações de poder.
3: O feminicídio é praticado, o assassinato de mulher é praticado por uma questão de poder. O homem acha que tem o poder de vida e morte contra nós e mata, ponto. Tem nada com relação de afeto, nem a lei Maria da Penha, nem nenhuma lei. Diziam bem as mulheres mineiras que fizeram o movimento Quem Ama Não Mata no início da década de 80, é isso. Isso aqui é uma relação de poder. Ele acha que é uma coisa a mais que ele tem dentro de casa. Não funciona bem, ele quebra.
1: Única mulher no STF, a ministra citou também tentativas de retrocesso nos direitos adquiridos pelas mulheres.
3: A verdade é que nós temos uma sociedade misógina e nós estamos vivendo num tempo de tentativa de retrocesso de direitos. Eu falo especificamente no tema que é este aqui, que é contra os direitos da mulher. Isso se faz em todos os níveis e acaba em violência sempre. E há um quadro de insuficiência, não apenas das estruturas que já foram criadas e que poderiam ser muito mais.

0: Desde o último sábado, após agredir a esposa, o empresário Ivo Velkos tornou-se réu sobre a acusação de lesão corporal contra a mulher e ameaça. A decisão é da justiça Carla Balestreri, que aceitou a denúncia do Ministério Público e rejeitou o pedido da defesa do empresário para converter a prisão preventiva em domiciliar. A juíza ainda concedeu medidas protetivas de urgência à dentista Júlia Melo Falcão, a vítima das agressões. A decisão também determinou a restituição de bens pessoais e do veículo de propriedade dela. Ivo está preso no Centro de Detenção Provisória 1 de Pinheiros, segundo a Secretaria da Administração Penitenciária. E mesmo se solto, não poderá manter qualquer contato com a ex-companheira, seja eletrônico, pessoalmente ou por terceiros. A distância física mínima estipulada é de 300 metros da vítima. Segundo o Ministério Público, esse episódio de agressão não foi um caso isolado. A vítima já havia relatado que o relacionamento tinha um frequente histórico de agressões, de controle, ameaças de morte, inclusive casos de enforcamento e estrangulamento. No caso que gerou a prisão, Júlia relatou que foi agredida dentro do carro, depois em casa. No boletim de ocorrência, cita que o empresário usou até um taco de beisebol para violentá-la. Depois de muito ser agredida, conseguiu fugir e ser escoltada por vizinhos. Até que a polícia militar, acionada pelas testemunhas, chegou no local e prendeu o empresário.
1: E olha só, associações de moradores protestam contra novos prédios na cidade de Jardim, Zona Oeste de São Paulo. Os detalhes você tem aqui na nossa reportagem do Matheus Dias.
0: A obra do condomínio, ainda na fase inicial, fica em frente ao Jockey Club na Zona Oeste de São Paulo e tem gerado reclamações entre os moradores do bairro Cidade Jardim, por ser uma região majoritariamente ocupada por casas. As obras prevêm 19 prédios novos, sendo 13 deles edifícios com mais de 30 andares. A diretora executiva da Sociedade Amigos da Cidade Jardim, Solange Melendez, cita que o bairro não tem a infraestrutura necessária para receber a quantidade de moradores.
2: A Cidade Jardim é um loteamento, tem restrições, é um bairro estritamente residencial, um bairro de casas. E essas mudanças trazem torres para o bairro. E essas torres, obviamente, elas trazem uma série de impactos. O bairro não tem infraestrutura para receber isso, não tem. Fora os impactos no meio ambiente, porque a Cidade de Jardim é um bairro extremamente verde, você pode até classificar como um pulmão na cidade de São Paulo. E hoje você já vê muitas árvores sendo derrubadas.
0: Entre os moradores, as reclamações não se resumem apenas à mudança no movimento do bairro a partir do momento que os prédios forem construídos, mas também a mudança na área verde aqui da região. O bairro Cidade Jardim, que costumeiramente é tido como um bairro arborizado. Segundo os moradores, já dá para se notar que algumas árvores têm sido derrubadas. As ruas da região até 2023 eram exclusivamente residenciais. Porém, em 2024, a revisão da lei de zoneamento da prefeitura liberou prédios altos na região. Um dos pontos mais destacados ao longo da revisão, feita há 2 anos, foi que não seriam feitas alterações nas chamadas zonas exclusivamente residenciais, onde praticamente só é permitido construir casas, como até então era o caso da Cidade Jardim. Sendo assim, a classificação de diversas vias do entorno do Jockey Club na Cidade de Jardim tiveram alteração de zonas exclusivamente residenciais para zona eixo de estruturação da transformação metropolitana, onde há o incentivo para a construção de prédios mais altos e com maior número de moradores. A nova classificação foi instituída em cerca de 200 imóveis do bairro. Segundo a gestão Ricardo Nunes, mesmo com os vetos derrubados, a revisão da lei de zoneamento foi aprovada com ampla participação pública. A Câmara Municipal ainda reforça que foram realizadas 38 audiências públicas antes da decisão. As associações de moradores, porém, dizem que o mapa de zoneamento foi apresentado 2 dias antes da votação final na Câmara e que não houve tempo para a participação da sociedade. O grupo tenta reverter na justiça a mudança de 2024. A ação protocolada no MPSP busca determinar

0: declarar a inconstitucionalidade da revisão do zoneamento. Em nota, a Prefeitura de São Paulo informou que o Tribunal de Justiça vai julgar a ação no próximo dia 26. O município defende ainda que a lei de zoneamento está em conformidade com o plano diretor. E justifica que, em relação ao perímetro mencionado na cidade de Jardim, a Secretaria Municipal de Urbanismo e Licenciamento informa que o zoneamento da área foi alterado durante a tramitação na Câmara Municipal do projeto de revisão da lei de parcelamento, uso e ocupação do solo.
1: Bem, nós procuramos a construtora para comentar esse caso, mas não tivemos retorno até o fechamento desta reportagem. Agora são 5:10, seguimos aqui com o Jornal da Manhã e outros assuntos em destaque no noticiário. Uma ação coordenada pelo Ministério da Justiça resultou na recuperação de mais de 6 mil celulares que foram roubados ou furtados. De Brasília, quem tem as informações para a gente é o Marco Viana.
2: Mais de 6 mil celulares roubados ou furtados já foram recuperados em 10 dias de uma operação nacional contra esse tipo de crime. A ação é coordenada pelo Ministério da Justiça e tem a participação de 23 estados. O ministro da Justiça, Wellington César Lima, diz que o roubo de celulares precisa ser enfrentado como parte de uma cadeia criminosa, que começa com furto ou roubo e pode terminar no comércio ilegal e até dentro dos presídios.
3: Tudo isso para que os senhores compreendam que o problema do celular que aflige e figura em muitas das pesquisas como a principal, se não uma das três principais questões que aflige a percepção de segurança pública, faz parte de uma cadeia que diz respeito ao furto e ao roubo, à receptação, à instalação, e essa cadeia que inicia com o furto e o roubo chega inclusive nos presídios. Então a única forma de enfrentar o problema é com integração do governo federal, do Ministério da Justiça, com todas as polícias dos diversos estados.
2: Mais de 4 mil policiais participaram das ações em 23 das 27 unidades da federação. Investigações, fiscalizações e busca por aparelhos com registro de roubo ou furto fazem parte da estratégia. Segundo o balanço divulgado pelo Ministério da Justiça, 33.606 mensagens foram enviadas para pessoas identificadas com celulares restritos. Depois de receber o aviso, o usuário é informado sobre a origem ilícita do aparelho e pode devolvê-lo. Até a divulgação parcial do balanço da operação, realizada na manhã desta quarta-feira, 6.052 celulares já tinham sido recuperados. Desse total, mais de 1.000 já foram devolvidos aos donos. O secretário nacional de Segurança Pública, Chico Lucas, explica que a operação muda a forma de combater esse crime ao criar uma estratégia nacional, com dados compartilhados e ações coordenadas entre os estados.
4: Nunca antes na história do Brasil nós tínhamos tido uma operação nacional de roubo e furto celular. Era um crime que era tratado com cada unidade de uma forma diferente. Então a gente está tentando centralizar. Em junho, o presidente Lula lança o Banco Nacional de Celular Roubados. É a primeira vez que a gente centraliza essas informações, a gente cria um cadastro nacional com mais de 3 milhões de celulares roubados de 2020 a 2026. E agora a gente está dando estrutura para os estados recuperarem esses celulares. São 23 das 27 unidades da federação. Essa operação vai ser constante.
2: O Banco Nacional de Celulares com Restrição reúne os registros de aparelhos roubados ou furtados. A base de dados pode ser consultada pelas polícias durante uma abordagem e também pelo consumidor, antes da compra de um celular usado. A ideia é evitar que um aparelho roubado entre novamente no mercado. Por isso, a operação também atinge lojas e outros estabelecimentos que vendem celulares usados. Órgãos de defesa do consumidor e as receitas federal e as estaduais também participam da estratégia. O secretário nacional do consumidor, Ricardo Morishita, diz que o combate à receptação precisa chegar a quem lucra com a venda desses aparelhos. Para ele, o objetivo é atingir o fluxo de dinheiro que mantém esse mercado.
5: Fornecedor que vende produtos e vende celular roubado machuca a sociedade, é sócio do crime e precisa ser combatido. com esses dados e a articulação dos PROCONs, do Ministério Público, das delegacias do consumidor, nós vamos trabalhar na asfixia financeira dessas empresas. Machuca o nosso consumidor e toda a sociedade. E a defesa do consumidor tem uma atualização. O mercado de consumo também passou a ser uma das atividades lucrativas do crime. E essa atualização da defesa do consumidor é fundamental. É combater com inteligência e estratégia, dando suporte e complementando a ação da Polícia e da Segurança Pública e da Secretaria Nacional de Segurança Pública.
2: A operação também prevê a identificação de suspeitos de receptação e a fiscalização de comércios. No balanço parcial, foram 258 fiscalizações e 97 prisões em flagrante. A meta é reduzir os roubos e furtos, devolver os celulares às vítimas e, principalmente, dificultar a venda de aparelhos de origem ilícita.
1: A companhia aérea Latam declarou que um vazamento de dados expôs informações de clientes. A reportagem é do Misael Mainetti.
6: A Latam informou que uma falha no sistema da empresa permitiu que dados de clientes fossem consultados por pessoas não autorizadas. A companhia aérea não informou quantas pessoas foram afetadas. O incidente foi identificado em 29 de julho, expôs nome completo, data de nascimento, e-mail, telefone, endereço residencial, número de sócio e categoria no programa de fidelidade Latam PES, saldo de milhas e pontos qualificáveis. O vazamento permitiu ainda acesso indevido a dados parciais do cartão de crédito, como os primeiros 6 e últimos 4 dígitos, bandeira, nome de titular e data de validade. De acordo com a Latam, não houve exposição do número completo e do código de segurança do cartão, nem de senhas. O advogado especialista em direito digital, Luiz Augusto Durso, explica os possíveis prejuízos aos clientes e a responsabilidade da companhia aérea.
7: Estes vazamentos, à primeira vista, podem parecer não muito danosos ou preocupantes, mas são. Isso porque, muitas vezes, esses bancos de dados vazados são entregues ou vendidos para criminosos, para aplicar os mais variados golpes e causar os mais variados prejuízos, inclusive com abertura de conta bancária, por exemplo, em nome de clientes. A empresa não só tem obrigação de fornecer posteriormente, diante da análise que fizer, todos os titulares que foram afetados, então você deve receber uma comunicação da empresa dizendo que você foi objeto desse vazamento e poderá sofrer as sanções pela Agência Nacional de Proteção de Dados, a ANPD, que fiscaliza a aplicação da Lei Geral de Proteção de Dados, e eventualmente, caso esse vazamento gere um dano concreto a algum titular, consumidor, este também poderia responsabilizar a empresa por aquele golpe ou por aquele problema que sofreu.
6: A Latam informou que comunicou o incidente depois de realizar uma análise técnica dos registros para saber quem foi afetado e quais dados acabaram vazando. A empresa também pediu aos clientes que fiquem atentos a eventuais tentativas de golpes com as informações.
1: Jornal da Manhã, agora são 5:18.
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2: Jornal da Manhã, agora são 5:21. O governo do Rio de Janeiro negocia com a União condições para sanar uma dívida de 26 bilhões de reais com organismos internacionais. Acompanhe na reportagem do Rodrigo Viga.
3: Depois de aderir esse ano ao PROPAG, Programa de Refinanciamento das Dívidas dos Estados com a União, o governo fluminense já trata com o governo federal a renegociação de passivos gigantescos que tem com órgãos e instituições internacionais. Reuniões já aconteceram esta semana entre representantes do governo do Rio de Janeiro e do governo federal. É que esses empréstimos contraídos ao longo dos últimos anos têm como fiador o governo federal, seja o Tesouro Nacional, seja bancos públicos, como, por exemplo, o BNDES. E é uma dívida para lá de expressiva, 26 bilhões de reais. Somente com o Banco Mundial, esse passivo é de 6 bilhões de reais. O governo fluminense tenta agora reduzir juros, mudar referências variáveis e também alongar esse montante que chega a 26 bilhões de reais. Fazem parte dessas tratativas Ministério da Fazenda, Tesouro Nacional, Ministério do Planejamento e até Ministério das Relações Exteriores. O governo do Rio de Janeiro tinha, no fim do século passado, na década de 90, uma dívida com o governo federal de 13 bilhões de reais, mas por conta das variáveis e dos indexadores, essa dívida bateu quase 220 bilhões de reais. Era algo praticamente impagável. O governo de Cláudio Castro trabalhou em prol do PROPAG e esse ano a adesão ao programa foi assinada pelo governador interino Ricardo Couto de Castro, trazendo essa dívida para algo como 170 bilhões de reais. Mas ainda assim, é um volume enorme e bastante expressivo e prevê contrapartidas do governo fluminense. Esse ano, inclusive, o governo do Rio de Janeiro já pagou duas parcelas da dívida que tem com a União, algo como 120 milhões de reais. Se não houvesse o PROPAG, esse passivo chegaria a 436 milhões de reais. O governo estima que este ano, só por conta da adesão ao PROPAG, vai ter uma economia do chamado serviço da dívida, também de 6 bilhões de reais. Do Rio, Rodrigo Viga.
2: A Jovem Pan foi escolhida como uma das empresas homenageadas pelo Top de Marketing na categoria Destaque de Comunicação. Promovida pela Associação dos Dirigentes de Vendas e Marketing do Brasil, a ADVB, a premiação reconhece boas práticas empresariais nas áreas de marketing, vendas e comunicação. Acompanhe na reportagem de Daniel Lian.
4: Executivos, empresários, publicitários e grandes marcas participaram da cerimônia de premiação. A Jovem Pan foi a vencedora na categoria Comunicação. O presidente da Associação dos Dirigentes de Vendas e Marketing do Brasil, Lívio Giosa, indica que a escolha se deu pela atuação da emissora, que vai de encontro às demandas atuais da sociedade.
5: Na 48ª edição do Top de Marketing, que é o mais consagrada premiação da área de marketing, foi observar as principais práticas de marketing e o que elas impactam o mercado. E um dos veículos escolhidos, preferencialmente, foi a Jovem Pan, por tudo que ela constrói, por tudo que ela construiu e vai construir nesse cenário, nas todas as plataformas de comunicação.
4: O presidente do Grupo Jovem Pan, Roberto Araújo, afirma que a emissora está sempre em movimento e, por isso, se mantém num passo à frente com inovações.
6: Para a gente é uma honra estar aqui e é um reconhecimento realmente de toda a evolução da Jovem Pan, que é uma empresa que está sempre em movimento, sempre buscando as inovações, sempre tenta estar próximo das nossas audiências e também do mercado publicitário. Por isso que a Jovem Pan está sempre inovando e sempre buscando. A Jovem Pan nunca está quieta, ela sempre está buscando para onde ela tem que crescer e quais são as novas coisas que ela tem que fazer.
4: O pioneirismo da Jovem Pan de se antecipar à modernidade foi levado em conta pelo corpo de jurados. A credibilidade, ousadia e criatividade foram fatores decisivos para a escolha. O diretor do Prêmio Top de Marketing Especial de 70 anos da DVB, Miguel Ignatius, destacou essas características da emissora.
7: Tem uma coisa chamada histórica credibilidade. Agradecer vocês por existirem para o país, para a nossa sociedade e, sobretudo, para o nosso futuro. Porque não são 84 anos que a gente vai olhar para trás, e sim 84 anos que a gente vai olhar mais para frente. A Jovem Pan é um símbolo, é um ícone, é um ponto de referência.
4: O CEO da Central Jovem Pan de Comercialização, Walter Zagari, enfatiza que o grupo transforma audiência em resultado. Por isso é tão importante essa entrega e aproximação entre marcas e o mercado. O executivo adianta que vem mais novidades pela frente.
8: Mais um reconhecimento que a gente tem do mercado publicitário brasileiro, das empresas, anunciantes, das agências, por tudo que a gente tem feito em comunicação. Muito bem presentes do rádio, que é a líder absoluta no Brasil inteiro, com mais de 130 emissoras, é a mais amada. E você tem o digital, que a gente tem uma cobertura enorme no digital, né? Que a gente tem, enfim, a gente está em todas as telas e entrando forte agora também com TV aberta, lançando a TV aberta, hoje com 7, 9 emissoras, até o final do ano devemos ter 25, 30 emissoras compondo a nossa rede no Brasil inteiro.
4: Zagari ressaltou que em julho, por exemplo, mais de 150 milhões de pessoas foram impactadas em todas as telas da Jovem Pan.
2: Você acompanha aqui o Jornal da Manhã com os principais assuntos do Brasil e do mundo nesta quinta-feira, agora 5:28. As farmacêuticas Moderna e Merck anunciaram resultados positivos em estágio avançado de uma vacina personalizada de RNA mensageiro contra o melanoma, que é um tipo agressivo de câncer de pele. A reportagem é do Carlos Martins.
9: A vacina é desenvolvida individualmente para cada paciente a partir das mutações específicas identificadas no tumor. O tratamento é projetado para estimular o sistema imunológico a reconhecer e combater as células cancerosas. O estudo contou com 1.137 pacientes que haviam passado por cirurgia para a retirada de um melanoma, que é a forma mais agressiva do câncer de pele. Segundo as empresas, houve aumento no tempo de sobrevida dos pacientes sem a recorrência da doença, bem como na sobrevida sem metástases, ou seja, sem que o câncer se espalhasse para outros órgãos. Este é o primeiro resultado positivo em um ensaio clínico de fase final para uma vacina de RNA mensageiro contra o câncer. As empresas já estão em negociações com órgãos reguladores sobre o tratamento e esperam que a vacina esteja disponível já no próximo ano. As farmacêuticas divulgaram as informações em comunicados de imprensa sem apresentar até o momento uma publicação científica revisada por outros pesquisadores. Especialistas consideram os resultados promissores, mas ressaltam que ainda é necessário conhecer os dados completos do estudo. Depois do anúncio, as ações da Moderna dispararam e chegaram a ser negociadas a US$161, alta expressiva de 158%. Os papéis da Merck subiram 12%.
2: Vamos seguir falando de saúde, porque no quadro Viva Bem, o Márcio Atala responde. Afinal, todo mundo precisa de suplementação alimentar? Confira.
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11: Olá, ouvintes e espectadores da Jovem Pan. Será que todo mundo precisa suplementar? Bom, se a gente tivesse uma alimentação com mais frutas, verduras, legumes, uma quantidade boa ali de proteína, carnes, ovos, frangos, enfim, não seria necessário na grande parte das pessoas. Como hoje a alimentação tem sido muito deficiente, por exemplo, só 20% dos brasileiros conseguem consumir a quantidade mínima de fibras que a gente vai encontrar nessas frutas, legumes, verduras e cereais integrais, então a suplementação passa a ser importante para que a gente consiga ter bons nutrientes para o nosso corpo funcionar. Como eu sei qual suplemento eu vou precisar? Bom, aí você vai ter que procurar um nutricionista, um bom nutricionista, que vai dar uma olhada nos seus exames, vai entender a sua alimentação e colocar o suplemento necessário. O que acontece hoje é que a gente fica vendo muita notícia sobre grandes benefícios desses suplementos, mas na grande maioria das vezes a gente nem precisa e acaba gastando dinheiro à toa. Então, pense em suplementar, consulte um bom nutricionista. Gostou dessa dica? 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
2: O ministro da Fazenda, Dario Durigan, afirmou que o governo federal vai reforçar a campanha para a aprovação da medida provisória que trata da retirada da cobrança da taxa das blusinhas. Acompanhe na reportagem da Beatriz Souza.
12: O ministro da Fazenda, Dario Durigan, confirmou que o governo federal vai se empenhar pelo fim da taxa das blusinhas. A fala veio de um dia após o presidente Lula fazer um apelo ao Congresso Nacional pela votação da medida provisória, que acaba com o imposto de 20% sobre as compras internacionais de até $50. A medida, considerada eleitoreira pela oposição, perde a validade no começo de setembro, se não for aprovada na Câmara e no Senado. A ideia, segundo Durigan, é aprovar a medida no próximo esforço concentrado de votações do Congresso, entre o dia 31 de agosto e 4 de setembro. A MP, que acaba com a taxa das blusinhas, perde a validade no dia 8 do mês que vem.
13: O presidente Lula tratou disso ontem, nós temos conversado. O esforço do governo agora é mobilizar a base no Congresso Nacional para constituir a comissão mista da medida provisória que o presidente Lula enviou e aprovar o texto no próximo esforço concentrado. É nisso que o governo vai colocar os seus esforços na próxima semana.
12: A afirmação foi realizada em um fórum realizado em Brasília. Durigan também disse que o país está próximo de atingir a meta fiscal prevista para este ano, que é de déficit zero. O ministro da Fazenda ressaltou os resultados alcançados no terceiro mandato do presidente Lula e afirmou que a redução dos juros é a milha que falta.
13: E o Brasil segue com o seu foco. Nós estamos melhorando as nossas condições econômicas, dando espaço de liberdade para o governo, dando espaço de liberdade para a iniciativa privada, e em especial com o nosso foco de agora em diante, que é fazer o nosso esforço necessário para reduzir taxa de juros no país.
12: Sobre as eleições de outubro e uma possível interferência dos Estados Unidos no pleito com tarifaço, o ministro da Fazenda alertou que o governo brasileiro não tem conseguido abertura para negociação.
13: Veja, a gente já está vendo alguma interferência que não tem razão de ser, né? Quando a gente olha para o que tem acontecido, nós temos nos dedicado, a gente fez um esforço grande de diplomacia, de conversa, de apresentar propostas, mas do outro lado o que a gente recebe é o seguinte: não, ou vocês se rendem e abrem mão de qualquer pleito brasileiro e cedem completamente, ou nós vamos impor penalidade. E nós não concordamos com esse tipo de postura. O que a gente acha é que dentro desse conjunto de nações soberanas, a gente precisa ter um diálogo respeitoso. Ainda que haja pontos de controvérsia, que a gente tem que construir isso.
12: Na semana passada, o governo brasileiro deu início a um processo para avaliar a adoção de medidas de reciprocidade contra a tarifa de 37,5% imposta pelos Estados Unidos. Com isso, o Brasil solicitou a abertura de consultas diplomáticas com o governo norte-americano.
2: E por unanimidade, a primeira turma do Supremo Tribunal Federal decidiu tornar réus Rodrigo Bacelar, ex-presidente da Assembleia Legislativa do Rio de Janeiro, o desembargador federal Macário Ramos Júdice Neto, o ex-deputado TH Joias e outros investigados por vazamento de informações. O Rodrigo Viga conta essa história aqui pra gente.
14: É aquela investigação envolvendo o vazamento de uma operação da Polícia Federal que no fim do ano passado mirou o ex-deputado Thiago Santos, conhecido como TH Joias. Ele foi apontado como braço do Comando Vermelho dentro do Parlamento do Rio de Janeiro. Só que Macário Júdice Neto e Rodrigo Bacelar teriam tomado conhecimento antecipadamente de que TH Joias seria alvo de uma operação da Polícia Federal. E começaram a dar coordenadas e orientações para o ex-deputado estadual. Isso tudo foi registrado, inclusive em conversas obtidas pela Polícia Federal após a apreensão de aparelhos celulares de Tega Joias e do próprio Rodrigo Bacelar. Os ministros do Supremo Tribunal Federal já formaram maioria para tornar os três réus nessa investigação em torno da chamada obstrução de justiça, mas a votação vai até o fim desta semana. Tega Joias foi preso no ano passado, acusado de ser um representante do Comando Vermelho na Assembleia Legislativa e permanece preso, assim como o ex-presidente da Casa, Rodrigo Bacelar, que inclusive se tornou inelegível junto com o ex-governador Cláudio Castro por decisão tomada pelo Tribunal Superior Eleitoral. Foi acusado de abuso de poder político e abuso de poder econômico. Do Rio, Rodrigo Viega.
2: Agora a gente vai conferir a previsão do tempo para todo o Brasil nesta quinta-feira. Aliás, poderemos ter mudanças bruscas em vários cantos do país, então preste atenção aqui na participação da Paula Nobre.
15: Olá, muito bom dia a toda a nossa audiência. Foi bom, mas durou pouco. A semana começou com temperaturas muito altas no centro e sul do Brasil, no sudeste, no centro-oeste, mais de 40 graus ali em Cuiabá, região do interior mato-grossense. Mas agora a gente fala de temperaturas mais baixas a partir desta quinta-feira por causa do fim do bloqueio atmosférico. Uma frente fria vai conseguir romper essa bolha do calor no Brasil. E é por isso que esta quinta-feira já tem uma frente fria mais continental, mandando chuva para mais áreas do sul do Brasil e até Mato Grosso do Sul. Quero chamar atenção para o Rio Grande do Sul nesta quinta, até 80 milímetros em algumas áreas, Grande Porto Alegre, região serrana do Rio Grande do Sul também, região dos vales, litoral norte gaúcho, região da campanha, oeste gaúcho também, todas essas áreas com chance de chuva volumosa. E atenção, é chuva que vem acompanhada por queda de granizo. Essa chuva ao longo do dia, ao longo desta quinta, se espalha também por Santa Catarina, Paraná e também por Mato Grosso do Sul. Pode chover pancadas de chuva no oeste de Mato Grosso do Sul nesta quinta também. Além dessa frente fria, um ciclone extratropical vai passar na costa da região sul e sudeste do Brasil. Este ciclone deve demandar ventos fortes, é o que mostra o nosso próximo mapa. E aí essa junção de chuva forte, queda de granizo e ventania é o que preocupa. Áreas do litoral de Santa Catarina, boa parte do estado gaúcho com ventos de até 70 quilômetros por hora, Santa Catarina, leste, com ventos de até 90 quilômetros por hora e áreas também do estado de São Paulo. Muita atenção com essa ventania. O próximo mapa mostra que a mudança no tempo aqui no estado de São Paulo, Rio de Janeiro, região sudeste do Brasil, ela vem muito aos poucos. Isso porque a quinta-feira amanhece com tempo firme na maior parte da região sudeste do Brasil. Durante a noite é que vai se sentir um aumento nos ventos e aumento na nebulosidade em São Paulo, por exemplo. Ventania no final do dia, mas não tem chance de chuva. Vai chover nos três estados do sul do Brasil e sul de Mato Grosso do Sul. Leste do Nordeste, quase sem chuva, tempo mais firme e ainda chove do Amazonas até Rondônia. Tempo mais firme no interior do Brasil, mas as temperaturas elas começam a diminuir, isso porque temos o fim da onda de calor nesta quinta. Cuiabá, por exemplo, próximo mapa, que registrou 38, 40 graus no início da semana, agora registra 30 graus nesta quinta-feira. Campo Grande 23, 31 graus ainda em BH, capital paulista ainda vai sentir calor com máxima de 32 e Porto Alegre máxima de 21 graus. Atenção, a mudança no tempo mesmo na região sudeste do Brasil, ela vem, mas ela vem no final de semana com muito frio. Tchau para vocês.
2: E a quarta-feira foi agitada para os candidatos à presidência da República, Ronaldo Caiado e Romeu Zema. Enquanto o ex-governador de Goiás esteve em dois eventos em Brasília, o mineiro passou o dia em São Paulo. Ele prometeu fazer várias reformas para reduzir os juros no país. O Misael Mainetti tem os detalhes.
16: Em Brasília, o candidato do PSD à presidência da República, Ronaldo Caiado, participou pela manhã do 34º Congresso das Santas Casas e Hospitais Filantrópicos. À tarde, Caiado foi ao 11º Fórum CNT de Debates, edição Presidenciáveis. No evento, o candidato disse, sem citar exemplos, que algumas decisões do Supremo Tribunal Federal são inaceitáveis para a população.
17: O que existe é hoje um clima de que o desencanto assumiu, de uma certa maneira, uma descrença aonde as pessoas acham que diante de uma estrutura de governo, onde as autoridades hoje estão todas desacreditadas, onde se assusta com decisões hoje do órgão maior, que é um Supremo, com decisões realmente que são inaceitáveis pela população, como também de um Congresso Nacional que arvora de poder ser executivo com as medidas impositivas, e um executivo perdido em escândalos de corrupção a todo momento.
16: Questionado sobre o fim da escala 6x1, evitou polemizar, afirmando que não vota na discussão, mas classificou a medida como populista e eleitoreira.
17: Com todas as outras medidas, você vê que tem um objetivo simplesmente populista, eleitoreiro, de voto, né? Aí você vê também, e aí ele diminuiu a ação de reciprocidade contra os americanos também, ou botou em votação também? Ele já tomou essa medida também, porque cada hora é uma surpresinha. Então eu não sei, essa aí realmente vai para a pauta e aí o Senado Federal vai discutir o assunto.
16: Em São Paulo, o candidato à presidência da República pelo Partido Novo, Romeu Zema, esteve na feira de Guaianazes, na zona leste da capital paulista, onde se encontrou com feirantes e consumidores. Um dos assuntos mais abordados por Zema foi a alta do preço dos alimentos.
18: O preço é algo que reflete a situação atual. O preço de hoje é reflexo do que esse governo fez nos últimos anos. Na hora que nós tivermos um governo sério, um governo que gaste menos do que arrecada, que foi aquilo que eu fiz em Minas Gerais, o que que acontece? Os preços param de subir e os salários continuam tendo reajuste. Com o tempo, as pessoas passam a ter uma vida melhor. O paraíso não vai acontecer de um dia para o outro, não. A vida melhor vai vir à medida que o tempo avançar.
16: Aos jornalistas, o candidato defendeu uma série de reformas para reduzir os juros no país.
18: Mas nós precisamos de uma reforma em Brasília que vai incluir municípios, estados e União. Uma nova reforma previdenciária não dá para ficar sem privatizar e melhorar os programas sociais, que hoje tem muitas fraudes e mau uso do recurso. Na hora que fizer isso, dá para aplicar mais dinheiro em quem precisa. Com a queda da taxa de juros, hoje o Brasil tem uma dívida à União de aproximadamente 10 trilhões de reais. Com juros de 14%, isso significa que por ano se gasta 1 trilhão e 400 bilhões só de juros.
16: Mais tarde, em entrevista ao SBT News, Zema propôs idade mínima de 60 anos e uma lista tríplice para a escolha de ministros do Supremo Tribunal Federal.
19: Romeu Zema e Ronaldo Caiado continuam a campanha em São Paulo hoje. O candidato do Novo terá um encontro com motoboys na região central. Já Caiado se reúne com lojistas e percorre a região do Brás. Ele também vai participar de sabatinas promovidas pelo SBT.
2: O presidente Lula defendeu o avanço do programa nuclear brasileiro como forma de fortalecer a soberania nacional. A reportagem é do Caio César.
20: O presidente Lula visitou nesta quarta-feira pela manhã o Centro Industrial Nuclear de Aramar, em Iperó, no interior de São Paulo, na região de Sorocaba. Ele acompanhou o desenvolvimento do programa nuclear da Marinha. No local, começou a ser montado o reator do submarino brasileiro com propulsão nuclear. O domínio do ciclo do combustível e a operação do laboratório de geração de energia nucleoelétrica são considerados os pilares do programa nuclear da Marinha. Acompanhando o presidente, estiveram o ministro da Defesa, José Múcio, o presidente do BNDES, Aloysio Mercadante, o ministro de Minas e Energia, Alexandre Silveira, e a ministra da Ciência e Tecnologia, Luciana Santos. Também Magda Chambriá, presidente da Petrobras, a quem Lula chamou de magnata do petróleo após a descoberta na margem equatorial.
21: A gente pode ajudar aqui a nossa magnata do petróleo a assumir um pouco de responsabilidade e quem sabe o submarino vai ajudar a ver o petróleo a 6 mil metros de profundidade, porque o petróleo, aquele olhinho que eu segurei na mão segunda-feira, estava a 6 mil metros de profundidade e ainda vamos cavar mais 1000 metros. Quem sabe o submarino nosso pode ir lá e ajudar a gente a ver essas coisas.
20: Lula destacou que visitou pela última vez Aramar em 2007, quando ainda era presidente, e que nesse período todo nenhum investimento foi feito, e que encontrou em 2026 o local da mesma forma.
21: Eu volto hoje aqui e outra vez eu me deparo com a descontinuidade do orçamento. Isso leva a que vocês, engenheiros, pesquisadores, tenham mais paciência, xinguem a gente, sabe, no pensamento, e sempre fica cobrando por que que as coisas não têm, sabe, dado certo, por que que não chegou ao fim, por que que não terminamos. Todo dia falta um pouquinho. Um ano tem três, outro ano tem dois, um ano tem dois, outro ano tem um. Ou seja, a coisa nunca anda.
20: Em um momento do seu discurso, Lula disse que quer mostrar força para os adversários, porque a soberania não pode ficar somente no discurso.
21: E a gente terminar esse navio e o Brasil ser um dos poucos países do mundo, junto com todos os que estão no Conselho de Segurança da ONU, a produzir um submarino nuclear, não é pouca coisa. Não é pouca coisa. A gente não tem soberania nacional porque a gente faz discurso. Sabe, o discurso é só palavra, o adversário às vezes não escuta. A gente tem que estar preparado para eles saberem que a gente vai ter força para poder dizer não. Que a gente vai ter força para poder dizer vamos competir. O que a gente não pode é ser um país desse tamanho de cabeça baixa a vida inteira.
20: Sem divulgar a agenda de campanha eleitoral, Lula seguiu aqui do interior de São Paulo, direto para Brasília. De Iperó, na região de Sorocaba, Caio César.
2: O candidato à presidência pelo PL, Flávio Bolsonaro, dedicou a quarta-feira à produção de material de campanha. Ele contou, inclusive, com a participação da ex-primeira-dama, Michele Bolsonaro, que entrou de vez na campanha eleitoral. Acompanhe com o Bruno Pinheiro.
0: Sem agendas públicas, o candidato do PL, Flávio Bolsonaro, passou a quarta-feira em Brasília fazendo gravações para o programa eleitoral. Em uma rede social, a ex-primeira-dama Michele Bolsonaro, candidata ao Senado pelo Distrito Federal, também publicou um vídeo com bastidores de uma dessas gravações. No vídeo de 49 segundos, eles interagem sorrindo ao som de uma música de campanha do senador. Na mensagem que acompanha a postagem, Michele escreveu: "Vamos juntos resgatar o nosso Brasil." O vídeo é o primeiro registro da ex-primeira-dama na campanha de Flávio, em mais uma tentativa de superar o desentendimento público entre os dois. Michele Bolsonaro confirmou que deverá participar de agendas com enteado no Norte e Nordeste, mas a logística ainda será definida pelo PL.
1: Nordeste, eu tenho que ver com o presidente Valdemar a questão da logística. Se eu conseguir sair cedo e voltar no mesmo dia, a
22: gente pode tentar. Você comentou sobre fazer uma ou duas agendas.
1: Pois é.
22: Do seu coração, qual seria?
1: Do meu coração, Nordeste. É. Norte e Nordeste. Alagoas. Pode ser.
22: Um Alfredo,
1: pode ser.
0: O candidato a vice-presidente na chapa de Flávio, deputado Alfredo Gaspar, disse que a ex-primeira-dama terá papel fundamental na campanha.
23: Nós queremos estar com ela no Brasil inteiro. Ela é muito amada, assim como o presidente Bolsonaro. E a direita precisa estar muito unida. Nós vamos varrer o PT.
0: Flávio Bolsonaro vai hoje a São Paulo para uma série de agendas na periferia da cidade. Os compromissos foram organizados pelo prefeito da capital paulista, Ricardo Nunes, que estará presente. O corpo a corpo será realizado num armazém solidário, voltado à população de baixa renda, inscrita no Cadastro Único, e num clube comunitário na Zona Leste.
2: E em visita à Paraíba, Renan Santos diz que criminosos serão presos ou mortos em um seu eventual governo. Os detalhes com o Pedro Trito.
24: Em João Pessoa, Renan Santos utilizou uma retroescavadeira para retirar uma barricada que, segundo ele, teria sido montada pelo Comando Vermelho para impedir o trânsito e a entrada da polícia em uma área da cidade. Ele reafirmou que, se for eleito, criminosos serão presos ou mortos.
25: Estamos derrubando uma barricada do Comando Vermelho aqui em João Pessoa. Pra galera de João Pessoa já ter um gostinho do que será o governo Renan Santos. Não haverá bairro tomado pelo crime. Vamos passar por cima, vamos derrubar a barricada e se encontrar o vagabundo chegando no nosso governo, ou vai preso ou vai morto.
24: O último compromisso do candidato do Missão à presidência da República foi um comício na capital paraibana. Durante o discurso, cutucou Lula e Flávio Bolsonaro pela possibilidade de não participarem dos debates.
26: A não presença do Lula e do Flávio nos debates, enquanto eles botam sua militância como um bando de idiotas para ficarem brigando em redes sociais, é sintoma de um jogo que está sendo traçado de maneira muito simples. Não vamos falar da eleição, não vamos tratar de nada. Fica quietinho. O Lula vai ganhar a eleição porque o Flávio vai para o segundo turno e vocês vão calar a boca. É basicamente esse o jogo. E o jogo, ele foi muito bem desenhado.
3: Ao ser questionado sobre projetos de desenvolvimento para a Paraíba e o Nordeste, Santos afirmou que para combater a pobreza na região é preciso investimentos que gerem renda à população. O candidato também defendeu a criação de data centers e a ideia de um Nordeste como a Arábia Saudita, da energia limpa. Nesta quinta, Santos cumpre agenda em Maceió.
2: Augusto Cury, do Avante, passou o dia em Ribeirão Preto. Ele teve reuniões internas com a equipe e gravou conteúdos de campanha. Samara Martins, da UP, não teve agenda pública. Hertz Dias, do PSTU, participou de reuniões e deu entrevista em Juiz de Fora, Minas Gerais. Edmilson Costa, do PCB, concedeu entrevista em São Paulo. Pablo Marçal, do PRTB, participou de podcasts. Rui Costa Pimenta, do PCO. Clariana Barão, da Democracia Cristã, e Wilson Grassi, do Democrata, não tiveram compromissos divulgados. Agora são 5:52, seguimos com outros assuntos para você aqui no Jornal da Manhã. Foi adiado o depoimento do ex-banqueiro Daniel Vorcaro à Polícia Federal sobre o caso dos ataques ao Banco Central. Quem tem as informações para a gente é a Beatriz Souza.
12: A Polícia Federal adiou o depoimento do ex-dono do Banco Master, Daniel Vorcaro, que estava marcado para esta quinta-feira. A defesa do ex-banqueiro pediu mais tempo para analisar o caso. Vorcaro falaria aos investigadores em inquérito que apura a contratação de influenciadores digitais para atacar o Banco Central em meio às negociações da compra do Banco de Brasília pelo Master. A previsão era de que o depoimento ocorresse por videoconferência em sala do 19º Batalhão de Polícia Militar de Brasília, conhecido como Papudinha, onde Vorcaro está preso. Agora, uma nova data precisa ser definida. O ex-dono do Banco Master havia prestado depoimento à PF em dezembro do ano passado, quando chegou a ser preso, mas foi solto no mesmo mês. Em março, voltou para a prisão. Desta vez, sob suspeita de manter uma milícia privada para coagir e ameaçar desafetos. O ex-banqueiro, que está preso na Papudinha, também é investigado por suspeita de envolvimento em um esquema de fraude financeira, corrupção, lavagem de dinheiro e obstrução das investigações, com operações que envolviam carteiras de crédito falsas.
4: Além da investigação criminal, a Comissão de Valores Mobiliários marcou para o dia 8 de setembro o julgamento de um processo que apura supostas fraudes no mercado de capitais, envolvendo o Banco Master, Daniel Vorcaro e familiares do ex-banqueiro.
12: A tentativa de venda envolvia o Banco Regional de Brasília, o BRB, que anunciou a intenção de compra da instituição financeira de Vorcaro. A operação, no entanto, foi rejeitada pelo Banco Central. O negócio frustrado acabou dando origem a uma investigação da Polícia Federal e, posteriormente, a liquidação do Banco Master. Na semana que vem, o banqueiro deve prestar mais um depoimento sobre as fraudes com cartas de crédito no valor de 12 bilhões de reais entre Master e BRB. O ex-presidente do BRB, Paulo Henrique Costa, investigado no caso e preso na Papudinha, também deve ser ouvido pela Polícia Federal. Com o inquérito da Polícia Federal se aproximando da conclusão, Vorcaro mudou novamente a equipe de defesa. O ex-banqueiro já teve duas propostas de acordo de delação premiada rejeitadas pela Polícia Federal e pela Procuradoria-Geral da República.
2: A Justiça suspendeu as demissões da Casas Bahia e vetou também novos cortes sem mediação do Sindicato de Trabalhadores. O Misael Mainetti tem detalhes pra gente.
16: A Justiça do Trabalho determinou a suspensão temporária das demissões coletivas realizadas pelo Grupo Casas Bahia na última semana e impôs restrições e novos desligamentos. A decisão foi tomada pelo Tribunal Regional do Trabalho da 10ª Região na última terça-feira. Com a determinação, novos cortes ficam condicionados à participação dos sindicatos nas negociações. A recuperação judicial é um instrumento utilizado por empresas em dificuldades financeiras para renegociar dívidas e tentar manter as atividades.
19: Essa medida foi tomada depois de uma piora financeira e econômica muito grave. Pelo menos 1.900 funcionários foram demitidos e cerca de 300 lojas das Casas Bahia fecharam as portas.
16: Os desligamentos ocorreram nos dias 13 e 14 de agosto. A decisão da justiça foi tomada poucos dias depois de a companhia entrar com um pedido de recuperação judicial. As dívidas da empresa são estimadas em mais de 17 bilhões de reais. Entre as justificativas apresentadas pelas Casas Bahia estão o cenário de juros elevados, as dificuldades para obter crédito, o crescimento das despesas financeiras e a pressão sobre o consumo e o capital de giro.
2: A comentarista Dora Kramer analisa o dilema enfrentado pelo entorno do presidente Lula diante do caso envolvendo Lulinha. A comentarista avalia como o presidente e seus aliados devem lidar com o episódio num ano eleitoral. Acompanhe.
5: O governo, o partido e a campanha do presidente Lula vivem um dilema sobre como enfrentar o agravamento da suspeita de tráfico de influência envolvendo o ex-chefe de gabinete e o filho mais velho do presidente. Ah, nesse grupo aí de governo, campanha e partido, há quem defenda uma abordagem aberta, desde já, incluindo aí pedido de quebra de sigilo do processo e tomada de depoimentos do Marco Aurélio, o Marcola, e de Fábio Luiz da Silva. Mas há também, desse mesmo grupo, quem considere que seja melhor esperar para ver se o caso esfria ou se esquenta com novas e mais graves informações sobre as transações de Marcola e Fábio Luiz com a lobista Roberta Lutzinger. A questão, que não é simples essa decisão, porque a questão é que até lá, se esperar muito tempo, a campanha do PT fica numa saia justa para usar o tema corrupção em geral, né? E o caso lá do filme da Aki Rocha em particular, usar isso contra o adversário Flávio Bolsonaro. Pelo seguinte, na situação atual, se fosse usar, se fosse fazer esse ataque, seria um tipo do ataque arriscado, porque o revide poderia render um prejuízo bem maior.
2: Jornal da Manhã, 5:58.
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0: 6:02. Um ótimo dia para você que está chegando agora aqui à programação da Jovem Pan. O Jornal da Manhã já está entrando na sua segunda hora. Hoje é quinta-feira, dia 20 de agosto de 2026. Um ótimo dia para você. Muito obrigado pela sua companhia. As filas do SUS são um dos principais desafios da saúde pública brasileira. Segundo especialistas, a tecnologia pode ajudar a agilizar os atendimentos, ampliar o acesso e reduzir o tempo de espera. O repórter Misael Mainetti traz para a gente aqui quais soluções podem ajudar a enfrentar esse problema.
1: As filas do SUS são uma realidade para milhões de brasileiros. A espera por consultas, exames e procedimentos pode durar meses e é um dos principais desafios para garantir atendimento ágil à população que depende da rede pública. Especialistas afirmam que a tecnologia pode ajudar a dar mais agilidade aos atendimentos e ampliar o acesso da população aos serviços de saúde. Com prontuários informatizados e recursos de telemedicina, os postos podem ganhar eficiência e ajudar a diminuir as filas. Para o professor da Santa Casa de São Paulo, Paulo Arthur Malvasi, esse avanço precisa combinar os recursos da tecnologia com a presença dos profissionais nos postos de saúde, mantendo o cuidado próximo das comunidades.
2: Mas o grande desafio é justamente a gente ter um sistema em que as pessoas se sintam acolhidas, né? Por isso, um sistema híbrido, né, que conjugue a telemedicina com atendimentos presenciais é um modo de uma transição até nós termos tecnologias e uma formação para os profissionais que permita que esse acesso ele seja mais humanizado na telemedicina também.
1: Dados do Ministério da Saúde apontam que 85% das demandas poderiam ser resolvidas sem a necessidade de procurar um serviço de emergência. Mas a gente sabe que na realidade não é isso que acontece. A maior parte das pessoas busca primeiro o pronto-socorro.
3: A médica Albertina Duarte Takiuchi, coordenadora do programa do adolescente da Secretaria de Estado da Saúde de São Paulo, ressalta que falta informação sobre qual serviço procurar em cada situação. Como resultado, UPAs e hospitais ficam superlotados, inclusive com casos que poderiam ser resolvidos na atenção básica.
4: Mas primeiro, a busca da cura da doença. A população ainda

0: Serri, presidente do Conselho do Instituto de Radiologia do Hospital das Clínicas de São Paulo, defende que a inovação seja desenvolvida a partir das necessidades reais do sistema e da população.
1: Então, nós precisamos de mais inovação no nosso sistema de saúde, né? Porque nós importamos muitas soluções e às vezes as soluções não são customizadas para a nossa realidade ou vêm de populações que têm uma diversidade muito menor que a nossa. Então, eu acredito que grande parte da inovação deva ser desenvolvida aqui, com soluções adequadas para a nossa realidade, de menor custo e também criando oportunidade para os jovens empreendedores.
0: Nesse processo, as tecnologias de transformação digital também ganham espaço. Para o especialista, elas são importantes para reduzir desigualdades, ampliar o acesso aos serviços e tornar o sistema de saúde mais eficiente. Desse modo, a tecnologia e a inovação podem reduzir o tempo de espera. Mas para enfrentar as filas do SUS, o desafio é grande, uma vez que é necessário garantir investimento, estrutura e acesso para toda a população.
2: O Supremo Tribunal Federal decidiu ampliar a aplicação da Lei Maria da Penha. Os detalhes você acompanha na reportagem da Janaína Camelo.
3: Por unanimidade, o plenário do STF decidiu que a Lei Maria da Penha deve ser aplicada mesmo quando a vítima não tenha vínculo afetivo com o agressor. Com a decisão, mulheres vítimas de violência de gênero em outro contexto, como comunitário, profissional, institucional, social ou político, também podem ser protegidas pela lei. O relator do caso foi o ministro Edson Fachin, presidente da corte. Segundo ele, o que caracteriza a violência de gênero é a condição feminina da vítima e não onde a violência acontece. O ministro citou dados do Atlas da Violência de 2026, realizado pelo IPEA, que mostra que, do total dos casos de mulheres vítimas de violência não letal no Brasil, 64% ocorrem não só no contexto doméstico.
4: Embora o ambiente doméstico corresponda ao principal cenário de ocorrência da violência contra a mulher, também foram registradas incidências que ultrapassam a esfera privada, alcançando outros espaços de convívio social. Foram registradas ocorrências em contexto comunitário, 22%. Em contexto misto, 12%. Em ambiente institucional, 1,6%. Demonstrando que a violência de gênero não se restringe às relações familiares ou íntimas de afeto.
3: A ministra Carmen Lúcia afirmou que o feminicídio e outras formas de violência contra as mulheres estão relacionados a relações de poder.
5: O feminicídio é praticado, o assassinato de mulher é praticado por uma questão de poder. O homem acha que tem o poder de vida e morte contra nós e mata, ponto. Tem nada com relação de afeto, nem a lei Maria da Penha, nem nenhuma lei. Diziam bem as mulheres mineiras que fizeram o movimento Quem Ama Não Mata no início da década de 80, é isso. Isso aqui é uma relação de poder. Ele acha que é uma coisa a mais que ele tem dentro de casa. Não funciona bem, ele quebra.
3: Única mulher no STF, a ministra citou também tentativas de retrocesso nos direitos adquiridos pelas mulheres.
5: A verdade é que nós temos uma sociedade misógina e nós estamos vivendo num tempo de tentativa de retrocesso de direitos. Eu falo especificamente no tema que é este aqui, que é contra os direitos da mulher. Isso se faz em todos os níveis e acaba em violência sempre. E há um quadro de insuficiência, não apenas das estruturas que já foram criadas e que poderiam ser muito mais eficientes, mas também da educação para a civilidade ou para a humanidade, como é este tema da pacificação entre todas as pessoas.
3: Os ministros também decidiram que as medidas protetivas devem ser concedidas sempre que caracterizado o risco à integridade física da mulher e que podem ser concedidas também por qualquer juiz ou delegado de polícia.
2: Bom, esse é o primeiro assunto que a gente vai trazer aqui para o comentário do Túlio Nassa, que vai analisar com a gente na manhã de hoje os principais temas no Jornal da Manhã, primeira edição. Túlio Nassa, que imagino hoje vá procurar algum órgão de defesa do consumidor, porque o seu secador absolutamente não funcionou ontem, meu caro. Bom dia.
6: Bom dia, Nonato. Olha, é verdade, meu secador não funcionou ontem. É difícil essa missão de comprar um secador contra o Palmeiras, viu? Vou falar aqui abertamente para o nosso público, que já sabe, né, as nossas preferências clubísticas, Nonato. Mas eu tô feliz de outro lado, viu? Porque o meu time renovou com o Memphis. Meu time parece o governo federal. Gasto é vida.

0: gasta sem saber o dia de amanhã, viu, Nonato? Olha só, ver hoje como o Corinthians se sai, né, meu caro?
1: Ver quando o Memphis fizer gol, você não vai comemorar, vai dizer, puxa, que bom que renovou. Túlio, olhando aqui para esse cenário que a gente trouxe agora há pouco, o STF ampliando a aplicação da lei Maria da Penha. É bem-vinda essa ampliação? Como é que você avalia isso à medida em que a gente tem acompanhado os números, infelizmente, subindo cada vez mais de violência contra a mulher no Brasil? E aí, de um modo geral, né?
0: Com certeza, Nonato. Toda e qualquer medida ou endurecimento em relação à proteção à mulher, ao menor, ao adolescente, contra a violência em geral, é sempre bem-vinda. É preciso realmente intensificar as medidas jurídicas, as medidas políticas de proteção à mulher. Agora, onde que está o problema? O problema é que a nossa violência é generalizada. Não é só em relação à mulher, em relação ao menor também, em relação às pessoas que usam celular. Então, o que é preciso ser feito é aumentar, primeiro, a pena, diminuir a progressão, os benefícios que são dados, as saidinhas. Todas essas questões de reduzir a maioridade penal são fundamentais para que a violência no geral diminua no Brasil. Diminuindo a violência no geral no Brasil, vai diminuir também a violência contra a mulher. Querem uma medida muito proveitosa para proteger as mulheres e que não é feita? Uma medida seria intensificar as delegacias de defesa da mulher nos municípios. Isso tem as obrigações são do Estado, mas o governo federal não coloca um centavo nisso. É preciso intensificar. Por quê? Porque a mulher precisa ser bem acolhida quando ela faz uma denúncia. Ela precisa ter alguém especializado para recebê-la e também ela precisa de proteção financeira. Muitas vezes ela depende financeiramente do marido. Como é que ela vai denunciar o marido por violência contra ela, sendo que ela depende do sustento do marido que depois chega à noite em casa e comete violência contra ela? Então é preciso fazer muito mais para a mulher, Nonato. Agora, outro problema nessa situação é que o Supremo está ampliando a lei Maria da Penha. Isso deveria ter sido feito pelo legislador. Nós precisamos cobrar o legislador para que intensifique e aumente a punição, ampliando não só para o âmbito doméstico ou familiar, mas também para qualquer âmbito a violência contra a mulher.
1: Túlio Nassa, daqui a pouco está de volta aqui no Jornal da Manhã. O Show Business recebeu na última edição Pedro McDowell, CEO e fundador da KEI-Tech. Acompanhe com o Bruno Meyer.
2: Como está a energia dos nossos empresários, dos nossos empreendedores aqui no país?
3: Cara, eu acho que o brasileiro, eu sempre falo que o empreendedor, ele mata um leão por dia, né? Então, assim, a gente tá muito treinado em se adaptar. Então, acho que o legal do brasileiro, acho que ele se destaca, acho que é mundo afora, a gente tem grandes caras aí construindo coisas incríveis, que ele tem muita capacidade de se adaptar. Toda hora tem uma mudança na regra do jogo, então você nunca sabe exatamente como é que vai ser. Então, eu acho que hoje tá todo mundo preocupado de alguma forma para entender para onde vai o país nessa história das eleições. Você tem uma taxa de juros muito alta que atrapalha, né? Como é que você vai fazer um investimento?
2: Tá alta demais?
3: É alta, 14,25, acho que agora vem talvez uma tendência de queda, mas está muito alto. Imagina só.
2: Vamos fazer... Não justifica na sua avaliação?
3: Não, não é isso. Eu acho que justifica. Eu entendo porque ela é alta, né? Mas precisa ter uma lição de casa do governo no final do dia com relação às contas, né? Então, se o governo gasta muito, né? Ele tem um problema de ele precisar tomar capital, né? E quanto mais ele gasta e quanto maior fica o endividamento do governo, mais caro fica para ele tomar esse capital. Então, para baixar juros, você precisa ter uma lição de casa com relação a gastos.
2: O governo precisa fazer essa lição de casa para ter
3: uma taxa de juros menor, né? Então, eu acho que isso é um negócio que atrapalha o empresário.
1: O Ibovespa interrompeu uma sequência de 11 quedas nesta quarta-feira. A alta de quase 1% aconteceu depois que o Tesouro dos Estados Unidos anunciou que vai dobrar a recompra de títulos de longo prazo. Acompanhe aqui a análise da Denise Campos de Toledo.
4: Os Estados Unidos estiveram no foco dos mercados globais nesta quarta e desta vez não por conta da guerra ou de tarifas, e com impactos também no Brasil, onde a bolsa subiu 0,90% após 11 pregões em queda e o dólar caiu para R$ 5,17 após atingir a maior cotação desde o final de março. Havia muita expectativa quanto à ata da última reunião do FONC, o Comitê do Federal Reserve. O documento poderia trazer indicações sobre os futuros passos em relação aos juros, mas isso negócio segue em aberto. A ata mostrou que 13 integrantes defenderam a alta das taxas, mantidas entre 3,5% e 3,75% ao ano, pelo fato de a inflação seguir bem acima da meta, de 2%, com riscos relacionados à guerra, petróleo, até os custos da inteligência artificial. O tom foi duro quanto à necessidade de um maior controle da inflação, até pelo risco de contaminação das expectativas. Só que também há preocupação quanto ao ritmo do mercado de trabalho. O Fed, diferente do BC no Brasil, tem de buscar manter a inflação ao redor da meta, preservando bons números de emprego. Tem esse duplo mandato. As futuras decisões, a próxima já em setembro, vão depender da evolução dos indicadores. Há um cenário de muitas incertezas, como aqui. O presidente do Fed, Kevin Warsh, chegou a sugerir um menor número de reuniões para que haja mais tempo para conferir dados que possam influenciar a tomada de decisões. Agora, o que mexeu mesmo com os mercados foi o anúncio do Tesouro americano de dobrar o tamanho das operações de recompra de títulos públicos, de prazos mais longos, que pode passar de 2 para 4 bilhões de dólares até o mês de novembro. Não é muito em relação ao estoque de títulos, mas indica a intenção de segurar o avanço das taxas, que tem batido recordes. O Tesouro vai recomprar fatia maior dos papéis que vendeu. Como haverá uma demanda adicional, as taxas desses papéis tendem a cair. Essa perspectiva provocou reações imediatas de alta das bolsas, do ouro, de criptomoedas, com queda do dólar frente a outras moedas. Ainda que não seja uma mudança efetiva, foi passado o recado. Isso garantiu uma trégua até no mercado aqui do Brasil. O movimento inicial foi mais acentuado que do fechamento, tanto do câmbio como da bolsa. Afinal, mesmo que os títulos dos Estados Unidos exerçam menor atratividade, tem os problemas locais para lá de conhecidos, dando uma segurada na animação. Mesmo que a alta das ações da Vale e da Petrobras também tenham tido fatores próprios para subirem ontem.
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12: Jornal da Manhã, 6:21. Seguimos com a movimentação ao vivo aqui da nossa reportagem, porque a Latam confirmou um vazamento de dados depois de uma falha no sistema da companhia. A repórter Danúbia Braga participa com a gente, tem mais informações e detalhes aqui a respeito de quais dados teriam sido vazados, o que é que a Latam também conta a respeito dessa história. Oi, Danúbia, bom dia para você, bem-vinda aqui ao Jornal da Manhã.
13: Oi, Nonato, bom dia para você, bom dia a todos. Latam informou então que parte dos seus clientes, principalmente aqueles que fazem parte do programa Fidelidade, tiveram seus dados parcialmente vazados. Esse vazamento teria acontecido lá no dia 29 de julho. Ainda de acordo com a companhia, todas as pessoas afetadas foram imediatamente comunicadas, seguindo justamente a Lei Geral de Proteção de Dados e também a legislação aplicável. A companhia disse que comunicou então a todos a respeito desse caso. O incidente expôs alguns dados, como por exemplo, nome completo, data de nascimento, e-mail, endereço, também número de sócio, telefone, categoria do programa Fidelidade, o saldo de milhas e de pontos qualificáveis. Esse vazamento também permitiu acesso a parte dos dados do cartão de crédito, como por exemplo, os 6 primeiros dígitos e os 4 últimos, nome do titular e a data de validade. Mas de acordo com a companhia, não teve ali exposição do número completo nem do código de segurança do cartão, assim como as senhas também não foram vazadas. A empresa disse que preza então por pela segurança de seus clientes e atualização do seu sistema, e que assim que identificou o incidente, foi feito o bloqueio de endereços de IPs suspeitos, ou seja, daquele número de computadores suspeitos de terem feito esse acesso indevido, corrigiu o código-fonte do sistema, aplicou travas adicionais de segurança e também teria acionado ali a Agência Nacional de Proteção de Dados. Então, a gente teve acesso ontem a essa informação, ontem à noite, de que alguns clientes da Latam tinham aí os seus dados vazados. E de acordo com a companhia, eles foram imediatamente, então, avisados desse vazamento de dados, e não foram todos os clientes, apenas os clientes ali que participam do Latam Pass, que é uma categoria de cliente fidelidade. Mas um vazamento de dados um tanto quanto grave, uma vez em que muitas informações desses clientes foram ali vazadas, pessoas que não eram autorizadas tiveram acesso a esses dados, e aí por isso então esse acionamento para a Agência Nacional de Proteção de Dados e também essa comunicação imediata a esses clientes. Volto com você, Nonato.
12: Danúbia Braga trazendo essas informações para a gente a respeito desse vazamento na Latam. O candidato do PT ao governo de São Paulo, Fernando Haddad, deve apresentar mais um trecho do plano de governo em um evento em São Paulo no sábado. Desta vez, as propostas serão sobre educação. A reportagem é do João Vitor Revedilho.
0: Plano de governo para a educação de Fernando Haddad deve focar na valorização das escolas técnicas e propostas para trazer um modelo de ensino verticalizado nos moldes do Instituto Federal. A ideia é que as ETECs tenham cursos superiores e que o governo banque a reforma na infraestrutura dos prédios das escolas que toparem a iniciativa. O documento também deve defender a valorização de profissionais da educação e a retomada de concursos públicos para a contratação de professores na rede pública de ensino. A proposta completa será apresentada apenas no sábado, em um evento na capital paulista. A campanha de Fernando Haddad tem usado a estratégia de dividir a divulgação do plano de governo para valorizar as propostas. Até o momento, Fernando Haddad apresentou os projetos ligados à segurança pública. A tendência é que ele faça um novo evento na próxima semana para apresentar o plano de governo para o setor de saúde. Nesta terça-feira, Haddad participou de uma sabatina e seguiu para reuniões internas com a equipe de campanha. O vice na chapa, Márcio França, representou o petista na reunião de pacto pela democracia com o Tribunal Regional Eleitoral. Aos jornalistas, França pediu maior fiscalização do TRE para funcionários do governo que podem fazer campanha no horário de trabalho.
6: Porque eu já fui governador e sei que muitas vezes as pessoas que estão nos cargos em comissão, eles se animam com a campanha de quem eles querem fazer e usam o tempo para ficar colocando coisas na internet, e isso tudo é registrado e evidentemente depois dá problema para a vida deles, mas favorece a quem eles fazem isso, e eles estão fazendo isso com dinheiro público, né? Então, eu vi placas ainda na Regis Pittencourt perto de Taboão, placas ainda do governo do estado, falando sobre metrô, enfim, com imagens do Tarciso, o que também é equivocado, já está fora do prazo, né?
0: França ainda defendeu a divisão da propaganda eleitoral de deputados estaduais e federais por região, ou seja, cada região receberia as propostas de deputados que representam os locais.
6: E nós reivindicamos aqui hoje ao TRE, e vamos fazer isso agora oficialmente, que o tempo de televisão possa ser repartido pelas regiões do estado de São Paulo. Porque os deputados, no caso dos parlamentares, representam muitas vezes setores, regiões do estado. E não tem sentido uma pessoa que está numa ponta do estado ficar ouvindo assuntos da outra ponta do estado na EPA. Feito deputado.
0: Nessa quinta-feira, Haddad e França devem participar de uma caminhada na região do Capão Redondo, na zona sul da capital paulista. Na sexta, o petista deverá focar em agendas na região metropolitana, nas cidades de Mauá.
12: O candidato à reeleição ao governo de São Paulo participou de sabatina do Jornal da Manhã, aqui da Jovem Pan. Tarcísio de Freitas, do Republicanos, foi questionado sobre o alinhamento dele ao bolsonarismo. O candidato criticou o que chamou de enfraquecimento das Forças Armadas e também comentou a relação com o governo Lula. A reportagem é da Beatriz Manfredini.
8: O governador de São Paulo e candidato à reeleição, Tarcísio de Freitas, destacou nesta quarta-feira que mantém alinhamento com o bolsonarismo e valores do movimento. Ele se definiu como cristão, conservador, liberal e defensor de um Estado mais enxuto, do setor privado e do empreendedorismo. E afirmou que 4 anos após disputar sua primeira eleição, tem identidade própria. O governador disse ainda que rejeita posições que considera sem sentido dentro do próprio bolsonarismo.
14: Então me identifico sim com o bolsonarismo. É lógico que a gente sempre rechaça aquilo que não faz sentido. Veja, o esforço que nós fizemos aqui em São Paulo para elevar a cobertura vacinal. Criamos um mecanismo que foi um incentivo de gestão municipal, que é um valor que a gente paga para atenção básica, e a gente cria incentivos financeiros mediante atingimento de metas. Pegar a tríplice viral. Era uma vacina que a gente tinha 78% de cobertura, a gente pulou para 94%. Isso é importante agora numa época em que a gente volta a ver o sarampo. Então, é lógico que a gente tem uma identidade própria, mas um alinhamento forte com valores que para nós são os corretos.
8: Tarcísio participou de sabatina no Jornal da Manhã da Jovem Pan. Ele criticou o que chamou de enfraquecimento das Forças Armadas e disse que a relação com o presidente Lula é distante.
14: Qual é a situação das Forças Armadas na gestão do governo Lula? Elas estão morrendo, elas estão definhando. E é muito interessante, se eles deixam as Forças Armadas morrerem, né, chegar aqui e dizer que vai investir em segurança pública, etc. Ah, eu vou criar um gabinete que vai se reunir e vai fazer ações conjuntas. Bom, esse gabinete já se reuniu e a gente já fez 542 operações em conjunto com a Polícia Federal, com a Receita Federal, com o GAECO. Quase todo dia, e a gente pode fazer a conta, e vai ser uma a cada 3, 4 dias, a gente está fazendo uma operação conjunta.
8: Ainda durante a conversa, que durou 1 hora, o atual governador disse que uma eventual vitória de Flávio Bolsonaro nas urnas facilitaria a relação do governo paulista com a União, considerando também a reeleição dele ao Palácio dos Bandeirantes. Tarcísio voltou a alfinetar o opositor, Fernando Haddad, especialmente no que diz respeito a propostas de segurança pública, e ainda atribuiu o aumento das reclamações contra o serviço da Sabesp, depois da privatização, à substituição de equipamentos chamados hidrômetros. Segundo ele, a companhia promoveu ajustes e o número de queixas vem diminuindo.
12: 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O ministro da Fazenda, Dario Durigan, afirmou que o governo federal vai reforçar a campanha para a aprovação da medida provisória que trata da retirada da cobrança da taxa das blusinhas. Acompanhe com a Beatriz Souza.
15: O ministro da Fazenda, Dario Durigan, confirmou que o governo federal vai se empenhar pelo fim da taxa das blusinhas. A fala veio de um dia após o presidente Lula fazer um apelo ao Congresso Nacional pela votação da medida provisória, que acaba com o imposto de 20% sobre as compras internacionais de até 50 dólares. A medida, considerada eleitoreira pela oposição, perde a validade no começo de setembro, se não for aprovada na Câmara e no Senado. A ideia, segundo Durigan, é aprovar a medida no próximo esforço concentrado de votações do Congresso, entre o dia 31 de agosto e 4 de setembro. A MP, que acaba com a taxa das blusinhas, perde a validade no dia 8 do mês que vem.
16: O presidente Lula tratou disso ontem, nós temos conversado. O esforço do governo agora é mobilizar a base no Congresso Nacional para constituir a comissão mista da medida provisória que o presidente Lula enviou e aprovar o texto no próximo esforço concentrado. É nisso que o governo vai colocar os seus esforços na próxima semana.
15: A afirmação foi realizada em um fórum realizado em Brasília. Durigan também disse que o país está próximo de atingir a meta fiscal prevista para este ano, que é de déficit zero. O ministro da Fazenda ressaltou os resultados alcançados no terceiro mandato do presidente Lula e afirmou que a redução dos juros é a milha que falta.
16: E o Brasil segue com o seu foco. Nós estamos melhorando as nossas condições econômicas. dando espaço de liberdade para o governo, dando espaço de liberdade para a iniciativa privada, e em especial com o nosso foco de agora em diante, que é fazer o nosso esforço necessário para reduzir taxa de juros no país.
15: Sobre as eleições de outubro e uma possível interferência dos Estados Unidos no pleito com tarifaço, o ministro da Fazenda alertou que o governo brasileiro não tem conseguido abertura para negociação.
16: A gente já está vendo alguma interferência que não tem razão de ser, né? Quando a gente olha para o que tem acontecido, nós temos nos dedicado, a gente fez um esforço grande de diplomacia, de conversa, de apresentar propostas, mas do outro lado o que a gente recebe é o seguinte: não, ou vocês se rendem e abrem mão de qualquer pleito brasileiro e cedem completamente, ou nós vamos impor penalidade. E nós não concordamos com esse tipo de postura. O que a gente acha é que dentro desse conjunto de nações soberanas, a gente precisa ter um diálogo respeitoso. Ainda que haja pontos de controvérsia, que a gente tem que construir isso.
15: Na semana passada, o governo brasileiro deu início a um processo para avaliar a adoção de medidas de reciprocidade contra a tarifa de 37,5% imposta pelos Estados Unidos. Com isso, o Brasil solicitou a abertura de consultas diplomáticas com o governo norte-americano.
12: Vamos ouvir o Túlio Nassa aqui a respeito dessa reportagem da Beatriz Souza. São vários os temas aí que ela trouxe nessa história do Ministério da Fazenda, mas esse ponto da taxa das blusinhas é a novela que a gente está acompanhando aí já há algum tempo. Tem os defensores que querem comprar produtos mais baratos, tem aqueles que também entendem que a indústria nacional pode ser prejudicada por causa disso. Como é que você está vendo e até onde vai essa novela, meu caro Túlio Nassa?
17: Olha, Nonato, essa novela, se tivesse um nome, poderia ser assim: Brasil, o país dos impostos. É impressionante a sanha do nosso Congresso, do governo federal, em sempre cobrar imposto. E é impressionante também a atrapalhada que eles fizeram nesse assunto. Olha só, essa novela, no seu capítulo 1, começa da seguinte forma: a indústria e o comércio brasileiros procuram o Congresso Nacional, procuram o governo federal para dizer o seguinte: está vindo muito produto importado da China, da Ásia em especial, e esses produtos não pagam imposto algum. Nós aqui da indústria brasileira pagamos 40% de carga tributária. Olha que absurdo. Como é que nós podemos competir com esses produtos que vêm de fora, Congresso? Como que nós podemos competir, governo federal? O que faz o governo federal, em vez de abaixar os impostos e tornar mais competitiva a indústria e o comércio brasileiros, o que que ele faz? Ele aumenta o imposto dos produtos importados. Cria 20% em cima dessas importações. Essa é a taxa das blusinhas. Quem que paga a conta? O consumidor, porque o produto fica mais caro. Aí tem uma gritaria, tem uma reclamação geral. A popularidade do governo federal piora por conta disso. Aí o governo fala que a culpa não é dele, sendo que ele aprovou o que o Congresso editou em relação a esse imposto de importação, e fala que a culpa não é dele. Agora, com toda essa gritaria, vem a solução, ou a solucionática, como diria Dada Maravilha. Então vamos acabar com a taxa das blusinhas. E como que fica a indústria brasileira, que continua com 40%? Ela vai ficar defasada, não vai ficar competitiva. Qual deveria ser a única solução correta? Diminuir os impostos e a carga tributária em cima da produção brasileira. Tá aí, Dario Durigan, uma sugestão para que a taxa de juros comece a baixar. Reduza o custo do Brasil, reduza as despesas do governo federal e reduza a carga tributária do produto brasileiro. Mas, infelizmente, como diria Milor Fernandes, Nonato, o Brasil é um país condenado à esperança.
12: Jornal da Manhã, 6:36.
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2: Jornal da Manhã, 6:40. Está na hora de mais uma edição do É da Sua Conta, nossa parceria com o Banco PicPay. Renata Flores já está aqui com a gente. Renata, trouxe aqui hoje um dado, uma pesquisa, né, do Datafolha de abril deste ano, mostrando que cerca de 45% dos brasileiros buscaram uma forma de fazer uma renda extra nos primeiros meses do ano. E muito disso, claro, né, se deve à dificuldade de você fechar as contas no verde no final do mês. Ô, Renata, é possível a gente trazer aqui hoje algumas dicas para quem está buscando aí uma alternativa de, quem sabe, trazer um dinheirinho a mais para casa, fazer essa renda extra no final do mês? Bem-vinda.
3: Olá, Nonato. Oi, para quem nos acompanha. Planejamento é a palavra principal, porque é essencial sentar e colocar tudo no papel que o empreendedor deseja desse novo empreendimento. Então, o que ele quer vender, para quem ele quer vender, por quanto, se essa ideia é algo momentâneo ou se ele pretende estender isso por mais tempo, né? Aí sim, tendo tudo isso em mente, é hora de colocar a mão na massa. E o verbo, Nonato, é pesquisar. Você precisa pesquisar os melhores materiais para produzir, ali pesquisar os melhores fornecedores para aprimorar a sua produção. Demora um tempinho, precisa ter paciência, porque essa etapa do trabalho tem muita tentativa e erro.
2: E aí, claro que imagino que para atingir o teu consumidor ou o teu público-alvo, é necessário também uma divulgação, uma propaganda, que a gente já disse aqui, que é a alma do negócio e é muito essencial em vários momentos. E hoje em dia, né, Renata, quando a gente observa redes sociais, esse tipo de ação que atinge muita gente, fica até certo ponto mais fácil do que a gente tinha antigamente para atingir outras pessoas sem precisar sair de casa, né?
3: Eu concordo com você, Nonato. 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
2: Aí para cima, ou seja, falamos hoje dos primeiros passos aí para quem quer fazer uma renda extra, e muitas vezes você começa com o seu negócio sendo até uma renda extra, dali a pouco pode se tornar a tua renda principal, dependendo da maturação. Renata, obrigado, amanhã tem mais, hein?
3: Amanhã eu volto, tchau, Nonato.
2: Valeu. Agora temos 6:44 aqui no Jornal da Manhã. Os números da Paraná Pesquisas mostram Guilherme Derrit colado em Marina Silva e Simone Tebet na disputa pelas duas vagas ao Senado por São Paulo. Acompanhe os detalhes com Misael Mainetti.
4: Pesquisa divulgada nesta quarta-feira aponta cenário de empate técnico entre Simone Tebet, do PSB, Marina Silva, da Rede, e Guilherme Derrit, do PP, na corrida pelas duas vagas de São Paulo no Senado Federal. Tebet aparece numericamente à frente com 31,1% das intenções de voto. Marina Silva registra 30,1%. Guilherme de Ritchie tem 28,2%. Ricardo Salles, do Partido Novo, aparece com 19,7%. André do Prado, do Partido Liberal, 16,8%. Soninha Francine, do Cidadania, 5,8%. Geraldo Rufino, 2,8%. Maíra de Souza, do UP, 1,6%. Márcio Alves, também do Unidade Popular, 1,4%. Doutora Eliana Ferreira, do PSTU, 1,2%. Peter Marres, do PSB, 1,2%. Ednelson Cesarete, do PCO, 1,1%. Weller Gonçalves, do PSTU, 1,1%. Brancos e nulos, 9,3%. Não sabe responder, 6,3%. Questionada se a pauta de segurança pública favorece o também candidato ao Senado, Guilherme de Ritchie, Simone Tebet diz que pensa exatamente o contrário, que a proximidade do ex-secretário de segurança pública com o tema o faz perder votos.
5: Se o tema segurança pública é um tema relevante, a oposição ela sai à frente porque tem muitos questionamentos da sociedade. Tudo é comparação. Se a violência contra a mulher tivesse crescido no Brasil, não falaria, nem faria essa crítica. O problema é que ela caiu no Brasil como um todo e cresceu 10% em São Paulo.
4: Em agenda no interior de São Paulo, Guilherme de Ritchie comemorou o empate e destacou o crescimento na pesquisa.
6: Eu já estou empatada em primeiro lugar e nós só estamos começando agora, intensificando as agendas com o governador Tarcísio, os programas de rádio e TV, Rogerinho, que vão começar. E a força do interior, eu falo porque eu sou do interior, eu sou de Sorocaba, a força do interior vai nos conduzir à vitória, tenho certeza disso.
4: Soninha Francine, do Cidadania, ficou contente com o aumento de um ponto e disse que o trabalho está só começando.
7: Considerando o número de eleitores no estado, na pesquisa anterior eu tinha assim 1.600.000 eleitores. Com mais um ponto eu ganhei 300.000 votos. Então estou feliz e é só o começo. A gente ainda está naquela fase em que as pessoas precisam saber que eu sou candidata.
4: Em nota, a assessoria do candidato Ricardo Salles disse que apesar de todo o apoio do governo estadual e do Partido Liberal, o deputado federal continua bem à frente de André do Prado, que segue dividindo e atrapalhando a direita.
2: Hora da gente trazer destaques internacionais aqui no Jornal da Manhã. Donald Trump anunciou novas medidas econômicas contra o Irã. O presidente americano também ameaçou punir países que derem apoio à Teerã. Mais detalhes você tem com o Fabrício Naitsky.
8: Pelas redes sociais, Donald Trump afirmou que a medida é a operação financeira mais forte já feita contra qualquer país. O presidente classificou a ação como um dia D para a economia e falou em guerra econômica e isolamento sem precedentes do Irã. Sem dar detalhes sobre como as sanções devem funcionar, o republicano disse que aplicará consequências tremendas a países que ajudem ou façam negócios com o Irã. Segundo Trump, instituições financeiras, empresas, aeroportos ou entidades governamentais que ofereçam auxílio ao país persa serão alvos das punições. O anúncio não era inesperado. Na última semana, o secretário do Tesouro, Scott Bessent, já havia declarado que os Estados Unidos preparavam medidas inéditas para o isolamento econômico do Irã. As novas sanções devem se somar aos esforços norte-americanos em uma campanha para o sufocamento financeiro do país asiático. Além das represálias, a Casa Branca também instalou um bloqueio naval aos portos iranianos desde abril, em uma tentativa de frear o comércio marítimo. Representantes do governo iraniano também já se preparavam para novas ações estadunidenses. Entre as possíveis respostas está uma mudança na estratégia militar, com operações de ataque a bases no Oriente Médio. Desde o retorno de Donald Trump à Casa Branca, em janeiro de 2025, o governo americano já sancionou mais de 1.000 pessoas e entidades ligadas ao Irã. Já a guerra, que começou na virada de fevereiro para março, segue sem expectativa de conclusão, com Trump descartando novos diálogos com os líderes iranianos.
2: Túlio Nassa segue com a gente aqui analisando os principais assuntos. Esse da área internacional é um deles, é um conflito que já vem se arrastando aí há alguns meses e a gente está acompanhando de perto sem uma solução, tendo uma espécie de montanha russa ali. Uma hora temos cessar-fogo, dali a pouco ele é quebrado novamente e o Trump agora anunciando uma pressão econômica sobre o Irã. A minha pergunta é se isso adianta, o Túlio, à medida em que o Irã já é sancionado, já estava com a economia com problema, inclusive com manifestações internas contrárias ao governo local por causa da sua economia, e tem também alguma entrada com Rússia e China, que aí imagino os Estados Unidos teriam muito como sancionar. Qual é a tua visão em cima desse conflito que o Trump se meteu e parece não ter como sair?
9: Pois é, Nonato. Olha, quem melhor define esse conflito é o cientista político Eduard Lutwak. Ele diz o seguinte, que hoje o mundo, ele tem uma geoeconomia, ou seja, os conflitos não são resolvidos mais pela forma tradicional militar, como antigamente. Bastava uma invasão militar, uma invasão terrestre, e aquele que tivesse maior poder militar resolveria um conflito. Hoje, as questões econômicas são armas muito mais poderosas, muitas vezes, do que a invasão terrestre, do que o poderio militar. E os Estados Unidos não quer comprar uma guerra militar. Os Estados Unidos claramente não quer invadir o Irã. Ele sabe a da dificuldade que é esse conflito terrestre. O Irã é um país montanhoso, quase 100 milhões de habitantes, e, portanto, não seria uma tarefa fácil para os Estados Unidos. Então, os Estados Unidos estão indo para a guerra econômica, para a guerra comercial. Só que a guerra econômica, a guerra comercial, leva muito tempo, porque o Irã, como você bem retratou, ele é ajudado pela China, ele é ajudado pela Rússia, e ele tem ali uma grande produção de petróleo. Por essa razão é que os Estados Unidos faz um cerco ali ao redor do Estreito de Hormuz, não exatamente no Estreito, mas ao redor, para tentar sufocar o Irã. Só que esse sufocamento pode levar anos. A gente tem visto também essa mesma situação na guerra entre Rússia e Ucrânia. Os Estados Unidos tenta sufocar a Rússia proibindo os países de comprarem óleo diesel ou taxando os países que compram óleo diesel da Rússia. O Brasil é um deles, inclusive. Só que essa guerra, meu caro, econômica, ela leva tempo e vai sangrar muito. Como diria Tolstói, em guerra e paz, o tempo e a paciência sempre são eternos beligerantes.
2: Ainda entre os destaques internacionais, a justiça chinesa condenou um bilionário do ramo imobiliário do país. Nosso correspondente internacional, Luca Bassani, participa aqui com a gente, tem todos os detalhes a respeito dessa informação em território chinês. E é uma coisa que surpreende, né, Luca? Porque é o que a gente citou, o cidadão era um bilionário e está perdendo quase tudo, né? Bom dia para você.
10: Literalmente perdeu tudo, Nonato. Bom dia a você, a todos que nos acompanham. Pois é, o fundador da Evergrande, essa que era a maior incorporadora da China, que é muito relacionada às questões imobiliárias, o senhor Rui Kaiyan, ele foi condenado à prisão perpétua durante um julgamento que aconteceu aqui na cidade onde vos falo, em Shenzhen, pela manhã desta quinta-feira. Ele teve todos os seus bens congelados, avaliados aí em dezenas de bilhões de dólares, além de ter essa condenação à prisão perpétua, que sabemos que na China é cumprida. De acordo com a promotoria e todas as acusações que ele, de certa forma, admitiu a sua culpa, ele participou no desvio de recursos, fraude na captação de fundos e captação ilegal de depósitos do público para criar este império imobiliário que acabou se transformando numa espécie de bolha até o ano de 2021. Inclusive, a empresa declarou inadimplência de 300 bilhões de dólares, isso lá por volta de 2020, 2021, e acabou se transformando em uma enorme dor de cabeça para a China. Não só ele foi condenado, mas também outros empresários, as penas variando aí de 6 a 18 anos. O governo chinês tentando mostrar que casos de corrupção também envolvendo o setor imobiliário, o setor privado, muitas vezes, são punidos com rigorosidade, já que há também a possibilidade que algumas dessas pessoas possam até ser condenadas à morte por caso de corrupção. A gente vai ficar de olho porque isso pode sim se transformar numa enorme bola de neve para a economia chinesa, já que a expectativa, por mais que a justiça seja feita, as pessoas que perderam dinheiro com a Evergrande provavelmente não recuperarão aquilo que foi, como foi perdido como prejuízo.
2: Luca Bassani trazendo para a gente essas informações direto do território chinês. 6h54, vamos conferir alguns destaques dos principais jornais do país essa manhãzinha? começando pelo Estadão, jornal Estado de São Paulo. Manchete principal: laboratórios anunciam eficácia de vacina contra o câncer de pele. Ações de Moderna e Merck, que são os dois laboratórios envolvidos aí nessa história, sobem. Só que os especialistas pregam cautela nessa história. Há um otimismo, óbvio, mas é necessário cautela também. De qualquer modo, é informação importante dessa eficácia de uma vacina contra o câncer de pele. Após morte dos donos, 8.400 armas têm destino incerto no país. Também está na capa do jornal O Estado de São Paulo no dia de hoje. E além disso, a foto de capa do Estadão vai para aquele acidente ocorrido no Paraná, que deixou ao menos 23 pessoas mortas, acidente envolvendo uma van, um micro-ônibus, né, e um caminhão, e que agora tem uma ampla investigação para identificar a responsabilidade nesse cenário. Do Estadão, vamos aqui para os destaques do jornal Folha de São Paulo, editado na capital paulista. Investigação sobre Lulinha recoloca tema da corrupção na campanha de Lula. Segundo a PF, a empresária disse falar em nome do filho do presidente. Então essa investigação vai avançando e é o principal destaque, a manchete principal de hoje da Folha de São Paulo. O jornal traz ainda outros destaques: a justiça suspendendo demissões no grupo Casas Bahia. Houve uma leva de demissões, fechamento de quase 300 lojas também, e a justiça determinou a recontratação, a não demissão desses funcionários. Claro, a empresa terá aí um prazo para cumprir ou até mesmo se justificar da necessidade nessa recuperação judicial que eles estão tentando também. Durigan deve se encontrar com economistas do governo FHC. Dario Durigan, atual ministro da Fazenda do governo Lula. E além disso, a foto de capa da Folha para hoje, também relacionada a esse acidente no Paraná que deixou 23 mortos. Tem aqui imagens na sua capa, é a foto principal da Folha para o dia de hoje. Assim você conferiu os destaques dos principais jornais do país, como já está acostumado diariamente aqui no Jornal da Manhã, primeira edição. Agora são 6:56.
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0: Muito bom dia aos ouvintes mais qualificados da audiência lagiana. Eu sou o Fabrício Camargo.
1: E eu sou Alexandre de Souza. Está começando a edição local do Jornal da Manhã.
0: Quinta-feira, 20 de agosto de 2026.
1: São exatamente 7h02.
0: Repita.
1: 7h02. Informação com credibilidade.
0: Análise com responsabilidade.
1: Começa agora a edição local do Jornal da Manhã.

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1: Muito bom dia, Alexandre de Souza.
2: Muito bom dia, Fabrício Camargo. Muito bom dia a todos os nossos ouvintes ligados na 89.9, no nosso site, também no nosso aplicativo. Fabrício Camargo, quinta-feira, vamos fazer uma boa quinta-feira hoje, né?
1: Vamos fazer um bom dia. Quinta-feira será dia de tempo instável aqui em Lages, na Serra Catarinense. Como a gente comentou nas últimas previsões do início da semana, a gente tem uma virada no tempo. Aqui em Lages, a temperatura hoje varia entre 12 e 22 graus, com temperatura nessa casa de 22 graus de máxima, previsão de chuva principalmente durante a tarde. A passagem de uma frente fria é o que vai trazer a possibilidade de temporais, rajadas de vento e eventual queda de granizo. Então a Defesa Civil aponta o risco moderado para estas ocorrências. Sexta-feira o tempo vai melhorar e aí começa a avançar o frio. Em Lages a mínima prevista é de 9 graus. E atenção para o final de semana, os termômetros podem chegar a 2 graus no sábado e 1 grau no domingo aqui em Lages. Nas áreas mais altas da serra é possível um fenômeno de geada e temperaturas negativas.
2: 7:04.
1: Repita.
2: 7:04. Vamos então às primeiras informações do Jornal da Manhã. Lages reforça nessa semana as ações de combate à violência contra a mulher dentro da programação do Agosto Lilás. Entre as atividades estão uma roda de conversa sobre violência doméstica e um treinamento de defesa pessoal com orientações para identificar situações de risco e buscar ajuda. A programação continua nos próximos dias com um seminário, podcast e também encontros voltados à prevenção e à proteção das mulheres.
1: E a cultura de Lages também tem novidade. A Fundação Cultural abriu o processo de eleição do Conselho Municipal de Políticas Culturais. É para a gestão de 2026 a 2030. Artistas, produtores e agentes culturais têm até o dia 16 de setembro para indicar representantes dos seus segmentos. Serão 14 integrantes, 7 da

0: especialista em combate à corrupção e compliance. Os eventos acontecem lá em Florianópolis com a participação online e gratuita.
1: E uma situação enfrentada por motociclistas nas rodovias federais de Santa Catarina virou alvo de investigação. O Ministério Público Federal apura a falta de cobrança automática por tags nas praças de pedágios da 101 e 116, as BRs aqui de Santa Catarina. Segundo a apuração, motociclistas precisam passar pelas cabines manuais, enquanto o sistema automático estaria indisponível apenas possibilitando a passagem de veículos de quatro rodas ou mais. O Ministério Público Federal vai avaliar se existe falha na prestação do serviço ou tratamento desigual entre os usuários e poderá adotar medidas para adequar o sistema.
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0: 7:07.
1: Repita.
0: 7:07. Vamos às informações do trânsito. O trânsito nas principais rodovias da nossa região, tanto a BR-116-282 e a 470, e também as rodovias estaduais, está tranquilo, sem nada que possa impedir a sua circulação. E também nos principais corredores aqui na mobilidade urbana de Lages, os principais corredores de acesso ao centro e aos bairros, neste momento está tranquilo também o seu fluxo.
1: Sete horas e sete minutos.
0: Repita.
1: 7:07. Empresários catarinenses estão sendo alvo de um golpe que usa o nome do PROCON para cobrar supostas multas. A mensagem fraudulenta simula notificações oficiais e chegam a exigir R$23 mil. O órgão alerta para os sinais de fraude e orienta sobre como agir diante desse tipo de abordagem. A reportagem de Carol Denardi tem os detalhes em entrevista com o delegado e diretor do PROCON de Santa Catarina, Michele Alves.
3: Empresários de Santa Catarina estão recebendo falsos e-mails em nome de um suposto PROCON Brasil. As mensagens cobram uma multa que ultrapassa R$23 mil e trazem um link para consultar um processo. O órgão alerta: o chamado PROCON Brasil não existe. A diretora da Diretoria de Relação e Defesa do Consumidor aqui do estado, delegada Michele Alves, explica como identificar a fraude.
4: Os golpes estão mais variados possíveis e o PROCON, como ele acaba multando em alguns procedimentos, eles estão utilizando, né, o e-mail para fornecedores, por exemplo, donos, né, de supermercados, algum empreendimento, enfim, dizendo que tem uma multa, ela fica em torno de 23 mil e pouco, eles colocam, e aí tem um linkzinho que ele pede para consultar o processo. O que a gente orienta é que nós não encaminhamos e-mail com multas. A nossa logomarca, né, do PROCON, ela não é verde e amarela, como consta desse e-mail falso. Então, o importante a quem está nos ouvindo saber é que está ocorrendo um golpe envolvendo o nome do PROCON por e-mail.
3: Em caso de dúvida, empresários podem solicitar ao PROCON estadual uma certidão negativa para confirmar a situação da empresa.
4: Fazendo uma certidão de que não tem procedimentos, né, uma certidão negativa, caso o fornecedor tenha alguma dúvida se foi acionado ou não. Mas o nosso processo, quando o consumidor entra com uma reclamação, nós sempre entramos em contato com o próprio endereço oficial dessa empresa, né, e ali ele vai poder ver um documento oficial, com assinatura.
3: A diretora do PROCON de Santa Catarina reforça ainda que é preciso verificar a origem das mensagens.
4: É importante o consumidor se atentar que sempre tem golpes novos no mercado, links ou mensagens com links, seja de WhatsApp ou SMS, tem que confirmar a veracidade. Nenhuma agência bancária também entra em contato por mensagem, e sim por app. Questão bancária sempre via aplicativo. E quando for algum órgão público, tirar a certeza mesmo de que se trata de um órgão oficial.
3: Diante de uma mensagem suspeita, não faça pagamentos nem forneça dados antes de confirmar a origem. Dúvidas podem ser tiradas pelo 151 ou pelo e-mail fornecedor@procon.sc.gov.br. De Florianópolis, da Rede de Notícias Acaerte, Carol Denardi.
0: Muito obrigado, Carol Denardi. São exatamente 7:10.

0: Repita.
1: 7:10. 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Sábado é dia de colocar a vacinação em dia aqui no município. O dia D da campanha nacional de multivacinação será realizada das 8 da manhã às 5 da tarde em 7 pontos da cidade.
2: A mobilização é voltada principalmente para crianças e adolescentes, mas pessoas de todas as idades podem aproveitar para conferir se a caderneta de vacinação está em dia e atualizar as doses. Sobre a importância da campanha e os locais de vacinação, a secretária municipal de saúde, Rose Cristina Possato, conversou com a nossa equipe.
3: Olá a todas as pessoas que nos acompanham. Estamos passando para convidar a toda a nossa comunidade lagiana que se faça presente no dia 22 de agosto em um dos nossos pontos de vacinação. Nós estaremos com o dia D da campanha nacional de multivacinação. Estaremos atendendo na unidade de saúde do Coral, de Santa Catarina, de Santa Helena, Tributo e Habitação, além do Hospital e Maternidade Tereza Ramos e da Central de Imunização, localizada na Praça Leoberto Leal. O público-alvo são as crianças e adolescentes de 14 anos, 11 meses e 29 dias. Mas é importante que todas as pessoas resgatem a sua carteirinha de vacinação e passem em uma das nossas salas para entender se precisa fazer alguma dose, se tem alguma dose em atraso ou algum outro benefício que possa estar recebendo enquanto vacinação. Lembrar que manter as vacinas em dia é um cuidado simples, mas que faz uma grande diferença na vida da nossa comunidade. Ao se vacinar, a gente não está só nos protegendo, mas também protegendo todas as pessoas que estão ao nosso redor, principalmente os mais vulneráveis. Esperamos a todos, então, no nosso dia 22 de agosto, em um dos nossos 7 pontos de vacinação, que estarão abertos das 8 da manhã às 17 horas.
1: Muito obrigado à secretária de saúde, Rose Cristina Possato, e todo mundo agora está convidado, né, Fabrício? Tem uma data marcada já no seu calendário, que sábado é o dia D da campanha nacional de multivacinação.
2: Perfeito, vai lá conferir se a sua caderneta dos seus filhos está em dia. Grupos de risco, lembrando, pessoas com obesidade, pessoas com doenças crônicas, pessoas com mais de 60 anos, jovens e crianças. Leve a sua família e faça essa boa ação.
1: 7:13.
2: Repita.
1: 7:13. A hora agora da nossa checagem de fatos. A gente reúne algumas informações que estão circulando nas redes sociais e apresenta então o resultado da verificação feita por agências especializadas.
2: É falso que o presidente norte-americano Donald Trump tenha cancelado recentes tarifas sobre produtos brasileiros. O vídeo que circula nas redes sociais é de novembro de 2025 e foi retirado de contexto. Em julho deste ano, os Estados Unidos voltaram a aplicar novas taxas sobre produtos brasileiros. A checagem é da empresa Aos Fatos.
1: E atenção para um golpe que usa a inteligência artificial e o nome do empresário Luciano Hang. Um vídeo falso promete ganhos de até R$220 mil por mês com uma suposta plataforma de investimentos. A agência Lupa verificou que a gravação foi manipulada e direciona as vítimas para um site falso que imita o portal G1.
2: Ficar atento a essas informações que circulam nas redes sociais. Essas são as principais checagens do Jornal da Manhã de hoje. Informação conferida e a gente segue com o Jornal da Manhã.
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2: O Tribunal Superior Eleitoral liberou R$2,3 bilhões que estavam retidos no fundo eleitoral para eleições de 2026. A decisão foi tomada depois que o TSE aprovou por unanimidade a desistência do Partido dos Trabalhadores de uma ação que questionava o cálculo de distribuição dos recursos. O valor será repassado aos partidos ainda este mês. O PL terá a maior parcela, R$881,7 milhões. Depois aparecem o PT com R$615,4 milhões e o União Brasil com R$526,200 mil.
1: E a campanha eleitoral começou com mais de 1000 denúncias de possíveis irregularidades em apenas 4 dias. O Tribunal Superior Eleitoral recebeu 1005 registros pelo aplicativo Pardal. São Paulo lidera com 164 denúncias. Pernambuco e Paraná aparecem na sequência com 95 cada. As ocorrências envolvem principalmente candidaturas a deputado estadual e federal, além de irregularidades no ambiente digital. São 299 denúncias de possível impulsionamento irregular de conteúdo e também 268 relacionados ao uso da internet nas campanhas. Em Santa Catarina, já foram registrados 39 casos.
2: E o deputado federal catarinense Pedro Czai, do PT, recebeu alta nesta terça-feira, depois de uma semana internado em Brasília. O parlamentar sofreu um AVC após passar mal e desmaiar durante uma reunião na Câmara. No dia 11 de agosto, o Czai chegou a permanecer na UTI, mas apresentou evolução no quadro de saúde. Agora seguirá em tratamento, em acompanhamento médico, com exames de rotina. Durante a recuperação, o deputado também confirmou que pretende disputar a reeleição em 2026.
1: São exatamente 7:17.
2: Repita.
1: 7:17, você está ouvindo o Jornal da Manhã. Vamos à última notícia do nosso giro político. E na disputa pelo governo de Santa Catarina, dois candidatos da mesma chapa declararam patrimônio zerado à Justiça Eleitoral. O candidato do PCO, Bruno Pedreiro, informou não possuir nenhum bem em seu nome. E o candidato a vice, Flávio Amaral, também declarou patrimônio zero. Entre os oito candidatos ao governo, Laís Chaudi, da UP, declarou R$518,45. Já Jorginho Melo declarou R$2.800.000. João Rodrigues, R$2.100.000. E Marcelo Brigadeiro, R$1.800.000. Somados os bens declarados pelos candidatos, chegam a aproximadamente R$9.000.000.
2: Agora 7:18.
1: Repita.
2: 7:18, já voltamos com o Jornal da Manhã, tem Agro na Pan, outras notícias e direito do ouvinte.
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7: Muito bom dia para você que acaba de sintonizar com a Jovem Pan Lages. Estamos apresentando o Jornal da Manhã, edição local. Eu, Fabrício Camargo e Alexandre de Souza. Vamos passar as informações a respeito de como fica o tempo aqui em Lages e na Serra Catarinense. Como já vínhamos alertando, vamos ter uma virada desse tempo de calor. Agora vamos começar a diminuir as temperaturas. Nessa quinta-feira vai ter o tempo instável em Lages, na Serra Catarinense. Em Lages a temperatura vai variar entre 12 e 22 graus, mas com previsão de chuva, principalmente durante a tarde. A passagem de uma frente fria traz a possibilidade de temporais, rajadas de vento e eventual queda de granizo. A Defesa Civil aponta risco moderado para as ocorrências relacionadas a estes fenômenos. Na sexta-feira, o tempo melhora e o frio começa a avançar. Em Lages, a mínima fica em 9 graus. No final de semana, os termômetros vão marcar 2 graus no sábado e 1 grau no domingo em Lages. Nas áreas mais altas, há possibilidade de temperatura negativas e geada.
8: 7:23.
7: Repita.
8: 7:23. No 3 e 1 do Agro de hoje, vamos falar sobre os cuidados que o produtor precisa ter antes do plantio, com a importância de verificar a sanidade das sementes. Também vamos destacar o avanço do Brasil no mercado de bioinsumos, a tecnologia que transforma pele de tilápia em matéria-prima para a medicina. Quem traz todos os detalhes é Maíra Juline.
9: Bom dia, ouvintes do Jornal da Manhã. Hoje a gente começa falando sobre uma decisão que precisa ser tomada antes mesmo da semente chegar ao solo. Depois, vamos para um mercado que o Brasil já é líder mundial e terminamos com inovação, que está transformando pele de peixe em tecnologia para a saúde. Alô, amigo produtor, vai plantar? É hora de saber o que a sua semente está carregando. Está chegando aquele momento em que o produtor começa a organizar a próxima safra, safra de verão. Escolher cultivar, separar lotes, definir tratamento de semente e começa a fechar também as decisões sobre o possível manejo ser utilizado durante a safra. Mas existe uma pergunta muito importante. Será que essa semente realmente está sadia? Porque uma semente pode ter boa aparência e mesmo assim pode estar infectada com fungos capazes de comprometer a sua qualidade e também introduzir novas doenças na lavoura. E é justamente aí que entra o teste de sanidade de semente. Na prática, a amostra vai do lote ao laboratório, o qual é analisado e então é interpretado quais os fungos que estão presentes nessa amostra e qual é a incidência de cada um deles. E por que fazer isso antes do plantio? Porque o resultado ajuda o produtor a tomar decisões práticas em qual lote priorizar, se existe um problema sanitário importante nesses lotes, qual atenção deve ser dada ao tratamento de sementes e quais patógenos precisam ser acompanhados desde o início da lavoura. Por outro ponto, muitas vezes o produtor olha apenas para a germinação em vigor. Só que a sanidade completa essa informação. A semente não precisa apenas germinar. Ela precisa começar a lavoura com uma melhor condição sanitária possível. Se você já definiu quais lotes vai utilizar na próxima safra, esse é o momento de fazer o teste de sanidade de semente, não depois que o problema aparecer no campo. Prevenir problemas no início significa reduzir riscos de perda de produtividade e tornar o manejo mais assertivo. É a eficiência dentro da lavoura que ajuda a controlar o custo de produção, que no final da cadeia também chega ao preço dos alimentos. Nossa segunda pauta de hoje já vai falar de tecnologia. O Brasil está se consolidando como uma potência mundial dos produtos biológicos. Na pauta de ontem, nós comentamos aqui e informamos você de um lançamento de uma nova tecnologia baseada em metabólitos. Ela também faz parte do mercado de bioinsumos. E no dia de hoje, nós continuamos com essa pauta. Na safra 25-26, somente o mercado de biodefensivos movimentou cerca de 5,3 bilhões, alcançando aproximadamente 107 milhões de hectares tratados. E o crescimento chama atenção. Enquanto a área agrícola brasileira avançou entre 3% e 4% ao ano nas cinco últimas safras, a área tratada com defensivos cresceu 11% e a área tratada com produtos biológicos mais de 30%. Mas aqui aparece um paradoxo muito interessante. Apesar de que o Brasil já possuir o maior mercado de bioinsumos do mundo, ele ainda representa algo em torno de 6% dos gastos com defensivos e inoculantes no país. Ou seja, somos gigantes em um mercado que ainda tem um enorme espaço para crescimento. Soja, milho e cana-de-açúcar estão entre as culturas que impulsionam essa adoção. E o biológico vem ganhando espaço principalmente como nova ferramenta para o manejo de pragas, doenças e também nematóides. Esse crescimento significa mais tecnologia sendo desenvolvida no nosso país, novos investimentos, empregos e alternativas para produzir utilizando estratégias de manejo cada vez mais integradas e sustentáveis. A nossa terceira e última matéria do dia é uma notícia muito legal que traz a conexão entre o agro, a ciência e a saúde. O Ceará vai receber a primeira fábrica brasileira destinada à produção em escala industrial de curativos desenvolvidos a partir de pele de tilápia. Essa tecnologia nasceu de pesquisas realizadas no Ceará e transformou matéria-prima que poderia ser descartada da cadeia do pescado em um produto de alto valor para a medicina. A previsão é de um investimento inicial de aproximadamente 52 milhões, com uma capacidade de processar milhares de peles de tilápia diariamente. Essa matéria-prima poderá ser utilizada na fabricação de curativos voltados, entre outras aplicações, ao tratamento de queimaduras e feridas de difícil cicatrização. Pensar na transformação, o peixe é produzido, vai para alimentação e aquilo que poderia gerar um resíduo ganha uma segunda utilização, agora dentro da saúde. E como isso impacta na nossa vida? Como que isso chega para nós no dia a dia? Isso é economia circular acontecendo na prática. Um resíduo da produção agrícola que ganha valor, movimenta uma nova indústria, indústria, gera emprego e principalmente pode transformar a tecnologia brasileira para ajudar pacientes. Esse foi o nosso 3 em 1 do agro de hoje, da semente que precisa chegar sadia ao campo, passando por micro-organismos que estão revolucionando o manejo agrícola e até pele de tilápia que vira curativo. Três histórias diferentes que mostram a mesma coisa. Quando ciência e produção caminham juntas, a inovação sai do laboratório, passa pelo campo e chega diretamente às vidas das pessoas. Eu sou Maíra Juline, falo sempre em nome de Plant Collab, Laboratório Diagnóstico Fitossanitário, e desejo a você aí do outro lado do radinho um excelente dia.
8: 7:29.
7: Repita.
8: 7:29. Muito obrigado, Maíra Juline. Amanhã o Agro volta com o Aldinho Camargo em uma entrevista especial aqui no Jornal da Manhã. Você está ouvindo o Jornal da Manhã, edição local. A Sociedade Brasileira de Diabetes atualizou as diretrizes para o tratamento do diabetes tipo 2. E a principal mudança é olhar para duas condições que caminham lado a lado. A partir de agora, obesidade e diabetes devem ser tratados de forma conjunta. A proposta é melhorar o controle da doença e também reduzir o risco de que pessoas com pré-diabetes avancem para o diagnóstico.
7: E esse cuidado começa antes mesmo do diabetes aparecer. A nova orientação prevê o acompanhamento do excesso de gordura corporal em pessoas que já apresentam glicose elevada. O tratamento pode envolver mudanças de hábito e, quando necessário, o uso de medicamentos. O diabetes tipo 2 representa entre 90% e 95% dos casos da doença no Brasil.
8: A mudança acontece em um cenário de avanço da obesidade aqui no país. Dados do Vigitel mostram que os índices de obesidade nas capitais brasileiras cresceram 118% entre 2006 e 2024. Excesso de peso e sedentarismo estão entre os fatores associados ao desenvolvimento do diabetes tipo 2.
7: E a atualização ainda traz um alerta importante para mulheres com diabetes que pretendem engravidar. Quando a hemoglobina glicada estiver acima de 9%, a recomendação é adiar a gestação até que o índice esteja controlado. A medida busca reduzir riscos de complicações para a mãe e para o bebê. As novas diretrizes passam a servir de referência para o atendimento de cerca de 16 milhões de brasileiros com diabetes.
8: 7:31.
7: Repita.
8: 7:31. Vamos mudar a pauta agora, vamos para direito do ouvinte com Paulo Santos. Uma consumidora foi punida pela justiça após afirmar que não havia contratado um empréstimo consignado. As provas do processo, porém, mostram que ela mesma havia feito a contratação. A decisão serve de alerta para quem apresenta informações falsas ou distorcidas em uma ação judicial. Direito do Ouvinte com Paulo Santos.
10: Bom dia, ouvintes do Jornal da Manhã da Jovem Pan Lages. Direito do Ouvinte chegando para vocês. A notícia de hoje no Direito do Ouvinte é sobre direito do consumidor. Sempre muito interessante para todo mundo. Lá na Bahia, o Poder Judiciário analisou um caso em que uma consumidora ingressou na justiça contra um banco, questionando um empréstimo consignado realizado no seu benefício previdenciário. Ela afirmava que esse empréstimo não havia sido contraído por ela e pediu a declaração de inexistência desse débito e também um dano moral. O processo tramitou normalmente e o juiz determinou então perícia no contrato para verificar se efetivamente tinha sido ela que havia contratado ou não esse empréstimo consignado. E é aí que começou o problema da mulher. Com a perícia grafoscópica, foi verificado que a assinatura do contrato efetivamente era dela, era da mulher. Então, caiu por terra essa alegação. E sendo dela a assinatura, o juiz entendeu que essa mulher havia litigado de má fé. Ou seja, teria entrado na justiça sabendo que tinha contratado esse empréstimo consignado, não comunicando isso para o juiz, porque ela disse que não havia contratado, ela pediu a declaração da inexistência do débito, e com a perícia atestando que a assinatura era dela, ela foi condenada nas penas de litigância de má-fé. Litigância de má-fé é um instituto que existe para punir aquela parte do processo que, com dolo, né, com efetiva vontade de desvirtuar o processo, de criar informações falsas ou tumultuar, apresenta essas informações para o juiz de forma a se beneficiar, e o juiz pode condenar em litigância de má-fé. Isso pode gerar até 2% sobre o valor da causa. Se for um valor de causa muito alto, a gente sabe que o valor vai lá em cima. Às vezes, na prática, não representa tantos valores. Mas serve a mensagem de hoje, serve o nosso bate-papo de hoje para alertar o consumidor para ter certeza efetiva daquilo que ele vai pedir em juízo. Porque se algumas coisas como esses empréstimos que são feitos e às vezes as pessoas nem lembram que fizeram, pode gerar até lá no final do processo um valor para você pagar de volta para o banco. E é importante destacar, né? As pessoas, às vezes, com remunerações baixas, como os benefícios previdenciários, elas têm acesso à justiça gratuita, não paga as custas processuais, não paga eventuais honorários de sucumbência. Mas o STJ tem bem pacificado que a multa de litigância de má-fé não está abrangida pela gratuidade de justiça. Então, o consumidor vai ser cobrado disso aí, corre o risco de ter que pagar também isso daí. Então, a gente alerta todos os consumidores, especialmente aqueles que têm benefícios previdenciários, para que fiquem atentos, para que saibam exatamente o que estão contratando, para não correr riscos como esse da notícia. 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
8: Muito obrigado, Paulo Santos. São exatamente 7:35.
7: Repita.
8: 7:35. 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Vamos a mais uma notícia de grande relevância ali. Tem novidade para quem conseguiu um benefício do INSS depois de recorrer. O governo quer acelerar então a liberação desses pagamentos e hoje cerca de 336.800 processos aguardam apenas o cumprimento de decisões que já foram favoráveis aos segurados.
7: A ideia é tirar mais uma etapa do caminho. O Ministério da Previdência do Trabalho com o INSS e o DPVAT na criação de um sistema capaz de implementar essas decisões automaticamente, sem precisar esperar que um servidor faça análise.
8: E essa espera tem pesado. O prazo oficial para cumprir a decisão é de 60 dias, mas o segundo trimestre deste ano, a média chegou a 130 dias, ou seja, mais que o dobro do previsto.
7: Com a automatização, o governo espera reduzir a demora e também evitar que mais segurados recorram à justiça. Mas atenção, o sistema ainda está em desenvolvimento e não há prazo para que ele comece a funcionar. Enquanto isso, a fila geral do INSS tinha, no início de agosto, cerca de 1.440.000 pedidos. Desse total, 317.000 já esperavam há mais de 45 dias. O governo federal quer acelerar no Congresso a proposta que acaba com a chamada taxa das blusinhas para compras internacionais de até 50 dólares. A intenção é avançar como o texto na comissão mista e tentar levar a votação durante o próximo esforço concentrado do Congresso. Quem traz os detalhes é a repórter Rita Sardi.
11: Em corrida contra o tempo, o governo federal mobiliza esforços no Congresso Nacional para aprovar a medida provisória que zera o imposto de importação sobre compras internacionais de até 50 dólares, acabando com a chamada taxa das blusinhas. A medida provisória perde a validade em 8 de setembro e precisa do aval de deputados e senadores para não retomar a cobrança de 20% sobre esses produtos. O ministro da Fazenda, Dário Durigan, destacou que a votação e a articulação da MP são prioridades para evitar a retomada do imposto.
12: O esforço do governo agora é mobilizar a base no Congresso Nacional para constituir a comissão mista da medida provisória e aprovar o texto no próximo esforço concentrado. É nisso que o governo vai colocar os seus esforços na próxima semana.
11: O desafio é instalar a comissão especial formada por deputados e senadores e definir quem será o relator e o presidente do colegiado. Além da comissão especial, o texto da MP ainda precisa passar pelo plenário das duas casas para então seguir para a sanção presidencial. O esforço concentrado está marcado para a semana do dia 31 de agosto a 4 de setembro e a instalação da comissão prevista para o dia 1º de setembro. Vale lembrar que setores do varejo nacional e entidades de comércio pressionam contra a isenção, alegando concorrência desleal, enquanto o Palácio do Planalto classifica a medida como prioridade e questão de justiça fiscal aos consumidores. Parlamentares de oposição ao governo defendem isonomia com produtos nacionais de valor equivalente. De Brasília, da Rede de Notícias Acaerte, repórter Rita Sardi.
7: Logo depois do intervalo, ainda temos trânsito aqui no Jornal da Manhã e mais informações. São 7:39.
8: Repita.
7: 7:39.
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2: São exatamente 15 para as 8.
3: Repita.
2: 7 horas e 45 minutos. Muito bom dia, você ligado na Jovem Pan Lages. Este é o Jornal da Manhã. Eu sou Alexandre de Souza e junto com Fabrício Camargo apresentamos a edição local do JM. Vamos às informações do trânsito, então, nas principais rodovias da nossa região, que registram um fluxo dentro da normalidade nesta manhã. Tanto a BR 282-116, 470, além das rodovias estaduais, as pistas estão livres e sem retenções significativas. Já na área urbana do nosso município, o volume de veículos começa a se intensificar um pouco mais nos principais corredores de saída dos bairros e também acessos ao centro. A recomendação que a gente sempre dá aos condutores é manter a atenção redobrada, paciência nos trechos de maior circulação de veículos e, ao se aproximar ao centro, cuidar de toda a via e também de todos os pedestres ali e poder ligar seus faróis e também para ser visível no trânsito.
3: 7 horas e 45 minutos.
2: Repita.
3: 7h45. O Supremo Tribunal Federal decidiu, por unanimidade, ampliar a aplicação de medidas protetivas da Lei Maria da Penha para casos de violência de gênero contra mulheres, mesmo fora do ambiente doméstico ou das relações afetivas. A decisão incluiu situações como assédio, perseguição e sequestro, quando a violência estiver relacionada ao fato de a vítima ser mulher. O STF também determinou que pedidos de urgência possam ser analisados rapidamente por outros juízes e, em situações específicas, por delegados de polícia.
2: Os bancários de todo o país realizam nesta quinta-feira uma paralisação de 24 horas. A mobilização foi aprovada após a categoria rejeitar a proposta apresentada pelos bancos durante as negociações salariais. A adesão será definida pelos funcionários de cada agência, o que pode afetar então o atendimento presencial. As reivindicações incluem aumento real dos salários, valorização dos pisos, manutenção dos benefícios e participação nos lucros. Há negociações com os bancos continuam na próxima semana.
3: Dezessete municípios catarinenses já aderiram ao Acerta SC, iniciativa do Tribunal de Justiça e do Tribunal de Contas do Estado para facilitar cobrança de dívidas tributárias e reduzir a judicialização. O sistema permite que contribuintes sejam notificados e possam quitar ou parcelar débitos como IPTU, ISS e outras taxas antes de uma cobrança judicial. Em Florianópolis, onde o projeto piloto começou, 87% dos devedores notificados já pagaram ou parcelaram as dívidas, enquanto 31% dos casos foram encaminhados para protesto.
2: 7 horas e 47 minutos.
3: Repita.
2: 7 horas e 47 minutos. Fabrício Camargo, vamos falar então sobre o crescimento nacional do varejo aqui no Brasil?
3: Vamos então, o comércio catarinense segue em ritmo de crescimento e acima da média nacional em 2026. O varejo acumula alta de 4,9% nos últimos 12 meses, enquanto o setor de serviços também avança, mas em ritmo mais moderado. Quem traz os detalhes é a repórter Vanessa Carini.
4: O comércio e os serviços de Santa Catarina seguem em crescimento em 2026. Segundo dados do IBGE, o comércio acumula alta de 4,9% em 12 meses, superando o avanço registrado no país. A economista da FEComércio, Edilene Cavalcante, explica os fatores que sustentaram esse resultado.
5: A gente tem um bom cenário, né, desse indicador aqui em Santa Catarina. Praticamente todas as atividades que compõem o varejo em Santa Catarina cresceram. cresceram e mostram, né, uma disposição das famílias em consumir. Então, o desempenho do comércio tem sido sustentado principalmente pelas famílias. A gente teve o crescimento da renda real dos trabalhadores nos últimos meses e, com isso, né, as vendas do comércio têm crescido mais. Tivemos um bom desempenho nas vendas de supermercados, artigos de escritórios, livros e combustíveis. Então, essas vendas, principalmente ali desses hipermercados e também desses artigos do dia a dia, trouxeram um bom resultado para o varejo aqui no estado.
4: Enquanto o comércio apresenta um ritmo mais forte, o setor de serviços também cresce, mas de forma mais moderada. Edilene destaca as diferenças entre os dois segmentos e o impacto no mercado de trabalho.
5: É, o setor de serviços, ele tem crescido, mas ele tem crescido menos do que o comércio, né, comparativamente. Ainda não estamos com resultados negativos para o setor, ele continua crescendo, só que num ritmo menos intenso. Então, a gente está com uma dificuldade em algumas categorias desse setor, como, por exemplo, serviços prestados às famílias, transportes. Então, é um setor que merece um pouco mais atenção. Ainda assim, a gente tem registrado bons resultados no mercado de trabalho desse setor, por exemplo. Enquanto o comércio tem contratado menos, os serviços, pelo contrário, têm sustentado o crescimento aqui no mercado de trabalho em Santa Catarina. Então, a gente tem esses dois cenários, né? O volume de serviços prestados não crescendo tanto quanto o comércio, mas empregando mais do que o comércio nesse primeiro semestre de 2025.
4: Mesmo com os juros e inflação pressionando o orçamento das famílias, a expectativa é de manutenção no crescimento no segundo semestre, impulsionado pelas datas comemorativas e pela temporada de verão.
5: Esse cenário pressiona o orçamento das famílias juntamente com a inflação. A gente também tem um cenário, né, de inadimplência que tem permanecido em patamares relativamente elevados, embora esteja caindo também, e mostra, né, uma dificuldade das famílias em pagar as contas. Ainda assim, a gente espera um resultado positivo para esse segundo semestre, para o comércio e também para as famílias. A gente tem datas comemorativas importantes, temos a Black Friday, Natal, a temporada de verão, que é bastante importante. Então, a gente espera que as famílias continuem consumindo também com a chegada do 13º e que as vendas do comércio continuem positivas, assim como os serviços continuem crescendo, né, que é um setor que é bastante favorecido pela temporada de final de ano.
4: De Florianópolis para a Rede de Notícias Acaerte, Vanessa Carini.
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2: Bora então de esporte. Palmeiras e Flamengo estão nas quartas de final da Libertadores. Nesta quinta-feira, Mirassol e Corinthians tentam avançar depois dos empates no primeiro jogo. Na Sul-Americana, Atlético Mineiro eliminou o Bragantino, enquanto Vasco e Santos e Botafogo também entram em campo por uma vaga. Os detalhes agora com o nosso editor esportivo Samuel Gonçalves.
6: Os últimos dois finalistas da Copa Libertadores de 2025, Palmeiras e Flamengo, avançam às quartas de final da Libertadores deste ano. O Palmeiras venceu ontem o Cerro Porteño no Paraguai e avança na competição. O capitão Gustavo Gomes, mais uma vez, fez uma grande partida e ainda foi decisivo, marcando o gol. Agora, o Palmeiras espera por LDU ou Mirassol na próxima fase. Falando em Gustavo Gomes, ele é o primeiro jogador na história da Libertadores a marcar gol em 9 edições consecutivas. Zagueiro, artilheiro e com uma identificação gigantesca aí com o Palmeiras, um baita de um atleta. Já no Maracanã, 72.481 pessoas, maior público do ano no estádio, viu o Flamengo fazer 2-1 no Cruzeiro e avançar também às quartas de final da competição. 3 golaços na partida. O Flamengo abriu o placar com um golaço de Arrascaeta, com uma bela assistência de Pedro. Depois, Lucas Romero, com um belo chute de fora da área já no segundo tempo, empata para o Cruzeiro. E depois, o Flamengo faz o 2-1 com bela jogada de Samuel Lino e mais uma assistência de Pedro. O Flamengo então vence o Cruzeiro por 2-1. O Flamengo fez um melhor primeiro tempo, jogou muito mais do que o Cruzeiro, dominante, não conseguiu fazer mais gols, além do primeiro com a Arrascaeta. Cruzeiro voltou melhor no segundo tempo, fazendo então esse gol com o Lucas Romero, e depois Samuel Lino fazendo uma grande temporada de 2026, dando números finais. O Flamengo agora espera o vencedor de Tolima ou Independente Del Valle para saber quem será seu adversário nas quartas de final da competição. Hoje tem mais brasileiros em campo pela Libertadores. Às 19 horas, o Mirassol visita a LDU de Quito. Primeiro jogo, 1-1. Então, o Mirassol precisa de uma vitória para avançar às quartas de final. Novo empate, decisão nos pênaltis. Mesma situação do Corinthians. O Corinthians joga fora, em São Paulo com o Rosário. Corinthians joga por uma vitória simples para avançar às quartas de final da competição. Novo empate, decisão nos pênaltis. Já pela Copa Sul-Americana, o Atlético Mineiro, em jogo eletrizante, eliminou o Red Bull Bragantino no empate em 2-2. No agregado, 3-2 para o Atlético Mineiro, que avança então às quartas de final da competição. Hoje, pela Sul-Americana, teremos mais três brasileiros em campo. O Santos vai visitar o Macará, venceu o primeiro jogo na Vila Belmiro por 2-1, joga pelo empate para avançar. O jogo é às 19 horas. Mesmo horário para Olímpia e Vasco. Primeiro jogo em São Januário, Vasco dominou, não conseguiu vencer, ficou no empate em 0-0. Quem vencer avança, novo empate, decisão nos pênaltis. E o Botafogo precisa de uma remontada, como a gente fala no futebol, precisa de um milagre, pois foi derrotado fora de casa no primeiro jogo por 6-1. O Botafogo, às 21:30, precisa de 5 gols de diferença para levar aos pênaltis ou 6 de diferença para avançar às quartas de final da Copa Sul-Americana. Vamos ver então se o Botafogo consegue essa remontada.
2: 7:55.
3: Repita.
2: 7:55. Vamos aos outros destaques do esporte. Bora começar pelo Corinthians, porque lá nunca falta assunto. Memphis Depay comemorou em vídeo a renovação de contrato com o Timão. Agora, fora de campo, a situação continua apertada. A diretoria estuda antecipar até 30% das receitas de 2027 para tentar dar um respiro ao caixa.
3: E já que o assunto é Corinthians, teve aquela provocadinha básica do rival. Depois da renovação com o Memphis Depay, o clube respondeu ao Palmeiras nas redes sociais com a frase: rasguem os recibos, clássico é clássico até no celular.
2: No Santos, Neymar não viajou com a delegação e ficou treinando no CT Rei Pelé. E no São Paulo, Caleri já entrou no clima do reencontro com o Boca Juniors. Chamou o duelo de jogo especial. E para argentino enfrentando o Boca, especial costuma ser pouco.
3: Bom, temos uma polêmica com o São Paulo. Um zagueiro do Atlético Mineiro, uma ação em São Paulo do Atlético Mineiro, entrou com uma ação contra a negligência do clube paulista, negligência médica.
2: Bora dar uma volta então pela Europa. O Liverpool prepara uma proposta milionária para tentar tirar Endrick do Real Madrid e Harry Kane também hoje no Bayern de Munique. Aparece como principal alvo do Al Hilal.
3: Tem gente chegando, tem gente saindo. O Aston Villa fechou em definitivo com Zion Suzuki e Matteo Ruggeri, que já o Mônaco apresentou outra decisão. Paul Pogba está de fora.
2: E agora a calculadora, porque tem resultado pela Sul-Americana. Atlético Mineiro 2, Bragantino 2, Santa Fé e River Plate ficaram no 0-0 e o Toque venceu o Tigre por 2-1.
3: Vamos falar um pouquinho aqui do Brasil. O Grêmio anunciou o afastamento do Monsalve e Arthur Cabral do Botafogo, que foi denunciado pelo STJD depois de expulsão contra a Vitória.
2: Na Libertadores, Palmeiras 1, Cerro Porteño 0. Coquimbo Unido e Platense não saíram do 0-0 nos pênaltis e o Platense levou por 7-6. E o Flamengo venceu também o Cruzeiro por 2-1, conforme disse Samuel Gonçalves.
3: Hoje ainda tem bola rolando às 19h. Macará e Santos jogam pela Sul-Americana. No mesmo horário, a LDU de Quito recebe o Mirassol pela Libertadores.
2: E para fechar a noite, às 9h30, tem Corinthians e Rosário pela Libertadores. Então, você já sabe, hoje tem controle remoto trabalhando nas horas extras.
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3: Vai votar em 2026, então atenção a um detalhe na urna eletrônica. O TSE manteve aquela trava de segurança que segura a confirmação do voto por cerca de um segundo. Nesse intervalo, aparece a mensagem confirmar o seu voto para o eleitor revisar cargo, número, nome, foto e partido do candidato.
2: E se apertar o confirma antes da hora, não tem problema. O comando simplesmente não é registrado. É só esperar a liberação e apertar novamente. E se perceber algum erro antes de confirmar, a tecla corrige, permite refazer o voto.
3: Agora, na corrida pelo Senado em Santa Catarina, Carlos Bolsonaro do PL começou a campanha longe do estado. Nos primeiros dias, esteve em São Paulo e no Rio de Janeiro. Em uma publicação nas redes sociais, em que chamou o Rio de melhor lugar do mundo, virou munição para os adversários.
2: E também a campanha de Carlos aposta bastante no sobrenome Bolsonaro. A estratégia tem explorado a proximidade com o irmão Flávio Bolsonaro, candidato à presidência pelo PL. A ideia de que os dois poderiam atuar juntos caso sejam eleitos.
3: E no domingo tem segundo debate entre candidatos ao Senado por Santa Catarina. O encontro será promovido pela CBN e pelo NSC Total às 18h. A organização informou a participação de 6 candidatos. Entre os nomes divulgados estão Afrânio Bropré, Décio Lima, Esperidião Amin, Jefferson Rocha e Lunelli. Já Carlos Bolsonaro e Carol Detone não participarão. As próprias campanhas confirmaram a ausência.
2: E saindo da campanha eleitoral, vereadores e servidores de várias regiões de Santa Catarina estão reunidos em Florianópolis. A UVESC realiza desde ontem o Seminário Estadual de Vereadores e Servidores. O evento acontece em Canasvieiras e segue até sexta-feira com palestras e painéis.
3: E tem um documentário importante saindo desse encontro. A programação inclui a apresentação do relatório A Voz do Vereador, elaborado a partir das principais demandas e dificuldades apontadas pelos vereadores catarinenses. Depois, o documento será entregue aos candidatos ao governo do estado de Santa Catarina.
2: São exatamente 8 horas em Lages.
3: Repita.
2: 8 horas em Lages. Fabrício Camargo, vou só destacar um acontecimento que deu nesta noite. Sabe a clínica lá do nosso amigo Betinho, né? Do fisioterapeuta lá, né?
3: Sim, sempre
2: Roubaram a fiação inteira da rua ali que vem do poste até na clínica. Ele tá sem luz neste momento lá na clínica, então roubaram a fiação da clínica do nosso amigo Betinho.
3: Lamentável a situação ali, melhor a nossa solidariedade ao Betinho ali, que é colega também de bancada aqui no Jurassic Pan às 18h.
2: E é o detalhe, né? É bem no centro, bem no tanque essa questão, né? Então, dá um alerta aí, a polícia militar fica mais alerta com o pessoal que está na rua. Fabrício Camargo, vamos lá.
3: Muito bem, 8h01.
2: Repita.
3: 8h01. Jornal da Manhã fica por aqui, obrigado pela companhia, pela audiência e também aos nossos parceiros que acreditam e caminham ao lado da Jovem Pan no jornalismo que a gente prega com excelência. Alexandre de Souza, muito obrigado pela parceria em mais uma manhã.
2: Obrigado, Fabrício Camargo, e para você que esteve com a gente, a informação não para por aqui. Siga a gente lá na rede arroba Jovem Pan Lages e acompanhe as principais notícias ao longo do dia. Agora, na sequência, tem Rock and Pop na manhã da Pan e às 7h da manhã a gente volta amanhã com mais um encontro com o JM aqui na edição local. Até amanhã, um excelente dia para você.
3: Até amanhã.
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9: 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E a hora na Pan.
3: 8:03.
2: Repita.
3: 8:03.
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0: desta manhã de quinta-feira aqui na Pan. Teve também No Doubt, It's My Life e Ace of Base, All That You Want, de 1993. É a viagem no tempo com muito rock and pop e em instantes vai ter muito mais.
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7: 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E a hora na Pan.
0: 8h29.
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0: Jovem Pan número 1 do Brasil, Jason Mraz e I'm Yours, também Charlie Brown Jr., New Radicals e The Verve. Acabou, amanhã volta aqui na Pan logo cedo.
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0: Com ela, Ariana Grande, Hey That I Made You Love Me. É a melhor da semana aqui na Pan.

É, e tá chegando a hora de conferir nos cinemas Don't Look Back in Anger, o aguardado documentário sobre o retorno do Oasis, né? Após 16 anos de muitas especulações. E com 2 horas de duração, a estreia no dia 11 de setembro, mas apenas em curtíssima temporada, viu? E nas novidades da música, Cheryl Crow revelou todos os detalhes de Pick You Up, o 12º álbum de sua discografia que chega às lojas a partir de 9 de outubro. O primeiro single, Freedom Bus, já tá em alta rotação em todas as plataformas. Essas e outras você acompanha a qualquer momento aqui em Conexão Jovem Pan.

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4: 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E a hora na Pan.
5: 8:58.
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número 1 do Brasil, Coldplay, Feels Like I'm Falling in Love. 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
0: 9:59.

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2: 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E a hora na Pan. 10h18.
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0: 10:40.

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15: Minuto Klabin, o seu momento com a gente.
16: Mais de 140 profissionais participaram da formação de gestores de escolas municipais no Klabin Transforma Semeando Educação, em Santa Catarina. Os encontros ocorreram entre os dias 22 e 25 de junho, em Lages. A diretora de projetos da Secretaria de Educação de Lages, Shaila Pissetti, destaca.
17: Os nossos diretores, eles foram colocados como protagonistas mesmo. Assim como o processo formativo é composto de ciclos e tem que ter um caráter de permanência, esse projeto também acompanhará os nossos diretores de forma permanente.
16: O Klabin Transforma Semeando Educação é realizado há 6 anos no estado e busca fortalecer a gestão da educação pública nos territórios onde a Klabin atua. Municípios como Otacílio Costa e Palmeira avançaram no índice de desenvolvimento da educação básica nesse período e superaram as médias estadual e nacional nos anos iniciais do ensino fundamental.
15: 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Até o próximo.
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0: 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E a hora na Pan. 11:05.
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0: 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E a hora na Pan.
1: 11:22.
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12: 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Mais de 140 profissionais participaram da formação de gestores de escolas municipais no Clabin Transforma Semeando Educação, em Santa Catarina. Os encontros ocorreram entre os dias 22 e 25 de junho, em Lages. 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
13: os nossos diretores, eles foram colocados como protagonistas mesmo. 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
12: O Clabin Transforma Semeando Educação é realizado há 6 anos no estado e busca fortalecer a gestão da educação pública nos territórios onde a Clabin atua. Municípios como Otacílio Costa e Palmeira avançaram no índice de desenvolvimento da educação básica nesse período e superaram as médias estadual e nacional nos anos iniciais do ensino fundamental.
14: 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Até o próximo.
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2: 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E a hora na Pan.
3: 11:41.
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0: Nico vem pra desinstalar.
1: Boa tarde.
2: Boa tarde. Seu fogo já tá no cofre.
1: Boa tarde, meus enralados pelo amor. Tudo bom com vocês? Tudo bom, menino? De volta com mais um investigado programa Pânico pelas impávidas plataformas da Jovem Pan. Sejam bem-vindos ao programa mais alucinado que o Golden Retriever do Santana.
2: Quebrou o computador dele.
1: Piscina de bolinhas. E tá difícil, tá Sammy, tomar um cafezinho, cuidar do cachorro.
2: Difícil.
1: O preço tá um absurdo. E pra falar dessa questola, eu convoco ele, Datena Gordão and Marininha Selva.
3: Povo da floresta,
4: que é transforme.
3: Boa tarde, Emílio. Boa tarde, Zuzu. E moções luz fogosos desse programa.
1: O Helber gosta.
3: Como é bom estar viva e forte. Ontem mesmo estava mais fraca que a ereção do Joe Biden. Quero deixar uma coisa bem clara aqui. O café não está caro, só foi valorizado. O café é o ouro do Brasil. E se vale ouro, nosso presidente sabe exatamente o que fazer e como investir. É o café que me deixa toda fogosa e ativa. Sou praticamente a Maia Massafera da libidinagem. Graças ao café, tem gente que reclama em pagar R$50 num saco de café. Mas conheço gente que paga muito mais por um saco murcho enrugado. Agora preciso dar uma deitada. Tô mais torta que a boca de Stallone. Viva a Amazônia! Viva os seres da floresta!
2: Viva.
3: E viva o chá de picão moreno!
2: Não.
3: Agora é o extremista de que não tem audiência.
1: Vai, bebê!
2: Essa senhora tá de brincadeira, hein, velho?
1: Tá, Datenão.
2: Vai pra lá, ô Saruê com dengue. O preço do café tá uma brincadeira, hein? O preço do café é tão uma barbaridade. Tá mais barato criar um Péricles com Nutella do que tomar um pingado lá na Disney. Concorda comigo, não?
1: Concordo.
2: O café tá mais caro, sabe que o que, velho? Que os mimos da primeira dama aí, ô caramba. Cadê o Nico?
5: Tava aqui, ó.
2: Cadê o Derrite? Cadê o presidente me chamando pra tomar um cafezinho, hein, velho? Cadê? É só no nosso. O Nabo tá entrando com pó de café e tudo, tá besuntado no pó de café. Tem gente abrindo crediário, velho, pra tomar um cafezinho aí. Me ajuda, eu, Eugênio. Acorda, Sammy.
6: Olha, você deixou um cachorro lá em casa.
2: Ele quebrou seu computador, né, velho?
6: Quebrou, ele puxou no fio.
2: É
6: uma barbaridade. Cadê o cachorro?
2: Cadê o cachorro do Sammy?
6: Cadê o pé de pano?
2: Esse aí tomou café com Ritalina. O pacote de café tá mais caro que ingresso pra ver as bochechas da Xuxa, velho. Cada um de um lado, brincadeira. Agora vai com você aí, ó, sem sobrancelha. Tamo junto aí.
1: Boa, Datenão. Esse é o Rogério Morgado.
7: Rogério
1: Monjaro. Que tem o melhor stand-up comedy do Brasil.
7: Obrigado.
1: Sabe como ele é conhecido no meio?
7: Como?
1: Como Big X Mamute. Rogério Morgadão apresenta a sua agenda agora de shows pelo Brasil.
2: Isso aí eu não sei se é real ou se é o gordão da XJ mesmo, hein?
1: Olha.
2: Ei, gordinho.
1: Dá pra saber, né, meu?
8: Com bola, hein?
1: Fala, Morgadíssimo.
2: Sou eu. Ó, o negócio é o seguinte, agradecer a todo mundo que foi ontem lá no My Fucking Comedy Club, lotado, esgotado. Então, ó, você que tá vindo pra São Paulo, quer curtir o show do Morgadão, é toda quarta-feira esse show que já tá em cartaz aí há 2 anos, até um pouco mais de 2 anos, aqui em São Paulo. 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Quero chamar a galera de Bauru, alô Bauru. O Morgadão. Opa, tá alô. Chegando aí. Teatro Municipal, bilheteriaexpress.com.br pra você de Bauru. Entra agora lá, dá uma olhada. Você vai pagar o ingresso mais barato agora. Não deixa pra última hora, porque aí vira o lote, você vai pagar mais caro, meu chapa. Um abraço aí pra família Giroto, Jovem Pan, Bauru. Opa. Apoiando o show do Morgadão, tá legal? Então, dia 5 de setembro, sabadão, show do Morgadão em Bauru. Galera de Americana, dia 12 de setembro, Teatro Paulo Altran, e o site pra você comprar o bilheteriaexpress.com.br também, tá legal? Americana, dia 12 de setembro. Galera de Curitiba, Morgadão tá voltando. E viva Curitiba, eu e a Margarita, vamos no show do Morgado. Infelizmente, Margarita se foi. Mas, ó, dia 18 de setembro, o Zico Lamour faz ele perfeitamente. Grande. Negócio seguinte, grande Zico, galera, eita. Dia 18 de setembro, Curitiba, Teatro Regina Vogue, sim, dentro do Shopping Estação, todo bem mundo mesmo conhece, Curitiba, cidade incrível, sempre lota o show do Morgado, e esse não vai ser diferente, as vendas estão avançadas já, disqueingressos.com.br, vou repetir mais uma vez para você de Curitiba, disqueingressos.com.br, e no dia 19 de setembro, Joinville, e a Jovem Pan, Jovem Pan 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E a última data que eu tenho aqui para divulgar por enquanto, dia 2 de outubro, Londrina, Cine Teatro Ouro Verde, um teatro sensacional que também a gente tá fazendo essa campanha aí de doação de 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Morgadinho, vai ser uma alegria, obrigado meu.
1: Que beleza, esse é o Morgadão, e nós temos também o Fábio Gueré, arroba Fábio Gueré, que ele também tem vários shows, e ele escolhe, principalmente no sul do país, que ele adora Florianópolis.
5: Opa! Ah, Floripa, meu pai. Não, é Blumenau, meu pai.
1: Blumenau é bom, hein? Você vai no Oktoberfest?
5: Eu vou no Oktoberfest, vou morar lá o ano que vem.
2: Ah, esqueci, vou estar lá também.
1: Vai.
5: Desculpa, ah, não. Mas é isso aí, do dia 9 ao dia 12 de outubro, eu e Morgadinho estaremos lá desfilando, entupindo as ruas, caindo bêbado.
2: E eu vou fazer show também. Eu esqueci de falar que as vendas estão abertas.
5: Bichão mesmo,
2: hein? E o filme fala, desculpa, Guerete, interromper, porque eu esqueci que as... As vendas estão abertas aí pra você curtir o Morgadão no Porão, tanto em Blumenau quanto em Balneário Camboriú, mas depois eu trago tudo, tá lá no arroba Rogério Morgado. Desculpa,
5: galera. Não, mas que dia que você tá em Blumenau?
2: Sexta ou sábado? Vou estar no dia 12, no dia do feriado, dia 12 de outubro.
5: Segundona.
2: Blumenau, e no sábado, dia 9, na sexta, dia 9, em Balneário Camboriú.
1: É legal que um dá agenda do outro, agora você dá agenda do Guarani. Guarani, onde você vai?
5: Eu estarei no My Fucking Comedy Club.

0: no celular, ele vai colocar nos stories, certo, o show, aí você entra no link, pronto, e aí você consegue comprar. É uma forma,
1: nossa,
0: mais
1: rápida. Nossa, não vou pôr. Não, não, entra, não, não vou pôr.
0: Então bloqueia o Meirelles. Bloqueia ele, não vai na porra do show
2: que
0: dele.
2: Isso? Que isso? Louco, também não, né?
0: Brincadeiras à parte, chegou a hora de homenagear quem? Quem? Prefere o quê? Assistir o Pânico?
3: Ah.
0: Foi mais alto. Pode colocar nossa trilha.
3: Dá um gás aí.
0: Nossa trilha, agora. Chegou a hora. Quem prefere assistir ao Pânico do que ganhar na Mega Sena? É hora da nossa audiência. Ah, majestade.
4: A majestade de hoje é um cearense arretado. E reside em Belo Horizonte. O cara é polivalente, empresário, professor, palestrante e casadão. E entre um pânico e outro, ainda mete o bedelho na IA. Palmas para Tiziano Pérez.
1: Dignidade já.
0: Grande Tiziano.
5: Ai, nossa, né? Olha, eu tenho as pintinhas.
0: Tiziano.
2: Ele parece o Zacarias falando, né? O Leão Lobo.
0: É o Frota.
2: É o Frota.
0: A turma tá animada com você. Seja bem-vindo ao programa.
2: Muito obrigado.
1: Dignidade já.
0: Parabéns pelo seu currículo, porque muito você obrigado. É um homem empreendedor. Eu vi você, era Mountain View, era no Google? Onde você estava nessas fotos aqui?
2: Cara de montanha? Ah, eu tô em, onde eu apareço lá no Google, é no prédio do, no escritório do Google lá em Belo Horizonte, né? Que foi o primeiro escritório da empresa do Google aqui no Brasil.
0: Ah, que legal. E que apito você toca lá? O que você faz de IA?
2: Não, lá no Google eu tava visitando, né? Tava numa visita técnica lá.
0: Ah, que parece que você é meio dono do Google.
2: É, você viu da forma que...
0: Você tira foto, né? Você,
2: é às isso, vezes o cara gostaria. Vai... Claro,
0: não é?
3: Mostra pras pessoas, olha eu aqui.
2: É, então, meu Google,
0: como... Me convence, aquele é o Lobo. Respeita ele, Morgadão.
2: Conheço ele faz tempo.
0: Ah, é? Você é amigo do Morgado? É.
2: Amigo, assim também.
0: Amigo de rodízio.
2: É isso,
0: de Kombi. Como é que você conheceu? Como é que você conheceu a Majestade? Como é que foi a seleção? Porque.
2: Não, a seleção quem fez foi ele. Eu sempre assisto o programa, né? E certo. A minha esposa, que tá aqui na plateia, né? A Jéssica, amor, te amo. Ela falou assim: olha, manda e-mail lá. Eu falei: ah, não vão me chamar, não. É, deve ser milhões de pessoas.
3: Você pensou?
2: É, eu falei, aí mandei lá o e-mail e aí recebi uma resposta do Delari. Muito obrigado, viu, Delari?
3: Foi educado a
0: resposta? Educado?
2: Foi muito educado.
0: Ele cobrou alguma coisa?
2: Me passou o WhatsApp. Gente, eu tenho o WhatsApp do Delari, mas eu não passo pra ninguém. E aí me passou o WhatsApp e chamei ele no WhatsApp. No primeiro momento eu fiquei com medo de ser golpe, mas eu verifiquei, não é o Delari mesmo.
0: Mas você clicou em algum link?
2: Não tinha link.
3: Ele costuma mandar. Não veio nada no seu
0: nome. O cara convida o cara e manda um link.
2: Fala, clica aqui e põe seus dados.
0: Rouba os dados dele.
2: E aí, ele me chamou, falei, ó, vou estar em São Paulo tal dia. Ele falou, encaixa e vim pra poder participar. Muito, muito obrigado aí por ter me selecionado e por estar aqui, né?
0: Pô, seja bem-vindo.
2: Muito obrigado.
0: Fica
2: muito
0: à vontade. Obrigado. Daqui a pouco estou a gente te dá um magnésio e uma creatina, né? Perfeito. Porque é o que a gente temos aqui. Não tem nada pra servir pra ele, né, Delar?
2: Tem, uma dose de Monjaro.
0: Não tem. Isso,
2: de 2 litros?
0: Isso. Respeito o nosso grande. Tiziano, arroba Tiziano. Coloca o Instagram do mestre aqui. Isso, Tiziano aí. Pérez. Isso, olá. Oh. Passa uma credibilidade. O cara é empreendedor, professor. Professor isso. Do quê?
3: De IA, ó. Tá.
2: Sou professor de capoeira, em curso de MBA. Tá. Em curso de MBA. Pode falar a instituição?
0: Lógico.
2: Pode, na FGV, não no Chapecó. Estrei recentemente também na PUC Minas. Dando aula de inteligência artificial, ciência de dados, machine learning. Tudo voltado para empreendedores, né?
0: Pô, que interessante. Isso, é um colega seu.
3: Colega, pô. Vou fazer o curso dele lá.
0: O curso! Boa, podem seguir o arroba Tiziano Pérez. Ele veio acompanhado da sua esposa, muito simpática. Simpática também, que está fazendo aqui um vídeo para as redes sociais. Sim. Depois você faz uma collab com o Helber.
3: Sim.
0: Lá no nosso programa Pânico. Sempre é bom divulgar. Ó, o Giovanni das redes sociais.
1: Giovanni.
0: Obrigado pela sua presença. Giovanni. Fica bom, Pirulino. Tá?
2: Obrigado. Muito
0: bora?
2: Obrigado.
0: Bora? O que você vai gostar agora? Sabe o que vai ter para você? 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
2: Fofoca? Que fofoca?
0: Com homens que adoram. Chazinho. Pra quê?
2: Pra
0: tocar o caneco. Esse aí é a Linhagem Geek com o grande André Alba, o Homem-Aranha, com um corpinho de filha de padre. 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
6: Linhagem Geek. 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Zé da Manga.
0: Ai, ai, ai.
6: Yeah. Ah.
0: Zé da Manga.
6: Ah. Ah, Zé da Manga.
1: Batata Emílio, batata Daniel.

0: É, o negócio é o seguinte,
1: o jogo já tá no cofre.
2: A manga tá no cofre.
0: Eu tenho uma impressão, galera, que você se, a parte que você se diverte mais no roteiro é essa descrição minha.
1: É lógico.
0: É, mas é só
3: um pouco a diversão.
0: É só um pouquinho, mas é só uma impressão.
1: Só um deleite.
0: 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Vamos lá, Zuzu. Hoje eu tenho uma notícia muito boa que eu trouxe pensando em vocês.
1: É.
0: Que eu gostaria da vossa opinião.
1: Olha, quando toca essa música a gente fica com medo.
0: A primeira é do Partidão, Zuzu. Por quê?
1: Partidão!
0: Não estou invadindo o seu quadro, nem a resenha. É que a China investiga um comediante que fez uma piada com o Partido Comunista.
3: Que absurdo!
1: Você tá brincando.
0: A China, que é o grande modelo que muitos políticos e figuras públicas do nosso país falam que é um grande exemplo, né? A gente tem que ficar parecido com a China, que a China, Sami, é um excelente exemplo.
3: Eu nem sabia, claro, que podia ser comediante na China, né?
1: Eu nem sabia que tinha.
0: Tem que estar. Mas
3: era proibido.
4: Mas de verdade, o cara fez uma piada e fez no lugar certo, porque quem vai saber quem foi que fez agora?
0: É. Exatamente, porque o humorista, ele foi acusado, esse que vocês estão vendo na tela, ele foi acusado de violar a moral pública.
1: Ó.
0: Evidenciando uma linha tênue que os artistas tinham no país. Um comediante de stand-up, Morgadão.
1: Olha aí.
0: Considerado uma das figuras culturais mais influentes da China, passou a ser investigado e teve apresentações canceladas após fazer uma piada sobre uma canção, Zuzu, do partido. Ele fez uma paródia.
1: Certo.
0: Fez uma leve paródia, mas o nome dele é Gu De Gang. Eu não sei se obviamente se é assim. O Cool The Gang, né, a banda. Mas o Gu The Gang, né, o humorista mais conhecido do país. Ele foi acusado de violar a moral pública após improvisar a sua própria letra para uma famosa canção revolucionária chinesa durante uma apresentação aonde?
1: Aonde?
0: Em Wuhan, ainda.
1: Onde tudo aconteceu?
0: No final de julho.
3: Será que ele tá ameaçando a democracia?
0: É muito parecido, Sami, porque ele foi denunciado ao Departamento de Cultura e Turismo da cidade por alguém que alegou que, aí Sami, chego na sua parte, não apenas ter distorcido e vulgarizado uma obra revolucionária clássica, mas também violado moral pública e os padrões de condutas aceitos. Bom, tá aí. Se você acha que isso não acontece na China ou alguns outros modelos não copiam isso que está acontecendo na China, é o que está acontecendo com o humorista.
1: Mas também
0: ele quis falar do partido.
1: Tem certeza que tem as pessoas lá que falam, mas também olha o que ele fez, né?
4: Então, mas eu tenho uma pergunta que, se bobear, entra o mas também. Essa música que ele parodiou é tipo meio que um hino, alguma coisa assim, oficial? Porque no Brasil também você não pode fazer
1: vilipendiar
4: com o hino nacional. É algo nessa pegada, não?
0: É, a canção, ela é aclamada por capturar o espírito resiliente das forças guerrilheiras comunistas que combateram os japoneses
1: ele fez pouco.
0: Então ele mexeu num lugar, Zuzu, que não era pra... Mas, né, Morgan?
1: Mas também. Você sabe que tem na China a plataforma que concorre, que lá acho que não tem YouTube.
0: Não. Eu vou falar dela, do Bilibili.
3: O Sing Sing, uma coisa assim.
0: Bilibili, né?
3: Ele vai falar. Então tá bom.
1: Daqui a pouquinho, vamos seguindo. Vai lá, Beta, pra você não quebrar seu raciocínio.
0: Não, fique tranquilo. Então, se você aí acha que a China é um grande exemplo de democracia, talvez você precise rever um pouco os seus conceitos, a não ser que você, né, queira ser um... Eu acho que teria, hein, Algueré e Morgado, pensando bem.
1: Teria
0: stand-up do cara falar, aqui no Brasil, teria pessoas que só falariam o que é permitido pra ficar bem com o partido.
1: Sim, acho que
0: não é
1: pra agradar a turma.
3: Você não vê levantar falso testemunho aqui de nada.
0: Mas é isso que está acontecendo na China.
1: Nossa, gente. Não sei porque.
2: O Gueré tem um ponto muito interessante, porque se for igual no Brasil, você não pode zoar o hino nem a bandeira, gente. Mas aqui é permitido. Mesmo sendo lei, o pessoal taca fogo em bandeira.
1: E o Jalapão.
2: Nossa, o Jalapão. Queria que vocês conhecessem o Jalapão. Nossa, o Gueré. O Gueré já foi pro Jalapão, né, Gueré? Já,
1: bonito, muito Jalapão.
2: Nossa, lá é demais, gente. Vocês vão conhecer.
1: Obrigado.
2: Girafas. Sou de Palmas, lá no Tocantins, lá.
0: Continuando, Zuzu.
2: Nossa.
0: Continuando, mas com uma notícia um pouco mais, não tão triste, né, quanto a censura, mas também triste. É. Vocês devem ter visto o caso da atriz que foi encontrada morta, a Hayden Panettiere. Eu confesso que eu não sei se o sobrenome, é a pronúncia exata é Panettiere, que é uma...
1: Panettiere,
0: né, que é quase, acho que é italiano, né? Aí é o seguinte, Zuzu, ela tinha 36 anos, era a estrela do Heroes, né? E tem várias outras obras. Ela foi encontrada sem vida e aí acontece a internet. Aí eu até separei aí um compilado aí de vários momentos da carreira da atriz. Ela era uma atriz bem quista em Hollywood.
1: Boa.
0: E ela teria enfrentado problemas, né? Vício com álcool e drogas. Porém, a internet é muito voraz.
1: Sim.
0: Cerca de três ou quatro meses, Zuzu, você que gosta dessas histórias.
1: Certo.
0: 3 a 4 meses antes da fatalidade.
1: Certo.
0: Ela foi a um podcast e falou que em determinado, no início da carreira dele, esse exato trecho,
1: que louco,
0: em determinado momento da carreira dela, algumas pessoas que estavam trabalhando com ela foram num barco e colocaram ela para dormir com um músico famoso.
2: Assim colocaram para dormir.
0: Ela foi convidada a uma festa.
1: Sim.
0: E aí levaram ela pro quarto e falou: olha, agora você vai ter que ficar com ele. E o rapaz... Eita. Já estava sem roupa.
2: Que
0: ali
2: isso,
0: na cama.
2: Que barbaridade.
0: É este o depoimento que ela diz. E aí, a internet já está alvoroçada, porque depois de fazer algumas denúncias de abuso de Hollywood, Zuzu, ela é encontrada sem vida e ali com uma possibilidade de overdose. E não muito antes, tem a outra atriz também que faleceu esse ano, que a que fez a Georgina da Gossip Girl, que era amiga dela, que é a Thatcherberg, também faleceu do mesmo motivo também denunciava problemas de Hollywood e abusos de Hollywood. Então, a internet já está fazendo milhares de teorias da conspiração a nível Jeffrey Epstein.
5: Quem é o cantor?
0: Porém, a gente tem aí, parece que o ex-namorado também estava, o irmão estava na cena. Então, está sendo uma investigação brutal, porque as pessoas querem saber o que de fato aconteceu, quem estava na casa, e esse é o grande assunto de crime, né, de Hollywood no momento.
1: Bem famosa essa atriz,
0: O namorado e o cunhado estavam no local da morte, né, e tudo isso está sendo investigado, e é o grande caso ali que está nas investigações, no Nico de Hollywood.
1: Perfeito,
0: está trabalhando.
2: Dr. Nico.
1: Vai virar
2: Nico.
1: Série, né, vai. Daqui a pouco, True Crime.
2: Dr. Nico.
0: Vai. E agora, pra levantar um pouco o moral, Zuzu...
1: Oba, tô precisando.
0: Eu separei pra você essa notícia e pro Dela.
1: É?
0: Porque ela é o momento.
1: Quem?
0: Eu vou lhe apresentar.
1: Quem?
0: Ela. Olha, é o momento.
1: Minha Nossa Senhora, salve, salve.
2: Ela é uma obsessão.
1: Future MILF.
0: Ela é o momento, é a Indy Navarrete.
1: Maravilhosa.
2: Indy Navarrete.
0: Ela fez a obsessão, filme que estourou. E aí é o seguinte, Zuzu, ela deu uma entrevista nos podcasts.
1: Deu.
0: Tá chovendo e-mail e convites. Ela é a garota do momento. Mas de Hollywood. Cara. E assim, ela, logicamente, ela é uma excelente atriz.
1: Linda.
0: E muito linda.
1: Uma muito boa atriz também. Vocês assistiram Obsessão, né?
4: Eu não gostei do filme, mas ela arrebenta.
0: Esse trecho tá viralizando, Zuzu. É só esse trecho, ó. É só esse trecho.
1: Só.
0: Só isso que acaba viralizando. A Indy Navarrete é um sucesso.
4: Podia ter um vídeo dela suando o nariz, que ia ser maravilhoso.
0: Ela é o sucesso de Hollywood. Tá recebendo diversos convites pra todos os lugares. E ela recusou Sabe quem?
2: Quem? Zizu.
0: Quem?
4: Samidana.
0: Leonardo DiCaprio.
1: Tá de brincadeira. Ah, mas também lógico. O Leonardo, né, meu? Já é um bom artilheiro, mas tá com a bela barriga,
0: não,
1: né?
0: Mas não nesse sentido. Recusou um filme com
1: o Leonardo. Ah, tá. Pensei. Ah, tá. Que susto. Pô, pensei que. Como assim recusou o Leonardo DiCaprio?
0: O Leonardo DiCaprio vai fazer a sequência do Fogo contra Fogo. O clássico.
2: Ah, que é bom filme.
0: É um bom filme. Ele vai ser o Leonardo DiCaprio e o Christian Bale. E ela recusou. Ela, por conta de agenda, porque ela fechou o contrato com a Marvel pra fazer ali uma série de filmes do X-Men, mas ela está sendo a mulher mais concorrida, é a moça do momento de Hollywood. Vários e vários convites.
2: O lance de negar o Leonardo DiCaprio, obviamente foi pro filme, até porque ela tem 25 anos e pra ele ela já tá velha.
1: Já passou
2: da idade.
1: Ele gosta das moças mais novas.
2: É até 25.
1: O Leonardo DiCaprio, eu acho ele um excelente.
0: Ele é incrível.
1: Sim. Ele é incrível.
0: Muito bom, sim, né?
1: Ele é incrível. Pô, de Lobo de Wall Street.
0: Sim.
1: Aquele do Scorsese, Ilha do Medo. Tem um filme.
2: Ilha do Medo.
1: Bom, ele só faz
0: filme. Ele é incrível.
1: Pô, ele é incrível. Ele é muito bom, cara. Muito bom ator.
0: Regresso é bom também. Leonardo. Então, ela não estará no filme por conta, obviamente, de agenda. Mas vocês vão ouvir falar muito da Indy Navarrete.
2: Ela vai ser quem no Marvel?
0: A vampira, Black Maid. E provavelmente ela vai ter a indicação do Oscar, viu? Como atriz coadjuvante ali. Coadjuvante ali do filme da Obsessão.
1: Eu achei muito bom esse filme.
0: Você gostou, né?
1: Não é isso.
0: Você não gostou, Sam? Não, eu também não.
1: Dá um susto.
2: Ela é coadjuvante.
0: Concordo com o Sam.
1: Ah, o final, mas aí você também quer coisa demais.
2: Mas o final que é uns 40 minutos. O desfecho final é ruim.
1: Mas ela é a principal nesse aí ou ela é coadjuvante?
2: É uma das principais. É a segunda.
1: Ela é, mas, mano, você vai gostar do filme, Morgado.
2: Vou assistir.
1: Pela atuação.
2: Vou assistir. Vou
1: falar, o final é ruim, mas a atuação.
0: Não, ela é muito boa.
1: Eu assisti de fone. Não, então. Sabe quando você vê de fone?
0: Tomou um susto, né?
1: Porra, tomei um puta susto. Você tá
4: tem
1: louco.
4: Tem cenas muito desnecessárias.
1: Tem.
4: Eu não gostei, mas ela.
1: A do carro.
4: Arrebenta.
1: A cena do carro.
0: Do tijolo.
1: Porra, meu.
4: Vamos fazer uma comparação pra quem não assistiu o filme. Ela é assim, ó. O filme faz de conta que o filme é o time do Santos e ela é o Neymar. É isso.
0: É um excelente exemplo. Isso. Excelente exemplo,
4: galera. Ninguém presta e ela arrebenta.
0: Tá.
1: Muito aqui. Bom.
0: Mas eu tô com você, Zuzu.
1: É.
0: Tô por você.
1: Tem mais uma aí, Dedê. Pode seguir.
2: Mais
1: pra
2: uma.
1: Mais uma saideira.
0: Então vamos falar do concorrente do YouTube que vocês levantaram aqui. Eu vou pular, Bernardinho.
1: Perdão. Que, aliás, o Fuzzes, o vinheteiro, é um grande sucesso.
0: Sim.
1: Nessa plataforma chinesa, que é como se fosse o YouTube.
0: Bilibili.
1: É a plataforma como se fosse o YouTube de lá.
0: Exato.
1: E bomba, né, cara?
0: Exato.
1: O que tem?
2: Vai abrir pra quê? Um real.
0: Pessoal,
1: não, vinheteiro.
2: Você
1: não ganha?
2: Mas não ganha absolutamente nada. Liberei lá. Vai, põe meus cortes. Ganha seu dinheiro. Mas não ganho nada.
1: Não, você gosta de comer na Dirce? O vinheteiro.
2: E o gosto.
5: E o bife?
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1: Boa, vinheteiro. Diga lá, o Betá. Bilibili. Bilibili.
0: Olha, Emílio. O negócio é o seguinte: a Bilibili é uma plataforma de vídeos que vai acabar rivalizando com as outras plataformas, como o YouTube, Instagram e o TikTok. É uma plataforma chinesa e conta com mais de 375 milhões de utilizadores mensais ativos. A plataforma de vídeo Bilibili, conhecida por ser equivalente do YouTube na China, está prestes a lançar-se no mercado global e já começou a se espalhar aqui no... Eu já dei uma verificada aqui no meu Android, já tá lá para baixar o aplicativo. Eu confesso para vocês, e fico até a minha dívida para entender como é que funciona até a parte da monetização, porque os criadores de conteúdo, se vai ser diferente, se vai ser diferente do YouTube, é uma outra forma dos criadores utilizarem, né? Então, terá conteúdo distribuído globalmente, melhor localização e inscrições mais fáceis, sem verificações de identidade. A gente já sabe que isso aqui no Brasil costuma dar problema, mas...
2: É da China.
0: É um concorrente aí, Zuzuco, pro YouTube, né, Sam? A gente gosta muito de concorrência, é bom, faz bem.
2: Difícil, alô, Bilibili, pode falar comigo que eu vou pra
0: muito
2: você.
0: Difícil.
5: É muito difícil, porque o aplicativo não é feito pro mercado internacional ainda. Fora isso, não tem os conteúdos que os brasileiros procuram. Então,
0: muitos tentaram,
2: que,
0: né, Morgado?
2: Calma,
0: muitos.
2: Que já você vai ver um monte de porcaria lá dentro.
0: O Rumble deu certo aqui Rumble. No Brasil?
2: Não. Acho que não, tiraram.
0: Tiraram. Foi tirado.
4: É aí que você percebe. Tava dando tão certo, mas tão certo que foram e tiraram.
0: É. Então é a nova aposta.
2: Tá bom.
0: A nova aposta de uma nova rede social aí, chinesa. Vamos ver. Porque assim, o TikTok também veio da China e tá fazendo. Conseguiu se alocar aqui no Brasil. Principalmente no Brasil. O Brasil é um grande sucesso. Assim,
4: né? Até aí todo. A Covid também.
0: É, tá, mas vamos ver se o YouTube vai ser destronado, meu querido Zuzu.
1: Você tava falando de YouTube. Sabe o que é um grande sucesso no YouTube?
0: O quê?
1: Aquele canal Foco, onde tem aqueles debates.
0: Ah, sim.
1: Que são os haters contra todos.
0: Claro. Claro.
1: E aí, meu, 30 contra 1. Nós estamos aqui com Alexandre Baldi e o Alex Rufo. Uma salva de palmas.
2: Vamos aplaudir.
1: E aí, bicho?
5: Ele encarou.
1: Um novo viral. Sim. Porque precisa ter coragem e ser macho no Brasil. Exato. Principalmente para enfrentar os haters.
2: São muitos.
1: A gente sabe o sucesso que faz a BYD e a gente sabe que tem vários haters, assim, né, Rufo?
5: O sucesso gera raiva e muitas vezes as pessoas fazem uma indústria de mentiras, né? Pra tentar desqualificar quem está no auge.
1: Sem dúvida. É que o Baldi resolveu enfrentar os haters.
5: Sim.
1: Neste canal, que é o canal Foco, foi lá sozinho, encarou 30 haters de frente e foi rebatendo, obviamente, os comentários que a turma gosta de falar sobre os carros elétricos, híbridos. E é muito legal ter essa oportunidade, porque quando você discute de uma forma democrática, você acaba ensinando o outro lado. Eu queria que você contasse, Baldi, a sua experiência.
6: Valeu, Zuc, Sam e todos aqui que estão conosco. Realmente participar do programa do Canal Foco com os 30 contra 1 foi para mim muito legal, porque você consegue entender, escutar as pessoas que têm dúvida, que têm raiva e que principalmente que têm todo tipo de rejeição pela nova tecnologia. A gente sabe que a mudança de cultura, a mudança de tecnologia e sobretudo quando muda a cultura, ela é muito profunda. E participar daquele programa onde você enfrenta,
1: lógico,
6: presencialmente, pessoalmente, e não há limitação, não há corte, você coloca o tema para ser discutido, mas a pessoa sai do tema. E ela sai e quanto mais você vai debatendo, mais a pessoa vai se encorajando a te enfrentar. Então é legal porque a gente mostra que não tem receio, não tem medo da verdade, né? E é claro que a gente quer esclarecer, porque eu sempre digo, nosso maior desafio, nosso maior concorrente hoje é o desconhecimento. Sim. E a falta de informação por parte das pessoas.
1: Exato, acho que tem um educacional também, né? Na indústria, vocês fizeram parte, né? O Rufão também tá nesse lugar, né? Você tá há muitos isso. anos.
7: Não, e Zuc, eu tive uma experiência na prática essa semana, eu participei de dois painéis lá na FenaBrave.
5: Ah, teve agora, né?
7: Exatamente, um deles com o Grupo Santander, da Web Motors. E o tema principal, não só desse que eu participei, como de outros que eu via, era IA e eletrificação. E quando falavam em eletrificação, muitos jornalistas e muitos concessionários vieram agradecer o trabalho que a gente está fazendo aqui no Pânico de aculturamento, como o Baldi falou. Muitas vezes o desconhecimento leva a isso. E quando falo tem muitos haters, esses haters estão caindo como um efeito dominó, que muitas vezes não é nem culpa deles. Acaba um se levando pelo outro, né, Baldi? Ou seja, você vai naquela vibe da rede social.
1: Sim.
7: E o cara, para ter clique, é mais fácil ele mostrar um carro pegando fogo. O maior exemplo que eu tenho foi um dia que eu vi na Marginal, os caras mostraram, olha, mais um BYD pega fogo.
5: Era
7: um carro da Fiat de 15 anos atrás que pegou fogo.
5: Nada,
7: e o cara
5: de elétrico
7: isso.
5: Também.
7: Tá, então, exatamente, não era nem elétrico. Então, a falta de conhecimento, ela leva a isso, mas também, todo esse lado que a gente tem feito, não só aqui, como a rede, como a eletrificação, o crescimento que teve no Brasil é absurdo, e isso foi pauta do pessoal da FenaBrave. Para imaginar, não é coincidência. Em 2022, quando chegou a BYD aqui no Brasil para valer com carros de passeio, que ela já está aqui há muitos anos, o tamanho do mercado era de 2,5% de eletrificados dentro do, se comparar um market share com carros
5: dos
7: a combustão.
5: Dos novos.
1: Impressionante.
7: Hoje é de 21,8%. Antigamente, para cada 40 carros vendidos, um era eletrificado. e hoje para cada 5 carros vendidos um eletrificado. Então eu entendo, Baldinho, não sei se você concorda comigo, que a BYD, ela foi uma mola propulsora da eletrificação no Brasil.
6: Mudança completamente, de comportamento, completamente. Né? E a gente abre caminho para que as pessoas quebrem esta barreira. E aí quando você coloca lá no canal Foco Debate, comprar carro a combustão é jogar dinheiro no lixo?
1: Isso,
6: essa aí é uma... o Samidana é o melhor para poder responder. Quando a gente fala isso, não é que é jogar dinheiro no lixo especificamente, literalmente, mas é que você gastando 5-6 vezes mais para abastecer um carro a gasolina do que carregar na tomada da tua casa, é jogar dinheiro no lixo.
5: Sim, porque muita gente, né, Baldi, faz aquela conta da aquisição do carro. Mas a aquisição é uma parte, porque quando você compra um carro, você está comprando um ativo que vai te dar custos. Um carro a combustão gasta mais com revisão, gasta mais com gasolina, com vários itens.
7: É o custo de propriedade.
5: É o custo de propriedade no tempo. E aí a conta começa, de saída já, às vezes já perde. Só que aí no tempo, isso daí acaba exponencializando e deixando o carro elétrico muito mais vantajoso. Então as pessoas às vezes não param para fazer conta. Mas eu entendo que há muita desinformação, mas também eu vejo algumas pessoas falando de má fé, né? Você vê que são algumas mentiras plantadas. Eu tenho um BYD e sei que não é verdade. Desde a autonomia, você não vai conseguir ir até o trabalho e voltar, assim, pô, acho que o menor é 400 quilômetros.
6: Que eu tive lá de um hater.
1: Teve de autonomia?
6: Não chega até a padaria com o carro, né?
1: Falou isso?
6: A bateria não dura,
5: for em outro
6: o carro
5: país.
6: A pilha. Assim, hoje a BYD, quando eu fui lá me propor a poder enfrentar com o diálogo, é pra mostrar pra ele, poxa, você tem carro elétrico, 100% elétrico com 400, 500, até 600 quilômetros de autonomia. Então a padaria pode ficar lá em Brasília, amigo, que você vai conseguir ir com seu carro, recarregar na estrada, porque hoje a gente teve ontem um veículo especializado divulgando que a cada hora no Brasil se instala um carregador para carro elétrico em vias públicas. Então é uma demanda que vem surgindo e crescendo, mas a oferta de recarregadores para a gente poder suprir essa ansiedade pela recarga, né, necessária em vias públicas também vem sendo cada vez mais atendida. Então assim, o medo do carro, da bateria pegar fogo, isso também me perguntaram demais.
1: Muito.
6: Ultrapassado, já se provou que o carro é seguro e a bateria da BYD é a mais segura do mercado. A bateria dura, já temos aí carros
5: dura
6: com 6, 7, 8, carro com mais de 500.000 de quilômetros, quer dizer, o carro vai acabar e a bateria continuará lá, aí você usará para armazenar eletricidade na tua casa ou enfim, outras funções. E aí quando a gente fala do ecossistema como um todo, a gente aqui na semana passada falou do painel solar.
1: Legal isso.
6: Para que você possa ter a solução, né, Sammy, que não é 6 vezes mais barato. Sim. É você investir, pagar R$512 por mês para pôr o painel solar e zero, né, em termos de custo de dia a dia para poder carregar o carro na tomada da tua casa.
1: A própria parcela já economiza. Você sabe que a gente anda com muito taxista, motorista de aplicativo e meio que, eu acho que o Rufo deve fazer isso também, eu pergunto pro cara que não tem BYD, cara, você já testou um BYD? A gente tem esse lugar, você já testou, você já pegou um BYD?
7: Eu já tive os dois lados, esse cara que não testou e reticente e tal, um deles na concessionária de Jundiaí, duas semanas atrás, ele me levou, não tava no BYD, ele entrou na loja, saiu da loja, falou, mas é impressionante isso, eu não tinha nem ideia. Então esse não tem ideia, o que sempre você e o Emílio fala, tem que ir na concessionária e fazer o test drive.
1: Sem dúvida.
7: Porque não é pela experiência legal, é no bolso. A melhor experiência é do bolso. E você deve lembrar, Zucchi, em 2022, muita gente falava que a BYD estava aqui, como outros, estão aqui de passagem.
1: Sim.
7: Ou seja, oportunismo, para aproveitar aquele momento, para tirar carros que estão no estoque na China e colocar aqui. Olha só o que os caras fizeram.
1: Sem dúvida.
7: Construíram fábrica, uma fábrica que já tem investimento de 5.5 bi programados, tem 6.700 funcionários para chegar quase em 10 mil. A gente falou semana
1: este
7: passada
1: ano,
7: aqui, esse ano, 234 concessionários já são 235 e com uma previsão de até de 300, ou seja, aquele passaporte que chegou da China, hoje esse passaporte é brasileiro.
5: E fora os empregos indiretos,
7: exatamente,
5: né? Porque a hora que vem uma
7: rede,
5: fábrica, vem autopeças, vem todo um sistema, até o refeitório para alimentar esses funcionários,
7: então é um ecossistema fábrica, mesmo. O Baldi nos convidou para ir
6: lá. E a fábrica são 4 refeitórios, Sam.
5: Só na fábrica.
7: Só na fábrica. O Lula tava nesse dia. O Lula valorizou muito a participação da BYD chegando no Brasil e retomando aquele polo de Camaçari, você lembra disso? Mas valorizando mesmo pro trabalhador. eu fiquei realmente impressionado, assim, ele levantando uma bandeira, não era uma bandeira chinesa, era uma bandeira de uma empresa que tem, que pega uma empresa que estava totalmente, de uma fábrica, de um polo industrial que estava totalmente abandonado e trazendo de volta não só a cadeia de suprimentos e cadeia de fornecedores que é toda da região que já tinha sido instalada, sim, como também os que estão trabalhando na fábrica.
1: E como vocês falaram que é um ecossistema, para o cara que não tem o carro, que eu estava falando do motorista de aplicativo, para quem tem e dirige, fala da economia. Porque muitas vezes a própria parcela do cara, ele tá pagando porque ele tá economizando com
6: grande parte das vezes.
1: Todas as vezes.
6: Grande parte. Quem mais dirige é quem mais sente a diferença no bolso.
1: Sem dúvida. Então você vê que dá resultado. Agora, Baldi, deixa eu falar uma coisa pra você. Eu conheço o Baldi de longa data, sabia? Desde Miami, você lembra? O Baldi, você vai recordar.
5: Dani Miami.
1: Ele tinha junto, era um sócio, acho que era com o Felipe Massa, né?
6: Felipe Massa.
1: As máquinas, ele tinha uma loja que chamava Lula Vino, se eu não me engano.
6: Exatamente isso.
1: Que tinha obras de arte e carros. No programa de papai, a gente fez uma matéria muito especial lá. Então, ele é um cara que entende de carro e você só faz quando você vê que dá resultado, quando você gosta. O que você fez na indústria, a gente vê o resultado agora, porque é do coração, sem dúvida nenhuma. Se é do coração, você vai chegar numa concessionária e vai falar o nome do Baldi, que sempre abre as portas. E as pessoas falam muito seu nome. Sim,
6: falam, né? Muito.
1: Eu vi no pânico, é a senha. A senha é Baldi. A gente sabe que a gente está numa semana muito especial de oportunidade. 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
6: É o Rufo atendendo o cliente em português e atendendo os gringos em inglês.
1: Ele tem
6: pra
1: inglês.
6: Poder explicar aí como é que funciona essa operação BYD
5: Ele
6: Brasil.
5: Tem um inglês britânico.
1: Boa. Exatamente. 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
5: Não vamos falar.
7: Então, mas não vou falar pelo menos o carro que ele vai acelerar lá.
6: Mas para aqueles que desejarem conhecer, visitar e experimentar um BYD, o Festival de Interlagos estará aberto dia 28, 29 e 30 de agosto.
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1: Pô, peraí, com a família é uma baita experiência. Baldi, Rufão, obrigado sempre pela presença. 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
5: Eu só me arrependo de não ter tido BYD antes, é meu único arrependimento. É
7: o que o consumidor fala.
1: É isso aí, obrigado turma, valeu. BYD com essas férias. Tem que marcar de ir lá em Interlagos, pegar o lá com o Léo Sanches, com o carro Zuki pra ser.
5: Vamos. O Zuki é meio barbeiro.
1: Vamos, eu sou barbeiro, mas...
4: Zuki dirigindo pro Léo.
1: Boa, armaremos. Obrigado, Baldi, valeu, Rufão. Fazer um break pro Reginaldo, um break para o Baldi e pro Alex Rufo.
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0: A turma quer muito te dar entrevista,
1: é, Fuzil. Vou pensar no funcionário do Chile.
2: É, não, eles não, pode, eles não já, podem sair já, andando. Já
3: eles não podem falar, eles não podem falar.
0: Estamos de volta na programação da Jovem Pan. O Fuzil está neste momento aqui entrevistando a turma na rua para saber. E aí? Você picaria a mula? Essa é a pergunta. Alguns querem ficar firme no Brasil.
1: Vou fazer a última.
0: A última, saideira, vai, Fufá.
1: Se tivesse a chance agora de você ir embora e tentar a vida no outro país, seria?
4: Iria ou pra Holanda ou pra Escócia, tentar uma vida nova, né? Oh. Um país mais desenvolvido, primeiro mundo.
1: Aqui vai colapsar pra você.
3: De usar
1: Oi? Aqui vai colapsar, vai dar ruim.
4: Ah, se a gente não cuidar, né, mano? O Brasil tá perdido, querendo ou não. Em várias partes, vários quesitos, entendeu? Tem muita coisa pra ser arrumada.
1: Aí, ó, a maioria terminal 3, Zuzu, e eu vou com todos eles.
0: Boa, Fuzil, gostei da reportagem, dinamismo. Ah, você tá bem feliz alegria. Hoje. Faz tempo que eu não vejo você com esse sorriso no rosto, com essa alegria.
2: Essa camiseta da seleção
1: hoje
2: americana.
1: Hoje tem Gugan.
0: Hoje
1: tem
0: é Gugan. É a quinta da Gugan.
2: Hoje o Delari vai, hein?
3: Gugan Club.
0: É bom lá, né, Fufá? Ó lá. Caixão.
1: Hoje.
3: Já fui bom nisso.
0: Eu também. Eu gosto, mas não posso mais. Não, um abraço para o repórter. Só quando ela viaja, você vai junto comigo escondido com o celular no modo avião.
2: Cachorro,
0: Vamos nessa, Sammy. Obrigado, Fuzil. Os convidados de hoje.
2: Ah, hoje tem. Hoje tem.
3: Cada dia de
2: teremos hoje ele que é ex-vereador e futuro médico. Ele que está a cara do Alexandre Pires, Fernando Holliday. Ele vai falar do diploma para jornalistas.
0: Boa e pauta.
2: Da corrida eleitoral e muito mais. Você vê que, sabe que quando ele vem, ele fala, ele tem opinião,
0: ele
2: conhece os meandros das campanhas. Que foi, Dedê?
0: Ah, sim. Então, daqui a pouco ele vai estar aqui, o nosso Fernando Holliday. E eu vou te falar, sabe quem tá aqui no estúdio, que me emociona demais? Eu
2: Meu
0: queria
2: lobo.
0: De coração que vocês aplaudissem aqui. José Pereira, o maior nome do jornalismo do Brasil. Fazemos aumento. Não, palma pro Zé Pereira. O amor do Zé Pereira.
2: Ele que...
0: Zé, o jornalismo... Respira
2: aliviado,
0: aliviado com a sua presença aqui. Seja muito bem-vindo ao estúdio. Esse é o homem.
2: Boa!
0: Máximo respeito por você, José Pereira.
2: E do lado, o Aros.
0: Grande, né, nosso chefe.
2: Grande Aros, pô. De jornalismo e o Marcelo Carvalho, que é um dos.
0: A turma toda, alta patente.
2: Aqui,
0: alta cúpula. Ô, Fausto, você pode fazer uma homenagem pro Zé Pereira? Porque não é todo dia que ele vem aqui. Grande Zé Pereira, meu.
5: Alô, galera! A partir de agora. Eita, essa fera exatamente a meio-dia e 51, galera. Homenagem pra essa fera. Tanto no pessoal quanto no profissional, bicho. O grande, o único, José Pereira, galera. Olha aí! Essa fera, com anos de história. Esse cara único que fez história tanto no rádio quanto na TV, bicho. Esse cara está aqui, grande Zé Pereira, galera.
0: Mestre,
5: recebendo homenagem de Daniel Zuckerman.
0: Senta aqui,
5: a fera,
0: favor.
5: O lendo. Além do mito, bicho. É essa fera, bicho. Eita! Grande Zé Pereira, galera.
0: Boa.
3: Sensacional.
0: O Zé, a gente vai pedir, vai quebrar um pouco o protocolo do programa.
3: Certo.
0: Olha a elegância.
3: Né?
0: Zé Pereira é um dos maiores nomes, né, da Jovem Pan do jornalismo. Ele que construiu, né, junto com o Tuta, né, que o Tuta
3: o criativo.
0: A Jovem Pan AM.
5: Aí,
0: e o padrão de qualidade da Jovem Pan foi feita por esse homem e a gente fica muito feliz com a sua presença aqui, Zé.
6: Não, vocês...
0: Fala o próximo do microfone. Fala mais próximo aqui, ó.
6: Vocês estão exagerando nas coisas. Eu faço parte de uma equipe. E essa equipe produz, constrói a história e a atuação pessoal de cada um de vocês.
0: Tá? Tem uma frase máxima do Tuta que é: ninguém faz sucesso.
6: Ninguém faz sucesso sozinho.
0: É isso aí.
6: Exatamente. Então... Ninguém faz sucesso sozinho. Essa do Tuta, ela. É apresentada e construída diariamente através de vocês todos aí.
0: A gente tem muito orgulho de trabalhar na Jovem Pan. Eu lembro que eu, estagiário, eu pegava o carimbo, pegava o papel de estacionamento pro Zé Pereira carimbar.
5: Maravilhoso.
0: Porque eu trabalhava, eu trazia os convidados. Sim. E eu morria de medo de entrar na, na sala do Zé. Tinha muito jornal na sala, né, certo, Marcelo? Aí eu falava, Zé, posso entrar? Aí, meu...
5: E tinha essa cobrança.
0: Tinha essa cobrança. E eu via ele pedindo, obviamente, pros jornalistas, né, como o Ars, como a turma inteira, a equipe muito competente, que é uma frase sua, que você não joga pedra em árvore que não dá fruto. Tem que jogar a pedra pro cara trazer a melhor notícia aqui e na Jovem Pan.
5: Ninguém faz nada sozinho.
0: Ninguém faz sozinho. É. Receba nosso carinho, Zé Pereira, obrigado muito. Se quiser ficar aqui, pedir uma porção de polenta, o programa é teu também, né, Marcelo? Sim,
5: bora.
0: Boa. Uma salva de palmas pro Zé Pereira, que sentou nesse sofá.
5: Aí,
0: você me emociona demais. Pode dar um beijo, Zé. Obrigado, cara. Obrigado por tudo. Grande, Zé.
5: Essa fera.
0: Receba homenagem. A gente tem muito carinho e respeito pelo jornalismo de verdade que você ajudou a construir aqui na Jovem Pan. Ah, muito obrigado. Uou, Zé vai falar. Que maravilha. Aí sim. Aí, Zé.
7: Zé Pereira,
0: bicho, posso falar?
7: A lenda do jornalismo.
0: O Alba,
5: diga.
0: Eu vou agradecer demais, cara, o Marcelo aqui, o Arius, por ter trazido o Zé Pereira, que
5: abrilhantou.
0: Todos os dias que a gente senta nessa mesa, a gente tenta fazer 1% chegar na unha, que é a relação, Samidana, que ele falou de equipe, mas de tentar trazer a informação,
5: claro,
0: que a Jovem Pan fez isso a vida inteira.
5: E a gente tá aqui porque tem uma história por trás que...
0: Uma grande... Mas sabe o que é ruim? Agora a gente começar com a resenha.
5: Depois do Zé Pereira.
0: Espera ele saiu.
5: Deixa ele ficar nervoso.
0: Boa, deixa ele sair.
5: Sai o Pelé, a gente coloca o Amaral em campo agora.
0: Agora que o Zé tá no elevador, pode soltar a vinheta.
5: Já pegou o elevador, dá o
0: solta a vinheta, resenha Zui Zuzu, vai lá.
8: Começa agora, resenha Zui Zuzu, resenha do Sami. E tu, Zuzu, o Sami, o Zuzu.
9: Oi, agora. De medo da minha mulher. Sou um comandado, faço tudo que ela quer. Lava até a calcinha.
5: Respeitem o pé de pano. Pé de pano.
0: O Sami agora carrega o cachorro no colo, velho. Sami, você...
5: Explica pra nós aí, Sami. Ah, o cachorro. O cachorro é um ser vivo.
0: Certo.
5: Ah, é? E ele tem uma demanda muito grande.
0: Tá, não, me conta por que você carrega no colo. Seguinte,
5: falaram, olha... Ele precisa socializar.
0: Certo.
5: Mas ele não tem ainda as vacinas. Então,
0: certo.
5: Ele não pode ficar na rua.
0: Lógico.
5: Só que ele tem que sair. Então você tem que levar ele no colo.
0: E é um Golden Retriever. Isso aí pesa 40 golpe. Quilos.
5: Os caras jogam, deram um golpe no seu.
0: Eu vou
5: cachorro. É, imagina o cachorro caramelo que vive 300 anos. Você acha que alguém carrega o caramelo no colo? Dele. Deixa o coitado rolar na grama.
0: O Morgadão.
5: O caramelo carrega o mendigo.
0: Exato. Se você tá irritado com o Sami segurando um cachorro, que você não vê ele cortando o cabelo.
5: Mentira! Agora é o quadro me zoando.
0: Não sei.
5: Não, é zoando.
0: O cachorro, pra mim, pô, cachorrinho é.
7: Vocês falaram que ele.
5: Wesley, meu.
0: Wesley, mas deu um tapa, Wesley, ficou bom.
5: Safadão.
0: Depois entra no Instagram do Sami que tem os melhores momentos dos cortes.
7: Maravilhoso. Vocês falaram do cachorro, eu achei que tava na cabeça dele.
0: Boa, vamos lá seguir, vai lá. Primeira notícia.
5: Vou trazer o cachorro aqui qualquer dia. Vamos lá. Segura essa, porque essa é bomba.
0: É bomba?
5: O presidente Lula se reuniu no Palácio da Alvorada com. Sabe com quem? Com o advogado quem? Que defende o filho dele. Ele tá falando, né? Que defende o empresário Fábio Luiz Lula da Silva, vulgo Lulinha. O advogado, que é o Marco Aurélio de Carvalho, chegou ao Alvorada por volta das 19 horas e 15 minutos. E até o fechamento da nossa reportagem, ele seguia reunido com o presidente. O encontro, né? Isso porque a gente fechou ontem a pauta. O encontro de Lula e o responsável pela defesa de Lulinha ocorre em meio a revelações de que a Polícia Federal, a gente tem falado nos últimos dias, investiga se o Lulinha cometeu crimes de tráfico de influência e corrupção em 3 inquéritos diferentes. Uma das linhas de investigação apura se o Lulinha atuou para favorecer o lobista Antônio Carlos Camilo Nunes, que não é ninguém menos que o careca do INSS em negociações com o Ministério da Saúde. O careca do INSS é apontado, por sua vez, como um dos principais responsáveis pelos desvios das aposentadorias e pensões. Segundo interlocutores do presidente Lula, certo, a reunião foi agendada para tratar assuntos pessoais e da campanha. E
2: eventualmente, eles podem falar sobre o caso do Lulinha. Isso só se o presidente abordar o assunto. O advogado Marco Aurélio Carvalho é um dos fundadores do grupo Prerrogativas, que foi escolhido para coordenar em São Paulo a campanha do presidente Lula, que, como todos sabemos, disputará a reeleição nesse próximo pleito. Ou seja,
0: tá tudo em casa.
2: Bicho tá pegou. Falando agora. Vamos pedir a opinião dos nossos.
0: Não, o negócio é o seguinte, aquela imagem que a gente estava mostrando aqui, que é do Portal Metrópolis, é esta imagem. É a imagem onde estava o advogado do Lulinha se encontrando com papai. Esta é a imagem, Lulão.
7: Isso.
0: Que eles foram conversar nos bastidores, Albeta?
7: Sobre picobol.
0: Nos bastidores.
7: Deve ser sobre o Corinthians.
0: Pô. Nos bastidores o negócio é o seguinte, o advogado quer que abra toda a relação do WhatsApp do Lulinha pra ver o que ele falou, o que ele não falou, porque estão naquela relação de ser coisas seletivas. É isso que o advogado estava falando.
7: Sim.
0: Estava vendo essa situação. A outra situação que o Alba me mandou, e eu tinha visto,
7: é
0: da PGR. Por quê? Quem que é que está comandando o caso? Que é o ministro?
2: O ministro.
0: O Mendonça.
2: Mendonção.
0: Aí a PGR tá pedindo pro Mendonça que tire o caso do Lulinha do STF e leve para? Primeira instância. Ah, você conhece esse filme?
7: Opa, claro
5: pra
7: que
5: quê? Não precisa não.
0: Vamos pra primeira instância, tem a segunda instância. Nossa, e você conhece que segunda instância.
2: Aquela engavetada.
0: Então, amigos, o Lulinha tá muito enrolado e como o Sammy falou aqui, pro nosso público realmente entender o tamanho da trolha, o careca do INSS é o cara que é o estopim de toda essa história. O tráfico de influência.
2: É o maior nome do escândalo.
0: Que é muito dinheiro, é porque ele tinha aquela empresa, junto com a senhora Roberta Lucinga. Você conhece a Roberta? E aí, bicho, eles tinham um negócio de canabidiol e eles estavam pegando o quê? A parte da saúde para fazer lobby, pagar muito dinheiro e tentar adentrar num business com tráfico de influência.
7: Fora mesadinha.
2: Em investigação.
0: Então,
2: não sou dois?
0: Mas vamos ver o que vai acontecer, porque no ano eleitoral, a turma gosta de falar mais do que papagaio. Eu vi até o Haddad falando, tem que investigar. O Lula.
2: Nesse país, você sabe que o cara fala uma coisa,
0: isso.
2: Mas quando fecha a câmera, ele faz outra.
0: Exatamente.
2: Uma coisa é quando a câmera tá ligada, outra coisa é quando tá em off.
0: É o on e o off.
2: É, o on e o off.
0: Sabe aquele cara que você gosta muito, um ator da Rede Globo, televisão, aí você encontra ele no aeroporto, ele fala, pô, cara, hoje eu não tiro foto. Mas no ar ele é legal.
2: No ar ele é muito simpático.
0: Então,
7: é isso, fala que é da Rede Globo, que a gente faz igual.
0: Exato. A gente na Dirce, melhor exemplo, né?
7: Não peça foto na Dirce.
2: O Zuzu quando tá correndo, odeia tirar foto.
0: Isso, eu vou pedir um favor, correndo e quando eu tô no Clube Hebraica com o Sami, porque a turma tem uma idade um pouco mais avançada no picobol.
2: Entende também.
7: Quando eles estão tentando olhar no banheiro feminino.
0: Isso também acontece, mas eu não tenho...
2: Sauna é terrível.
5: Boa, que mais?
2: Seguinte, vamos falar do nosso grande irmão da América. A dívida pública dos Estados Unidos ultrapassou 40 trilhões de dólares pela primeira vez e cresceu um terço em menos de 5 anos. À medida que os legisladores americanos continuam a ignorar, é justamente pelos apelos para lidar com déficits fiscais historicamente altos, conforme foi comunicado pelo Departamento do Tesouro. O que que acontece?
0: É uma bela dívida.
2: É uma bela dívida. Claro que não dá para comparar a dívida americana com a dívida brasileira, porque a taxa de juros no Brasil é muito maior. Mas mesmo assim, 40 trilhões de dólares é mais do que 100% do PIB.
0: Certo.
2: E aí o pessoal falou, seu Donaldo, você não tá fazendo as coisas direito, porque você fica brigando com os países, fica metendo tarifaça, as coisas estão chegando mais caras pra gente. Muitas empresas têm que vir aqui produzir, só que o custo de produção nos Estados Unidos é muito maior que o custo na Índia, é muito maior que o custo na China, é muito maior que o custo em outros países, e a gente tá pagando essa conta.
0: E o que é caro também é guerra, né, Samir?
2: E esse é outro ponto, os caras falam, tá, o Irã lá, tá? Seja a Gaza, seja o Irã, seja a própria. O que ele falou, ó, os caras estão lá brigando, mas por que que eu tenho que pagar a conta?
0: É isso aí.
2: Porque eu que sou um trabalhador americano. Então, existe essa divisão.
0: E tem um desejo, tem o midterms, né, Albeta? É muito importante também. Sim. Pro Donald Trump, né? É ano que ele tem uma rejeição nos Estados Sim. Unidos. E também você sabe que ele precisa de pautas. Quando claro. Tem pautas e guerras, para um líder político sempre é muito bom. Porque imagina se ele traz a paz. Muitos tentaram, né?
10: O midterms é uma demonstração de força, né? De como é que tá o partido, de Sim. como o público, se o público tá mais alinhado com os democratas, com os republicanos, então é importante. Então, pra ver se a galera tá caindo mais pro republicano ou pros democratas.
0: Eles, parece que é o Diddy Vance, né? Que ele
10: é o Diddy Vance, que mas... seria o sucessor.
0: É o sucessor.
10: Seria, né? Que a gente sabe que política o negócio muda rápido.
0: É Opa. O preferido. É o preferido, é o queridão. É o
10: que Até tá, agora...
2: É o que tá no banco aquecendo.
0: Boa.
10: Mas tem o Marco Rubio.
0: Marco Rubio. O que mais? Quer, o Rubio não tá afim. Ele quer ir pra Cuba. Voltar lá.
2: O que eu vou falar agora é uma coisa que poucas pessoas entendem. Vamos lá, com calma. O governo federal...
0: Tá.
2: Você que é meio...
0: Eu tenho dificuldade. É, fala pra mim, então.
2: Todos nós. O governo federal renunciou 43,8 bilhões em receitas tributárias por meio de desonerações e isenções fiscal nesse período eleitoral. A Secretaria de Comunicação, que é a SECOM, falou o seguinte, rebateu a classificação e declarou em nota que as medidas não possuem caráter eleitoral. Então, certo. Primeiro, o que que é isenção fiscal? Eu chego e falo, ó, chego para um setor. Eu vou pegar um setor de linha branca e falo, olha, vocês são muito importantes para a economia, então vocês não vão pagar imposto, vão pagar muito menos imposto.
0: Tá.
2: Aí você pode falar, isso é bom.
0: É bom.
2: É bom pro setor. Mas o gasto do governo não acompanha a queda, esses 43 bilhões vão ter que sair de um lugar. Então, quem não foi beneficiado paga. Por isso, se eu ajudo um setor, é a mesma coisa que eu penalizar todos os outros.
0: Certo.
2: E esse é um problema do Brasil, porque um setor se junta, faz um lobby e consegue. Além disso, esse é um ano de muitas benesses, de muitas bondades.
0: Sim, tá em é o período pacote da
2: eleitoral,
0: bondade.
2: Então você quer agradar todo mundo, você é emenda, não sei o que lá. Só que a conta vai aumentando, a dívida vai aumentando e a gente vai pagando. Não é à toa que fizeram um estudo e chegaram à conclusão que o nosso IVA vai ser o maior do mundo. Por quê? Porque tem setor que não vai pagar nada e quem tem que pagar tem que cobrir todo mundo. E fica um negócio insustentável. Então, ou você está em cima do carro alegórico.
0: Perfeito.
2: Ou você está empurrando. Só que é tanta gente em cima que quem está empurrando já não vai ter mais força. Certo. É muito peso para isso. Então, você escolher um ou outro setor é a mesma coisa que você prejudicar os outros que tem que pagar essa conta.
10: Mas pobre não come setor, senhor.
2: É, não come setor.
0: Boa frase. É. Boa. Você se fala, vem um setor pra eu comer. Eu
10: é, ninguém come setor, Sam. Então, infelizmente,
0: Mas é difícil porque a turma, quem está vendo, Samidana, de empresa quebrando é uma coisa
2: verdade. Caso aí que a gente vai falar daqui.
0: É verdade.
2: Das Casas Bahia, em recuperação judicial, teve a TOC, que é da a TOC Stock com a Mobile. Teve a Nestlé também.
0: Nestlé,
2: fechando fábrica. Teve a Sangoban. Isso só nesses últimos Sim. dias. O recorde de recuperações judiciais tá se renovando a cada momento. E
0: os grandes, né? A gente tá falando dos grandes.
2: É, porque pequeno quebra a gente nem
0: sabe.
2: Nem sabe. Mas a gente viu, eu falei essa semana, da dívida de empresas, né? Subindo, em média são mais de 9 milhões de empresas inadimplentes. Ou seja, não é que tem dívida, é que tem dívida que não consegue pagar por mais de 60 dias.
0: Muito bom.
2: Então, isso
0: Deixa
2: preocupa.
0: Eu fazer uma pergunta de economia, que você é um cara Sim. que manja demais. Quanto por exemplo, dólar? Não, por exemplo, você estava falando das empresas quebrarem. No governo do Bolsonaro, a Dani, que veio aqui, a Dani. Que
2: você
0: Dani?
2: Conhece a Dani, né?
0: Não, a Dani, com a Dani é? Marques. Não sei
2: Aquela mesmo. Dani, né?
0: A Dani.
2: Tá com conhece saudade a Dani? Da Dani.
0: Eu conheço a Dani, mas é outra, a Dani Marques. Ela, no governo Bolsonaro, no momento de pandemia, eles bolaram o tal do Pronamp.
2: Pronamp.
0: Que você financia os empreendedores, você dá uma grana pra turma sobreviver, correto?
2: Correto. Sim.
0: Esse plano Pronamp, ele continua agora. O governo liberou, acho que se você tiver num banco empresa, você vai lá e pega uns 500 pau, certo? Só que a turma tá endividada. Então, sim, a turma já pegou lá atrás esse dinheiro, não conseguiu pagar, e aí tem um termo, que você pode me corrigir, mas acho que chama rolagem. Você pega a dívida e pega uma outra dívida que você não conseguiu pagar. Não é um buraco sem fim pro cara? Porque lógico, ele já tá... Como é que o cara vai sobreviver?
2: E outra coisa, né? Você tem que lembrar que a taxa de juros tá num dos maiores patamares. Então, uma coisa é você pegar uma
0: dívida, dívida 6.
2: A 3, a 4, a 5%. Outra coisa é você pegar 14%. Tá difícil. Taxa de juros alta, a gente tá tendo inflação, tem a sensação, também a realidade, que é uma inflação alta, e o empresário não dá conta. E vira e mexe, também daqui a pouco a gente vai falar, algumas arbitrariedades que ocorrem aí na justiça, deixando a vida do empresário ainda mais difícil. Ainda mais difícil. Então o empresário é visto como um vilão, mas quem é o grande vilão nesse país é o governo, que fica com quase 40%
0: que não facilita.
2: Tudo que é produzido nesse país. Então todo mundo, querendo ou não, tem um sócio grande que é o governo. O governo ganha, mesmo com a empresa em prejuízo. Então se você

0: mas depois vão ter que pagar a conta. É um movimento muito parecido que a gente teve em 2015, que teve a maior crise, foi maior que a pandemia, Alba. Em 2015, com aquela recessão da Dilma.
1: Sim.
0: A gente está contratando o mesmo problema. Pior, né, que a gente, não é que a gente não aprende com a história dos outros, a gente não aprende com a nossa própria história. A gente comete.
2: Na verdade, não é que não aprende, não liga pra história. Não é que não aprende, sabe, mas é que as pessoas, quem tá lá nesse governo, ele não liga, ele não se importa. Porque aprender sabe que ninguém é tonto.
1: Boa, posso fazer um break?
2: Por favor.
1: Você deixa?
2: Eu deixo, óbvio.
1: Você pode chamar de Gilbertão pra mim?
2: É o break, Brasil. Depois do intervalo tem muito mais. Vamos lá, Reginaldo, a rede de rádio vai pro break e volta já.
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0: estamos de volta na programação da Jovem Pan. E o Sami trouxe uma notícia.
1: A curadoria do Dani.
0: Que é o Conselho Nacional de Trânsito, o CONTRAN, atualizou as regras agora de fiscalização da lei seca. Antes você tomasse uma canjibrina, um goró, você ia rodar. Agora, meus amigos, se você der um tapa na macaca, cannabis, também a cocaína, anfetamina, olha aí, anfetamina, e esses remédios que vocês citaram.
1: Até remédios que são legais, mas que afetam a coordenação motora.
2: Ah, sim. Isso.
1: Então, quer dizer, faz sentido. Assim, não é que você vai ser preso se você tomou um remédio, por exemplo, sei lá, um remédio.
2: Mas você vai ter, pelo dormir, menos, mas a ideia é isso.
1: Você não pode dirigir.
0: Porque também é tão perigoso, o cara que toma esse remédio pra dormir, o cacete, não é?
1: Esses barbitúricos.
0: Então, vamos ver como é que vai ser a abordagem. Estão falando que tem um teste toxicológico, também que você falou pela mão e tem pelo cabelo, mas vai cortar.
1: Putz! É um fio,
0: né?
2: Pega o fio. O Sami acabou de colocar. O Sami não precisa nem fazer, é só olhar pro cabelo dele e ver que tá louco.
1: Meu cabelo tá lindo.
0: É alguma inteligência que os caras vão bolar. Agora eu vou te falar uma coisa. Diga lá, Morgadão.
2: Não, é isso aí.
0: É isso aí. Do Rio, Rodrigo Viga. Ó, essa, a gente só dá notícia ruim. E hoje pela manhã, fiquei tão feliz com essa notícia. Juro por Deus, uma notícia maravilhosa, Sami. Não é boa?
1: Essa é boa. Eu mandei pra você, eu vi que você pôs, porque é uma notícia que deixa
0: bonita.
1: A gente mais feliz. Olha só.
0: Se falta esperança, preste atenção.
1: Olha só, animal, porque todo mundo deve saber essa notícia. Uma vacina experimental que usa o RNA mensageiro, que é aquela tecnologia que foi usada nas vacinas da Covid. Inclusive, esse medicamento é desenvolvido pela Moderna com parceria da Merck. Então, eles fizeram um estudo que teria reduzido o risco de recorrência e de progressão do melanoma em pacientes de alto risco. Os resultados ainda são preliminares e foram anunciados ontem pelas próprias empresas. Tudo em base num estudo que segue em andamento. A ação da Moderna na bolsa chegou a subir 158% durante o dia e a da Merck 12%. O tratamento é personalizado e produzido a partir das mutações encontradas no tumor de cada paciente e usado junto com uma imunoterapia que já existia, certo, da própria Merck. O ensaio, esse estudo, envolveu 1.137 pacientes que já tinham passado por cirurgia. E é a primeira vez que uma terapia de RNA mensageiro demonstra benefício contra o câncer.
0: Certo.
1: O CEO, que é o Stéphane Bancel, disse esperar que o tratamento chegue aos pacientes no ano que vem, 2027, e que ainda depende de algumas regulações, de autoridades regulatórias. Nada disso, né? É uma orientação médica, a gente tá lembrando só que é um tratamento. Mas,
0: lógico,
1: câncer de pele avançado, né? Isso, se antes...
0: É uma vitória, né? É uma vitória.
1: E se provar certo, é algo que é uma externalidade positiva daquela vacina da Covid, que talvez muitos falam que não foi eficiente. Mas se não foi eficiente para a Covid, mas foi para o câncer...
0: Demais, cara.
1: Mas assim, isso também, eu tô falando que não foi ou não foi, é o que eu vejo de orelhada de um cara falar aqui.
0: Sim,
1: ou não.
0: Mas
1: foi uma vacina aprovada e
0: é o avanço, né, da medicina. A gente torce, obviamente, principalmente que é, caramba, meu, pô, quanto tempo demorou pra pegar uma vacina que estaria, né, falando sobre o câncer de pele. Mas, obrigado pelas notícias, foram fantásticas. E quando eu toco essa trilha, também vou dar uma notícia muito boa pra vocês, que é o seguinte: é uma oportunidade. A gente aqui do programa Pânico, todos os apresentadores, acredito, tomam o magnésio da Lírios. Sim. E ele tem uma nova versão, todos. O Alba tomou, o Morgadão tomou. Sim. O Erezito, e é no boca a boca, né? É impressionante como você toma, te dá resultado, e você chega pra um brother e fala: cara, você já tomou magnésio, sim, pra dormir?
1: É
0: boa, e acontece isso,
1: ajuda o cara.
0: Lógico. E aí acontece feliz com um familiar, como eu falei aqui, com um amigo próximo. E eu tenho certeza que você, você é o homem do magnésio, Manolão.
2: Sim, sim, sim.
0: Você deve ter depoimentos espetaculares das pessoas.
2: Inúmeros depoimentos.
0: Me fala um que marcou pra você, cara, de verdade.
2: Na verdade, eu tenho um depoimento muito bacana do seu José, que olha só, o sonho dele era ter morar num sobrado, essas casas que é sobrado. Era o sonho da vida dele. Seu Zé. Ele é cozinheiro, trabalhou na cozinha a vida toda, foi criado pela avó, aprendeu a cozinhar e seguiu a carreira. E quando ele se aposentou, pegou um dinheirinho e construiu o sobrado dele.
1: Boa.
2: Sobrado bonito,
0: conquistou,
2: bacana. Só que ele viveu no sonho dele só 2 anos. Por quê? costume de pegar ônibus, naquela pressa, ele acabou caindo. Putz. E acabou machucando as pernas. E isso acabou impactando no quê? Na mobilidade. E aí, os quartos normalmente no sobrado é em cima. É.
0: Perfeito.
2: E ele teve que adaptar uma dispensa da casa para fazer um quarto. Putz. E aí ele começou a tomar o nosso magnésio. Ouviu a gente falar do magnésio, começou a usar. E uma coisa muito bacana é que ele falou: olha, se eu continuar dessa forma, em pouco tempo eu volto a subir escada com facilidade, com mais mobilidade. Então é muito bacana, porque o magnésio ele tem essa função.
0: Para os ossos também, né?
2: Para a estrutura óssea e para a musculatura. Para recuperar, porque às vezes uma lesão, você demora a recuperar, você perde muita massa muscular. Às vezes você fica muito tempo parado, você vai perdendo massa muscular, as inflamações vão avançando. Então é muito importante o magnésio nessa recuperação.
1: Emanuel, eu tava olhando aqui no celular porque eu anotei isso. Eu tava vendo esse negócio ontem da vacina e eu falei, aproveito que eu tô aqui e vou olhar algumas coisas de relação do magnésio, já que essa semana eu tô mais próximo aqui de vocês. E olha o que eu vi. Sobre um artigo, queria saber se você conhece, que fala que deficiência de magnésio aumenta risco de várias doenças.
2: Sim.
1: Tanto cardiovasculares como diabetes tipo 2. Eu queria saber se já era uma informação que vocês trabalhavam.
2: Sim.
1: E tem tido bons resultados, assim, vocês conseguem ver pessoas que estão tomando, estão reduzindo a chance desse tipo de doença?
2: Claro, tem até alguns hospitais que falam muito sobre esse assunto, a questão do magnésio, a função que ele tem. Só para você ter uma ideia, ele é um vasodilatador, então ele melhora fluxo sanguíneo. Então ele é muito importante pro coração. O coração não é um músculo, a gente não fala que o magnésio é bom pra cãibra, pra espasmos musculares. Então ele é muito importante pro coração, fortalecendo veias, artérias, melhorando a circulação sanguínea, Daniel. E principalmente nutrindo as extremidades. Ele libera óxido nítrico na corrente sanguínea. Isso faz com que você tenha muito mais circulação nas extremidades, evitando o inchaço, aquela retenção de líquido. Então ele é muito poderoso. Uma coisa que as pessoas sempre perguntam é assim: mas tem vários magnésios? Não, magnésio a gente só tem um. Isso é importante a gente falar, Sami. É um. Só que a molécula, o aminoácido, entendi, que é outro. Por exemplo, a gente tem o sexto elemento, que é a treonina.
0: Essa é uma fórmula nova.
2: Que ela quebra a massa cefálica justamente para nutrir o cérebro.
1: Entendi.
2: Então é bom para memória, foco, concentração. Os outros minerais, um aliviador, outro trata a inflamação, outro melhora o sono, estimula a produção da melatonina.
1: Cada um tem uma função.
2: Cada molécula e aminoácido tem uma função no corpo. Por isso que são 6 moléculas com um único mineral, cada uma com uma função.
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1: Obrigado, break? Delari.
0: Valeu,
1: obrigado.
0: Valeu, Manolão, bom final
2: obrigado,
0: de semana.
2: Obrigado, vocês também.
0: Vou levar, posso?
3: Manolo.
0: Grande Manolão. Obrigado. Vamos? Podemos seguir, Dedê? Daqui a pouco nós temos aqui o Holiday, né? Que você falou aqui, veio o Zé Pereira.
1: Fernando Feriado.
0: O Fernando Feriado. Doutor Feriado. Doutor Feriado. Férias. Verdade seja dita, nosso ele doutor que...
1: Tá ele tá tão parecido com o Alexandre Pires.
0: Não, ele é... Posso cantar. Falar? O Holiday é muito gente boa, cara. É. Assim, dá a camisa pra ele, eu sei que o Morgado vai falar isso, porque ele já tem uma blusa. Não, sim, mas a gente bate um papo na Dirce.
1: Sim.
0: E ele é um cara que tem a capacidade de destrinchar a política. É, hoje, sim. Não é? Ele consegue contextualizar. E tem um assunto que a gente tá discutindo essa semana, o Beta, que você trouxe aqui também, junto com o Sami, que é da liberdade
4: sim.
0: Da imprensa.
4: Isso.
0: Você pode ter o seu diploma de jornalista e o Holiday, ele é jornalista?
2: Jornalista!
0: Você pode publicar na rede e quando você começa a publicar e começa a incomodar os grandes, o que que acontece? Cadê o... né? Daqui a pouco então o Holiday vai trazer essas informações. E o que eu gostaria muito de saber também, Delari, é sobre economia. Posso fazer um break? Um break, daqui a pouco a gente vai falar com o Sami Dana no Foca na Economia. Vamos pro break. Vai lá, Reginaldão.
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0: complicado, porque eles estão, não é que
1: estamos de volta
0: no programa Pânico, porque obviamente você tem leis trabalhistas que devem ser cumpridas. Então você quer demitir? Tem uma lei, eu posso demitir, eu pago as leis, pago as multas, né?
1: Os direitos, sim.
0: Tá tudo certo.
1: O Samidana tá dando uma aula aqui, o que tá acontecendo com o Brasil, falando das Casas Bahia, que teve que mandar uma turma embora, aí veio um VAR e falou, não.
2: Não vai mandar embora, não.
1: Tem que falar com o sindicato e vai ter que agora reaver as demissões e se não recontratar essa turma, tem que pagar uma multa de 1 milhão.
0: É uma empresa que já tá com muita dificuldade. Então, você tá jogando ela mais fundo no barranco. O Marleno mandou.
1: Marlenão.
2: Então é isso. Marleno. Então o camarada, então... Que é psiu. Então o camarada tá demitindo.
1: Vai, diga
2: o
1: lá.
2: O cara demite, manda recontratar, vai se afundar mais, então esses demitidos voltam. Mas aí vai ter mais gente.
0: Não tem mais loja.
2: Mas quando ele recontrata, ele pode demitir de novo ou ele vai ter que demitir os outros que não estavam previsto?
0: Aí tem que chamar o sindicato e falar, olha, vamos tentar dar um jeito. Se não dá, vai demitir de novo. Putz. Aí, claro que não vai pagar a multa duas vezes, mas mesmo assim, Morgado, pensa que o cara já tá quebrado.
2: Pois é.
0: Já tá na rua da miséria. Aí ainda bota um custo a mais.
2: Tá louco.
0: É complicado.
2: Brasil!
0: É complicado. A recuperação judicial serve para a empresa ter um fôlego para tentar recuperar.
2: Exatamente, claro.
0: E não para tirar o
1: isso
0: sangue
1: aqui,
0: da empresa.
3: A juíza podia perguntar pro dono da empresa por que que ele tá mandando a galera embora.
1: Boa.
3: Simples assim.
4: Isso aqui, ô.
1: Que coisa.
4: Aí, ó. É um pouquinho de Brasil.
1: Joga a vinheta agora para o nosso convidado chegar aqui, por gentileza.
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7: Ao momento que você torna o Bolsonaro incomunicável, preso dentro de casa, sem poder falar, você gera uma confusão em toda a direita.
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9: Pegaram meu telefone.
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1: Fernando Holliday, @FernandoHolliday no Instagram. E este é um homem que é um doutor, que já transitou na política.
7: Exato.
1: Isso sim. E ele foi pra lá, depois ele foi pra cá. E a gente quer saber se ele pra quê. Se ele bate bem com as duas. Já bateu com a direita, bateu com a esquerda, voltou pra direita e tamo aqui, né,
7: Holliday? Esquerda não.
1: Esquerda nunca, né?
7: Não. Nesse nível também não. Mas ó, antes de entrar no assunto, eu queria fazer uma revelação aqui.
2: Jovem Pan está aí.
1: Calma aí.
7: Atrás das câmeras, o Delari estava passando a mão nos meus músculos.
1: É sério?
2: Não
1: era o microfone que ele estava testando, a bateria.
0: Ele tá com essa mania, o animal quer falar alguma coisa.
2: Não é por nada, mas acho que o Delari bebeu.
0: Isso aí, acho que ele bebeu.
1: Bom, mas aqui é o carinho do Delari.
0: O Marlene Matos.
1: Ele faz isso. Deixa eu falar um negócio pra você. É uma discussão que a gente já vai entrar aqui, porque, putz, essa semana inteira a gente pegou a história lá do STF, do Alexandre de Moraes, do Flávio Dino. Vimos que alguns do consórcio midiático, né, resolveram acordar, o gigante acordou, muito, né, engajado a Malu Gaspar, que já tem essa pauta, mas tem uma turma que você conhece que são universitários, a turma da PUC, alguns jornalistas que falam dos freios e contrapesos, mas agora a gente sabe que passo que tá. E aí, o que você acha que vai acontecer? Vai poder publicar? Você vai poder ter uma rede social?
7: Pois é, o que acontece, né? Essa é uma discussão que o STF já tinha resolvido em 2009.
2: Exato.
7: Pelo seguinte, no período do regime militar, você teve o AI-5, né? Que teve todas aquelas restrições à imprensa e tudo mais, ao Congresso Nacional. E depois do AI-5, o regime militar, ele foi complementando a censura. Um desses passos foi justamente exigir o diploma de jornalista.
1: Certo.
7: E exigir um registro no Ministério do Trabalho. Porque assim que o sujeito fosse pedir o registro, o governo podia dar aquela analisada, investigar o sujeito, esse tá com a gente, esse não tá, tal, e aí você seleciona ou não. O STF, então, em 2009, vai dizer o seguinte: não, isso é inconstitucional e a gente precisa devolver essa liberdade para que o jornalista haja livremente sem a necessidade de registro. O Gilmar Mendes, que inclusive tá contra essa ideia atualmente, na época foi o relator do caso, e ele disse o seguinte, né? Que a liberdade de expressão e o jornalismo, de certa forma, se confundiam. Portanto, não havia jornalismo sem liberdade de expressão e não havia liberdade de expressão sem jornalismo. E para você exercer a sua liberdade de expressão, você não precisa de nenhum registro, não precisa de uma formação. Você simplesmente exerce. Aí agora o que está acontecendo? Com esse caso envolvendo aí o Dino, veio a ideia de que, ah não, esses blogueiros podem estar envolvidos com crime organizado, por isso a gente precisa regulamentar.
2: É jornalista, é o blogueiro que está envolvido com crime.
1: E a Polícia Federal fez uma investigação.
7: E a Polícia Federal investigou. Não encontrou indício de que havia pagamentos irregulares, pelo menos não até agora. E mais do que isso, houve, ao longo das últimas décadas, diversas investigações sobre PCC, Comando Vermelho. Já encontraram advogados envolvidos com Comando Vermelho, PCC. Já encontraram até promotores, juízes, deputados, vereadores, pessoas das mais diversas categorias. Nenhuma delas relacionadas ao jornalismo. Não há tipo, ah não, utilizaram um jornal ou um blog para lavar dinheiro. Não há notícia disso na história do Brasil. Ou seja, me parece que há sim uma tendência perigosa agora no STF de um debate regulamentar o jornalismo que pode caminhar sim para censura.
1: É, Albeta, você que é o cara que é do X, o cara que mais posta no X. Quando o cara tem, também, quando o cara tem a notoriedade, a gente viu alguns aqui que nem jornalistas também eram, que dá sua opinião, que produz o conteúdo, isso aconteceu muito no Brasil, e essa turma foi pros Estados Unidos, alguns perderam contas.
2: Sim.
1: O lugar também tá na opinião que incomoda pelo engajamento da rede, né?
3: Exato. Então, Holiday, porque a gente viu na fala, né, dos ministros que a complexidade da internet, é muito complexa e às vezes a pessoa que está dando uma opinião não necessariamente é jornalista. O que você acha que isso, caso isso avance, a internet vai mudar completamente? Porque aí nós teremos apenas os jornalistas autorizados a fazer as publicações.
1: Que lembra alguns países.
3: Opa!
1: Né?
7: Exatamente. E sabe o que é mais curioso nisso também? É que a própria Constituição não usa o termo jornalista quando fala de sigilo da fonte. Lá no artigo 5º, quando ela vai falar do artigo da fonte, ela diz que garante o sigilo da fonte ao exercício profissional, seja ele qual for. Pois eu, por exemplo, eu já contei essa história aqui diversas vezes, né? Eu denunciei, quando ainda era vereador, um esquema de corrupção, de desvio de emendas, teve ameaça e tudo mais. Se aquela época eu tivesse resolvido denunciar publicamente, não fui no MP, no caso, mas se eu tivesse resolvido denunciar publicamente, apresentar, olha, este vereador aqui, ele é um corrupto, eu tenho provas, tal, uma fonte me entregou uma gravação e ponho no ar, se essa interpretação dos ministros estivesse valendo, estivesse agindo, o sujeito que praticou a corrupção poderia continuar solto e eu seria punido, porque a forma como a prova foi apresentada é irregular. Então, o sujeito que roubou não poderia ser punido por isso, mas eu, por não ter o registro de jornalista, sou historiador, sou cientista político, mas não sou jornalista. E por ter exposto isso sem ser jornalista, seria punido. Não existe nenhuma democracia respeitável no mundo que siga esses critérios. Só que o negócio é o seguinte: hoje, pelo menos a Folha publicou recentemente, a maioria dos ministros do STF não seguem nesse caminho. Gilmar Mendes foi o relator em 2009, então mantém a posição dele. Carmen Lúcia votou com Gilmar Mendes, até onde se sabe, manteria o seu posicionamento. Só que nos próximos 4 anos vão mudar 4 ministros do Supremo.
1: Que podem pensar muito.
7: Exatamente.
1: Nesta linha de raciocínio.
7: E aí o cenário pode ser completamente diferente, a depender de quem vai ocupar essas cadeiras.
2: Mas qual seria o argumento, já que a Constituição, a qual eles defendem, teriam que defender? Tá claro isso daí. Qual que é o argumento?
7: Bom, eles
2: já que a carta magna lá é a Constituição, qual que é o argumento?
7: Pois é, eles criaram 2 principais argumentos, né? Um dos argumentos é essa coisa do crime organizado, que não tem base em absolutamente nada, não existe uma investigação, não existe nenhuma notícia dizendo que o crime organizado tem utilizado os blogs para fazer lavagem de dinheiro ou distorcer informação, qualquer coisa do gênero. A outra justificativa é a de que as redes sociais mudaram aquele cenário de 2009. Portanto, 2009 você tinha alguns poucos blogs, mas a maioria eram jornais estabelecidos e tudo mais. Com o avanço das redes sociais, eles dizem que isso se tornou muito diluído, que veio a história das fake news, que o inquérito das fake news que começou lá atrás em 2019, não acabou até hoje, descobriu muitas coisas que modificaram a maneira de se interpretar a imprensa, e por isso é também preciso repensar a maneira como se regulamenta o jornalismo. Ou seja, se quer realmente restringir o acesso à informação.
1: E por quê? Porque eles estão sendo falados, porque quando você vai pegar um juiz e vai querer, né, falar sobre ele, dar a notícia, ele pode pegar o que você está falando e é uma censura. Basicamente, é isso, não precisa ter muita inteligência e raciocínio para ir para esse lugar. O que, que aconteceu de fato do Dino? O que, que esse jornalista ele estava investigando? Porque é uma coisa do passado,
7: verdade,
1: também, né?
7: Verdade. Bom, tem um cenário aí que é importante a gente esclarecer também, né? No estado do Maranhão, há dois principais grupos. Havia antes o Dino e a família Sarney, hoje é basicamente o Dino e os Brandão, né? Que o Dino foi governador do Maranhão. A partir do momento que o Dino sai como senador e depois vai como ministro do STF, o governo do Maranhão é assumido por um grupo rival dele. Esse jornalista, em tese, seria próximo a este grupo rival.
1: Certo.
7: E ele descobriu que o Dino, quando já era ministro do STF, estava usando carros do Tribunal de Justiça do Maranhão para passear pelo Maranhão.
1: Dar um rolê. As praias maravilhosas.
7: Exatamente. Curtir a praia, tal, tomar um sol. Mas não só ele, a família dele também. E aí, filmaram, né? Um desses dias em que ele estava lá curtindo a praia.
1: É aquela foto dele de berro. A famosa foto dele, foto, né?
7: É aquela.
1: Você conhece essa foto, né, Morgadão?
10: Esbanjando o
7: farol. Sim, esbanjando ali.
10: O pôster do Greenpeace.
7: E aí, quando o jornalista divulga isso, ele força o STF a se explicar, ó, como que pode um ministro estar usando, a filha usando, tal, não sei o quê. E aí depois o Dino disse até que, na verdade, o STF tinha feito um acordo com o Tribunal de Justiça do Maranhão, porque ele estaria sofrendo ameaças e tal. E os carros do tribunal seriam blindados. Bom, essa foi a explicação que ele deu à época.
1: Certo.
7: Só que o Dino disse que a maneira como esse jornalista conseguiu essas informações foi por meio de pessoas que teriam acesso a informações restritas, ou seja, acesso a câmeras de segurança e tal, imagens, tipo, não foi o jornalista que foi lá e filmou.
1: Entendi.
7: E que isto seria um crime e, portanto, isso deveria ser investigado. Ele estaria sendo perseguido e tal. A Polícia Federal começou a investigar. Só que a polêmica começa quando você vai investigar o jornalista, pega o celular do jornalista para saber quem passou a informação, ou seja, vai atrás da fonte. E depois disso você ainda vai e faz uma busca e apreensão também na fonte de jornalista.
0: Ou seja, eles poderiam investigar, mas não via o jornalista.
7: Exatamente.
0: Ou seja, eles têm direito de investigar. Mas o que me chama a atenção, Holiday, é o seguinte... Não é que liberdade de expressão libera cometer crimes. Então a lei já existe. Sim. Você pode publicar o que você quiser, e se você cometer algum ato ilegal, ilícito, frente às leis vigentes, você vai responder por isso. Então esse negócio do diploma não faz muito sentido, como você falou, e também não é uma coisa exclusiva do jornalista, né? Então eu não vejo qual que seria o ganho para eles disso. O que você acha que tá por trás disso daí?
7: Olha, eu acho que na verdade eles estão tentando encontrar uma justificativa para o que eles já fizeram, né? Porque toda a argumentação, aqui a gente já tratou de algumas, né? Outra argumentação é de que o jornalista ele tem um código de ética, que ele precisa aprender essa... Quer dizer, não é o fato do cara ir numa faculdade que vai fazer ele se tornar ético. Exato. Essas coisas não fazem o menor sentido. Me parece que houve uma decisão polêmica,
1: tá.
7: Polêmica demais para o que eles esperavam, foi ir atrás do jornalista. Vamos lembrar aqui um parênteses rápido, você teve, por exemplo, o caso do Glenn, quando ele publicou a história envolvendo a Lava Jato,
1: sim,
7: as mensagens do Moro, etc. Aquelas mensagens o Glenn conseguiu de um hacker, quer dizer, o hacker cometeu um crime.
0: Isso. Não ele.
7: Exato, não ele.
0: Ele não foi
7: investigado.
1: Ótimo exemplo.
7: Foi preso, cara. E tal, etc. E aquilo passou e depois de um tempo o hacker foi preso. Investigaram, encontraram e tal.
0: Mas não pela informação via jornalismo.
7: Exatamente.
1: Porque o hacker invadiu outras coisas também, cometeu crimes. São crimes diferentes.
0: Mas você não pode obrigar o jornalista a dedar o...
1: Isso.
2: Até porque a gente sempre vê matérias falando do tráfico,
1: sim,
2: entrevista com o traficante,
1: exatamente,
2: mesmo assim.
1: Exatamente.
2: O cara não vai preso por isso, pô.
7: Você não vai lá e prende o jornalista, pega o celular e tal.
2: Porque entrevistou o traficante.
7: E aí me parece que eles tomaram uma decisão assodada na presa, preciso fazer alguma coisa, etc. e tal, e aí viram a reação da imprensa, todas as associações, só uma, que foi a Federação Nacional de Jornalismo, que está meio cambaleando, não é bem assim e tal, mas todas as outras associações ligadas ao jornalismo condenaram, toda a imprensa condenou e tal, e aí agora eles estão tentando justificar, encontraram nessa obrigatoriedade do diploma algo que lá na frente eles vão poder dizer, não, aquela vez a gente só fez isso porque precisava de uma regulamentação e tal, não sei o quê. Então me parece que é mais uma tentativa de justificar uma decisão que já foi dada do que propriamente resolver um problema.
1: E sempre termina num cafezinho, Morgadão. A turma gosta de tomar um cafezinho, um jantarzinho para fazer grandes acordos. E o Lulinha, hein? E o Lulinha?
2: Ó, falou em café?
1: É? Que o Lulinha? Porque não, tá embaçado é agora.
2: O Squid.
1: Tá. Pô, hoje parece que eu tava falando pra ir pra primeira instância, né? Sair do STF do André Mendonça, a gente tá vendo algumas investigações avançarem, parece que o advogado do Lula, parece não, o advogado do Lulinha foi lá falar com o Lula.
2: Não, foi
1: bater um papo. Não, até fora da agenda, dentro da agenda, eu não sei mais quando vai da agenda.
2: Acho que tá na agenda.
1: Tá na agenda.
2: Confirmado.
1: Tá, marcado.
7: Tá. É, tudo às claras.
1: Avança ou as emendas parlamentares e os jantares com o Columbre podem dar uma melada na sua humilde opinião?
7: Olha, me parece que agora realmente o Lula tá numa situação complicada, pelo seguinte, havia expectativa dentro do PT, alguns meses atrás, quando surgiu aquelas histórias do Master envolvendo Flávio, a ideia de que o Vorcaro teria apoiado o filme e tal, havia no PT uma expectativa de que eles poderiam usar isso ao longo de toda a campanha eleitoral. Mas eles não esperavam que as investigações envolvendo o Lulinha andassem tão rápido e que essas coisas se tornassem públicas. Isso atrapalhou completamente o jogo eleitoral, a estratégia eleitoral do PT. E agora, com a divulgação das mensagens dele com a Roberta Luxinger e, além disso tudo, envolvendo também o chefe de gabinete dele, fica muito difícil você desatrelar da campanha. Porque antes, o Lula chegou até a dar uma entrevista dizendo o seguinte: olha, eu vou olhar na cara do meu filho se ele fez alguma coisa errada, ele vai se ver comigo e tal. Só que aí, quando entra o Marcola, né, que trabalhava no gabinete da presidência da República, você conecta diretamente o Lulinha ao governo. E aí a coisa fica muito difícil. Agora, me parece que o PT vai usar como estratégia evitar o máximo possível esse assunto ao longo de todo o debate eleitoral, né?
1: Boa, vamos saber o que vai acontecer. Se você me permitir, vou dar um recado em homenagem ao Delare. Pode ser esse recado? Claro, pra você mudar de vida? Pode ser?
2: Aí sim.
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2: Nada.
1: Mas
2: nada.
1: Pode se tornar, sabe o quê, Dedê? O próximo milionário, se você acompanhar o sorteio que vai ser hoje, né? 21h30 ao vivo pela Hiper X-Cap. 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Vamos jogar, pegar uma milha e eu e o Holiday a gente vai curtir lá no sul da Bahia. Eu vou te levar para Oteiro das Brisas.
2: Boa tarde,
1: a gente pegar uma água de coco, aquele camarãozinho.
2: Já fez dois filhos lá.
1: Já fez.
0: cuidado.
1: Pior que é verdade.
0: É, filho deles foram encomendados.
1: Eu acho que os
0: lá.
1: Três. É. A Bahia eu gosto demais. Ah, agora
14: fez
1: é o
14: até
1: seguinte,
14: o filho do Sammy.
1: É. O Holiday.
0: Não, meu não, fez o do Alba.
1: O Holiday é um cara que ele tem o CPF, que ele transita nos bastidores da política, ele viveu muito isso, fez campanhas. Sim. Participou de campanha. E a gente está num momento agora crucial. Sim. Na semana que vem vai ter os debates.
0: Exato. É domingo. Não, é essa semana.
1: É 23 de domingo.
0: É domingo. Tá na casa do
1: logo papai. Agora, domingo 23. A pergunta é:
2: quem vai dar a primeira cadeirada?
1: Será que Marçal vai? Acho que não. Lula vai? Não sabemos. Acho qual estratégia? O que você acha? O que a gente pode esperar desse debate?
0: Quem vai, que
1: ser, vai ser naquela pega. Você acha que vai ser do Marçal ou vai ser...
15: Não, vai ser bem sem graça.
1: Você acha?
0: Não vou nem ver.
15: Sabe o que? Tem notícia fresquinha. Acabou de sair uns minutos.
1: Opa, urgente então.
15: O TSE acabou de proibir o Marçal de participar dos debates.
1: Não vai.
15: Boa. Não pode fazer campanha
0: não
15: na TV.
0: Mais.
15: Não pode receber fundo, não pode fazer nada.
0: Não pode mais.
15: Eles suspenderam tudo até decidirem a situação do registro da candidatura dele, ou seja, se a candidatura vai valer efetivamente. O Lula confirmou que realmente não vai ao debate.
1: Não vou, não.
0: Confirmou a falta.
15: Confirmou a falta, não vai.
1: Presença não confirmada.
15: Ausência. Exato. Ele disse que não concorda com as regras do debate. E o Flávio Bolsonaro disse o seguinte: olha, eu tô indo pra debater com o Lula. Se o Lula não vai, eu também não vou.
1: Vamos nós, então. Você vai lá, você. Dá um show, pô.
15: Assim, vai ser um marasmo aquilo lá, porque...
0: Então quem que vai?
15: Vai só o Zema, o Caiado e o Renan.
0: Vai ser a série C.
15: É, série C.
1: É tipo quando o Emílio não vem, fica aqui. Fica desanimado.
0: O Amazonas e o Ribeirão Preto.
1: Pô, que ruim, hein, mano?
15: Vai ser só a galera ali dos 4%, disputando os 4%.
1: Não é melhor a turma pegar uma carne, fazer um churrasco na Band? Tem um puta pátio legal. Ei, Guarani, tem a festa junina da Band. Os caras podiam fazer as barracas lá.
15: A Band ainda tem um Cine Privé. Bota o Cine Privé, qualquer coisa lá.
0: Olha lá, amor.
15: O negócio é o seguinte.
14: Emanuele no debate.
15: O negócio vai começar a pegar mesmo a partir da semana que vem, não com os debates, mas com as entrevistas do Jornal Nacional com os presidenciáveis.
0: Que aí ninguém falta.
15: Aí ninguém vai faltar, todos já confirmaram presença. Tem lá a lista de sorteio, não vou lembrar a ordem.
0: Sorteio.
15: Mas tanto o Lula quanto o Flávio Bolsonaro estão mais pro final, vão ser ali perto do dia 28 e tal. E aí me parece que essas entrevistas, essas sabatinas, ao longo do primeiro turno, vão ser os principais momentos de embaixo, que não vai ser entre um candidato e outro, né? Vai ser meio que o jornalista.
1: Mas não é o William Bond, não, charmoso, né? Boa noite.
14: É o Trari.
2: A lista começa com Zema, Caiado, Renan, Lula, Flávio e Augusto Cury.
15: É.
2: Essa é a lista.
15: Ah, o Augusto Cury também vai
2: estar lá.
0: Coach,
2: tá na sabatina.
15: Exatamente. E aí, a partir disso, a gente vai ter uma ideia do que esses candidatos pensam. Mas a campanha do Lula tá dizendo, aí a informação de bastidores, não foi confirmado.
1: Opa, cara mãe.
0: É só fonte.
15: É só fonte.
1: Cuidado com a fonte.
15: Por enquanto eu posso usar. A fonte diz que o Lula só vai ao debate da Globo, que seria no dia 1º de outubro. Então, se continuar essa história,
0: Só vai em um.
1: O cara escolhe, meu. O cara vai na Globo, pô.
0: É aquele na véspera da eleição.
15: É aquele na véspera, porque assim, é o último, acabou, bateu, é gol.
1: É aquele Bolsonaro que você andava do lado do Lula. Olha, você lembra que você... Ô, Lula!
16: Eu lembro muito bem dessa época aí, tá certo? Não respondeu muita coisa, mas agora eu quero ver aí como que vai ser, se ele vai dar uma regada. E eu de antemão já digo, meu menino, vai nos debates, vai em todos. Só tem a ganhar.
1: Eu lembro desse debate que era desconfortável, que um ficava andando, aí o Lula.
2: Dá o tapinha no ombro.
1: Olha lá, pode falar.
2: Fica aqui. Responde aí, pô.
1: Os caras ficam meio perdidos, avulso,
2: né? Queria fazer igual o americano, né? Que é o americano que dá aquela andada. Isso. Só que os caras ficam avulso, né, cara?
1: Muito avulso.
2: Os caras não sabem onde vai. Deixa no púlpito lá.
1: Deixa lá que o cara sabe andar.
14: Desses debates, eu lembro o último da Erundina. Putz, ela tinha que pegar um Uber pra sair do bagulho e ir até o púlpito, cara.
1: Vamos aguardar. Então, a informação aqui de bastidores do Holiday, que é muito competente, é que na Band, agora, o primeiro debate que acontece dia 23 de agosto, é um desanimado. É. Mas teremos a possibilidade em outubro das entrevistas. A gente vai aguardar o que vai acontecer também. Exatamente. Fernandão, obrigado, cara. Valeu, cara. Quinta-feira fantástica.
15: Sempre
1: queria agradecer. Por favor, siga o Fernando Holiday, que ele vem de graça aqui. Ele vem sendo Vasco da Gama.
0: Vem de tonto. Vem
1: o
0: de,
1: doutor.
0: Vem de finíssimo.
1: Qual que é o. Sim. Quem que você quer que te mande inbox, assim, o perfil que você tá buscando, assim? Inbox.
15: Ah, inbox.
1: Inbox.
10: Qual a especialidade?
1: Qual a especialidade? Você é doutor.
15: Ó, eu já decidi minha especialidade, inclusive, hein? Serei um médico emergencista.
1: Ó. É. Cara, é bom.
15: Especialista na
10: emergencista, não é urologista.
1: Fernando Holliday, essa simpatia, esse parceirão. Daqui a pouco a gente tá de volta aqui na Jovem.

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1: Olá, hora de dar tchau aqui pra vocês, queria agradecer a nossa queridíssima audiência, cada vez mais carinhosa com a gente aqui.
2: São os amores.
1: Nós amanhã temos mais convidados aqui no programa Pânico, mas é isso aí. Tchau, pessoal.
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1: Lages adere à campanha Agosto Lilás pela conscientização e combate à violência contra a mulher. Ao longo deste mês, a Secretaria de Políticas para a Mulher e para a Pessoa Idosa promove uma série de ações educativas, palestras, rodas de conversa e orientações à comunidade.
2: Os principais pontos da cidade estão iluminados com a cor lilás, como símbolo da campanha e do protagonismo feminino.
1: O Sistema Municipal de Educação conquistou em 2025 o melhor resultado dos últimos 20 anos no Índice de Desenvolvimento da Educação Básica, o IDEB.
2: O IDEB é o principal indicador de qualidade da educação brasileira e consolida uma trajetória de crescimento contínuo na aprendizagem dos estudantes da educação municipal.
1: A Secretaria de Saúde celebra mais um avanço na rede de atenção psicossocial. A unidade de acolhimento adulto recebeu a habilitação, consolidando Lages como a única cidade de Santa Catarina a contar com uma instituição deste porte.
2: O serviço é especializado no acolhimento de pessoas com uso problemático de álcool e outras drogas em situação de vulnerabilidade social ou familiar.
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5: A Prefeitura de Lages pagou os seguintes valores na produção e na veiculação desse anúncio: R$ 110,25.

0: Não, peraí.
1: Na melhor
0: pera aí.
1: Do Brasil.
0: Peraí, não é essa aqui não, cara. Não é essa
2: não,
0: aqui.
2: Não, sinceramente, aí. Eu não tô acreditando nisso, não, que eu tô vendo, não. Sinceramente, eu não tô acreditando nisso, não.
0: É esse aqui, ó. Ele errou, rapaz. Errou. Peraí.
3: Olha quem chegou.
0: Agora sim. Para de rir, caramba. Para com isso. É chato pra caramba, irmão. Pelo amor de Deus, hein?
4: Mandou um piquinho de 50 reais.

0: amiguinho, você não mandou? Só pediu a música? Tá bom. Obrigado, viu? O Leandro de Brasília já mandou seu salve.
1: Fala aí, cambada de sem noção. Dois picareta online aí. Toca aí pra nós aí. Lost de Vintage Cultura, eu acho que é o nome do cara lá.
0: Ah, falou bonito.
1: Pra nós aí, beleza? Leandro aqui de Brasília, bora que bora. Hoje o dia tá pipando.
0: Tá danado e tá calor em várias regiões desse Brasilzão. Meu Deus, como tá quente hoje. Manda a temperatura da sua cidade pra gente aí, a gente quer saber. 11 99411 8221. Boa tarde. Mauro de Vaiporã tá com a gente também. Obrigado pela sintonia. Mais um que quer soltar a voz. Vamos lá.
2: Fala, rapaziada Jovem Pan. Oi. Edilson Bocão, aqui de BH. Belô, pirou. É nóis. Toca aí pra nós, Insônia. Lembra? Das antigas, hein? É nóis, Jovem Pan. Fui.
0: Você já imaginou que essas músicas que a gente escutava em 2000 se tornariam, sei lá, flashback ou nostalgia? Que louco, como passa rápido. A gente tá em 2026, caraca.
3: Boa tarde, Mangaba. Aqui é o Celis, que é Campos Paraná. Ó a música que eu pedi pra você aí, ó. Agora eu acho que você vai saber qual que é.
0: Ah, você mandou? Ah, danado, o cara mandou o áudio. Fala, menino!
4: Boa tarde, aí. Querido, nosso querido e amado DJ Mangaba. É isso aí. Boa tarde, querido e amado também, DJ Pazinha.
0: Isso.
4: Meus irmãos do coração.
0: Aí, como é
4: assim? Mande aí pra nós aí na nossa querida Jovem Pan.
0: Ah.
4: Planeta DJ, na nossa Jovem Pan, a número um do Brasil. Mande aí, querido, se for possível aí.
0: Uau, o que você
4: quer? Dondola, Deus.
0: Ah.
4: Aqui é o Armando de Belém do Pará. Tenham sempre um bom trabalho, em nome de Jesus, meu querido.
5: Pelo amor de Deus, quem botou
4: Belém,
5: essa sacanagem?
4: Belém, Pará,
5: Pedreira. Que é isso, dá licença.
0: Não, não, não.
5: Não, tira esse do grupo, não pode deixar, não.
0: Por que não? É o Armando. Ele é gente boa pra caramba. Olha o Tiesto chegando aqui na Pan. Lembra? In the Dark, essa é a número um do Brasil. Ótima tarde pra você.

0: uma coisa pra você. Eu peguei várias versões, várias músicas aí que pediram ontem. Vou tentar tocar hoje. Eu lembrei do menino Martin aí, tá bom? Obrigado, tá? Quem mandou aqui? O Brandão de Penápolis. Poxa, por alguns segundos fiquei feliz achando que o Na Balada tava de volta. Pensou às 2 da tarde, velho? Caraca.
1: Fala, Mangaba, beleza? Aqui é o Paulo, motorista de aplicativo aqui de Sorocaba. Tudo bem com você, viu?
0: Tudo bem, tudo bem.
1: Fica você aí, meu. Não deixa o Alex voltar,
0: para
1: não.
0: Com
1: fica
0: isso,
1: você,
0: para
1: isso
0: com
1: é mó legal, mó da hora, mais engraçado.
0: Não. O Alecão tá de volta já, só tô cobrindo férias, não vem com esse papo, não. Todo mundo aqui faz uma coisa muito legal em pró e pra Jovem Pan crescer cada vez mais. É a marca que cresce, os afiliados vendem, todo mundo fica feliz, todo mundo trimilinho.
2: Uhul, Quinto, boa tarde, Jovem Pan. Aqui é Jaime Procópio, Nova Lima, Minas Gerais. Manda um abraço aí pra galera da obra que tá ligada aí.
0: Fechou então, você que tá trabalhando na obra, você que é motorista de aplicativo, você que tá trabalhando aonde quer que você esteja, com o radinho ligado, obrigado. É você que faz o rádio crescer cada vez mais e continuar vivo, independente do que venha, TikTok e tudo mais, a gente continua aí. O rádio só se reinventa. O Léo de Jovem Pan Goiânia, 106.7, obrigado pela sintonia sempre. Mais um áudiozinho do povo bonito.
3: Boa tarde, Mangaba, seu lindo.
0: Oi!
3: Fernanda, tô falando de BH. Toca um túnel do tempo aí pra nós. É Red Velvet, Lady Don't Cry.
0: Olha,
3: um abraço.
0: Fechou, minha querida.
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9: 2:34.

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0: Ela tá dançando, é. Você tá aqui com ela.
1: Tá. Ok, ok.
0: Ela sabe que você vai chegar. Você vai olhando, ó.
1: Tô olhando. Olha,
0: ela tá toda se querendo, ó, toda bonita, dançando. E você tá aqui, ó, tá. Simples. Deixa ela dançar, ó.
1: Tá, tô aprendendo. Vamos lá, vamos lá.
0: Fica
1: tá.
0: olhando de longe, ó.
1: Ah.
0: Ó, cheguei, ó.
1: Ah.
0: Enquanto isso, vê se seus amigos estão olhando pra perguntar aí. Tá olhando pra mim?
1: Tá.
0: Como é que tá?
1: Vamos pra caramba.
0: Confere com os amigos se tá dando certo, ó. Dança com ela, ó.
1: Tô dançando.
0: Mas não toca nela, ó.
1: Não.

0: bora, bora, Jaderson aqui de Cuiabá, Mato Grosso.
1: Fala, mano.
0: Toca alguma aí na balada, Jovem Pan 2008, oh. Alguma desse tempo aí. Bora, que tá fresquinho hoje, hein?
1: É?
0: 40 graus. Bora, bora, pra cima, Jovem Pan número 1 do Brasil.
1: É verdade, eu falei pro pessoal mandar a temperatura das cidades. Olha, 40 graus lá. É, Leandro tá em Brasília, 36 graus em Brasília, hein, Leandro? Caramba, quanta gente mandando mensagem aqui pra gente. Pernambuco, direto ao motorista de aplicativo, tá com a gente também. Obrigado pela sintonia. Quem que é você? Manda o nome, meu amiguinho. Fala o nome aí. Você quer mandar um abraço? Manda então, vai lá.
2: Vai. Boa tarde, Alex. Aqui é Freitas, motorista de aplicativo de Caruaru. Quero escutar uma música com o Charlie Brown Jr., Céu Azul. Toca aí pra nós escutar, Alex. Valeu.
1: Caraca, o cara tá por dentro da programação. Esse tá bem, hein? Charlie Brown Jr., legal. 31 graus em Taubaté, Texas. Manda um abraço pra mim. Quem é você? Manda nome. Manda um nome. Poxa, um amigo. Faltou, hein, cara? Você não mandou teu nome. É o Dini? É amiga Dini. Tá bom. Quem mais mandou mensagem pra gente? Vamos lá, senão o povo fica triste.
3: Fala, Jovem Pan. Aqui é o Jonathan de Floripa. Cara, toca aí pra nós, W. É, falando em calor, hoje tá quente.
1: É.
3: Mas quente fez ontem. Um abraço.
1: Um abraço, meu amiguinho. Vamos curtir esse calor. E olha que tá no inverno, né? Que loucura isso tudo.
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1: Cara.
4: Fala, Mangaba, beleza?
1: Falo.
4: Aqui é o Jean de Cafelândia. Tô ligado aqui na Jovem Pan Cascavel, 101,5. A melhor rádio do Brasil.
1: Yeah.
4: Toca o sonzeira pra nós aí.
1: A gente toca. Olha, tô tentando atender pedidos de ontem. Vai vir uma pedrada legal que pediram ontem aqui que eu vou tocar. Marcelo Raulino. É isso? Raulino. Direto de São Francisco do Oeste, Rio Grande do Norte. Obrigado pela sintonia, meu parceiro. Valeu. Mandem áudios, podem mandar. A última aqui, vai, vamos lá.
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1: Os caras, mano. Chega, não dá, velho. A gente tenta ter um padrão aqui, não vai.
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0: com a Pedindo Coisa do Martin Garrix. Tocamos Animals pra você no Planeta DJ. Tô brincando, não encheu o saco não, música legal. É que é tanto pedido bom que é até difícil, né?
1: Fala, minha joia, boa tarde a todos. Jovem Pan, número 1, Sorocaba.
0: Yeah.
1: Ei, tem como tocar aquela lá? Eu não sei como é que é o nome não. Dela, mas ela começava assim, ó.
0: Então, isso, vai.
1: Jovem Pan, a número 1 de Sorocaba.
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0: aqui em casa só toca Jovem Pan. Aqui quem fala é Thiago Lima, de Maringá, Paraná. Queria que vocês tocassem alguma música do Didi Agostino aí, pra relembrar os velhos tempos aí.
1: Os velhos.
0: Manda um salve pra todo mundo aqui de Maringá, pra minha esposa Flávia, que escuta comigo, tá? E queria deixar um abração pra vocês aí e falar que eu sou um fãzão de carteirinha de vocês aí.
1: Ah.
0: Valeu, Jovem Pan, rádio número 1 do Brasil.
1: Poxa, que gosto que você tem, parceiro. Obrigado, viu? Eu quero ouvir o áudio do cara de novo. Como é que ele cantou lá? Música essa aqui. Mas nem o Shazam descobre isso aqui, velho. O Google, IA, nenhuma descobre isso aí.
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1: DJ. Olha, pediram no grupo, a gente tem um grupo aqui das afiliadas, pediram essa música. Fiz questão de atender. Hã? Vamos pra 95 então, dar um rolê. Tanta gente pede flashback. Eu não sei o nome da pessoa que pediu, mas um abraço pra você que pediu, tá? Ótima tarde, esse é o Planeta DJ. Bom final de semana. Eita, tamo juntasso aqui na Jovem Pan.

0: Sensacional, quando pede a gente tenta tocar e a gente toca, bora lá.
1: E aí DJ Mangaba?
0: Oi!
1: Programação tá top, curtindo vocês aqui da Jovem Pan Natal, Lucimara de Parnamirim, que é a P total.
0: Ah, a gente gosta assim, é assim que a gente gosta.
2: Ai, Mangaba. É,
0: só vem macho aqui, pô, aí quando vem uma moça bacana, né? Tamo junto, a Sona Pan, é Santa Maria, direto de 95, a gente agora dá um pulo nos anos 2000 ali, comecinho, lembra dessa? Isso aqui foi trilha sonora de jogo de videogame.

0: participou com a gente, mandou sua mensagem. É muita mensagem, desculpa se eu não li alguma mensagem. Não é porque eu não queira, porque eu não consigo, pô. É coisa pra caramba. Um abraço pra Dani Chaves, Marcos de Portugal, Osmar de Rondonópolis, Vanderlei de Contagem, Minas Gerais, Marcondes também tá com a gente, Naldo do Salvador, Sidney, Capão Redondo, opa, Capão Redondo, Capão Bonito, tem Redondo também, Edson de Itapuá e muito mais. Obrigado você sempre. A programação da Fala continua, né?
1: Pode ir embora.
2: Vamos o quê?
1: Simbora.
0: Vai embora já. Bora.

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4: 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E a hora na Pan. 13:04.
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3: 13:26.

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0: Jovem Pan, 4:10.
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2: 4:39.
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0: Rapaziada, legal. Essa música, cara, ela é mais velha do que eu tenho tempo de rádio. Ela tem 43 anos, é de 1983. O nome da banda é Didi. O nome da música diz This Is The Day. Bem, você não acordou essa manhã porque você nem foi pra cama. Você ficou observando o branco dos seus olhos ficarem vermelhos. O calendário na sua parede está marcando os dias de folga. Você andou lendo algumas velhas cartas. Você sorri e pensa o quanto você mudou. Todo o dinheiro do mundo não poderia comprar de volta aqueles dias. É uma viagem, não é, cara? Oh. Mas assim, ela não deixa de ser atual em várias situações nos dias de hoje, 40 anos depois. Ou seja, o comportamento humano com relação a algumas coisas permanece inalterado ao longo de décadas. Tarde da Pan tá rolando. Vambora. 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Cara, vai ser bem bacana, hein? Se liga, a chamada tá chegando. Enquanto eu vou no break, a gente volta já com mais Tarde da Pan. 2:55.
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3: Jovem Pan, 5:03.
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3: Bora, turminha. 5:04, temperatura em 19 graus. Você viu que tinha previsão de chuva para hoje? Ela permanece ainda tem algo em torno de 4 milímetros de chuva mal distribuído. Tem pontos da cidade que choveu, tem pontos da cidade que não desceu uma gota sequer. Mas o tempo tá fechado, você tá vendo aí. Agora há pouco apareceu um olho de sol que bateu aqui no Gemini, aqui no estúdio da Jovem Pan. E eu já fiquei impressionado também. Pô, tinha até uma previsão de sol entre nuvens e tal, mas foi legal no final da tarde. Vai pintar um final de tarde bom ainda. A temperatura tá amena. A gente está nesse momento com 19 graus. Ela não deve cair muito, não. Ou seja, vai ficar no mar. Mas assim, ó, estourando em 12 graus lá, meia-noite, tem uma queda. Se considerar a partir de agora, mais ou menos 7 graus, mas também não é tudo aquilo. Porque a friaca mesmo já é a partir de amanhã, noite, daí emenda no sábado, no domingo e assim vai. Bem, domingo deve ser a temperatura mais baixa, a gente deve ter 1 grau no domingo. Mas tá legal, né? Estamos no inverno, estamos em Lages e a gente sabe como é que isso funciona. Então a parada é essa. Previsão do tempo já mais ou menos feita, daqui a pouco a gente atualiza pra você. É só aumentar o volume e começar a curtir mais uma edição do Tarde da Pan. Eu sou Ricardo Córdoba, vou até às 18h com Tarde da

0: música, amigo. Take it slow, do Robin Schulz com Waterman. A música diz o seguinte, ó. Abra os olhos, o que você vê?
1: O mundo que vivemos nos liberta? Ou existe algo mais a encontrar? Nos corredores, esperando a sua vez? Como é sentir que merece mais? E tudo parece em espera. Devemos ir com calma. Então vamos com calma.
0: Legal, né?
1: Vá com calma, vá com calma.
0: Pô, é show demais. Boa. Levadinha nova. Então, a gente está com tarde da PAN, são 5 horas e 19 minutos. 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
0: 5 horas 23 minutos, tá rolando tarde da Pan. 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
1: Tarde da Pan. Daqui a pouco tem o nosso terceiro e último bloco. 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
1: Jovem Pan 5:25.
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0: Jovem Pan número 1 do Brasil e Olivia Dean, Mena e Nid. 24 minutos para as 6, temperatura está em 17 graus, alguns pontos da cidade. A gente já recebeu mensagem aqui de que tá chovendo, em outros nem molhou. E alguns, a maioria, só aquela garoinha. Falando nisso, a previsão do tempo atualizada neste momento indica que nós ainda temos algo em torno de 4 milímetros de chuva para hoje. Temperatura fica em 12 graus lá no final da noite, meia-noite, tá? A gente vai amanhecer com 8, tá? Só para você se preparar, já vai ter uma friaquinha na sexta-feira. Mas daí não chove mais, é sol entre nuvens. À tarde, por exemplo, o sol aparece solito, não, mas é a previsão para amanhã. Bem, a gente vai ali no break. 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
5: Então, no intervalo aqui do nosso Tarde da Pan, eu tava dando uma cara, conversando aqui com o professor Jacques Casagrande, que acaba de trazer duas raridades. Não chegam a ser raridades, mas são, pra mim, são discos especiais. Você sabe que diretamente da Cacimba Discos Raros, nem existe mais, tô brincando. Mas é que o Jacques Casagrande também comercializa esses LPs que a gente anda fissurado ultimamente, e acabaram de chegar dois do U2 aqui. Pouco fã que eu sou, né? Daqui a pouco eu divido isso com vocês. 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
5: Jovem Pan 17:42.
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5: Estamos de volta, turminha. Ainda faltando 17 minutos para as 6, temperatura em 17 graus. Samuel Gonçalves acaba de chegar, ou seja, produção a caminho, já já tem Jurassic Pan. 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Essa geração Y é difícil, né? Tudo bem que o cara tá tentando encaixar um LP na capa faz pelo menos uns 10 minutos e ele não consegue. Oi, Samuel Gonçalves, que fase, velho. Meu Deus. 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

Brasil e essa versão Jackers Revenge. Black or White do Michael Jackson tá fechando mais uma edição do Tarde da Punk. Volta amanhã a partir das 5 da tarde com o melhor do pop do Brasil e do mundo. 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E ainda há pouco tava só Samuel e Jacques Casagrande, agora elas, as nossas beldades da quinta-feira chegaram. Atenção, senhoras e senhores, Mari Peretti e Francine Helena já estão na área.

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0: 18 horas pontualmente, temperatura em 17 graus. Fala, turma! Boa tarde para todo mundo. 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
0: Quinta-feira chegou e até que fechou legal. 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
0: Tá no ar, senhoras e senhores, mais uma edição do nosso Jurassic Pan.

0: Pega essa pancada aí! Vou viajar hoje, rapaz. Tem um dominozinho antes, mas era que chegar em casa. Sim, acabo de receber aqui do meu parceiro Jacques Casagrande o LP Under the Blue do Red Sky. E tem essa música. Sim, tem essa música. Ela é espetacular. O nome dessa é The Electric Call. São 18 horas e 3 minutos. Esse disco é de 1983, ou seja, é Jurássico também. Estamos com 43 anos na tampa deste LP. É legal, né, velho?
1: Legal. Oh. De graça até a injeção na testa.
0: Pô, mas peraí, é de graça?
1: Esse aí é.
0: Presente.
2: Olha aí. Quintou aí.
0: Coisa linda. Sim, mas é que ele mandou um The Joshua Tree ali também. Aquele ali tinha um custo elevado.
3: Então é só um plus. É o bônus.
0: Né? Sabe o que é o bacana? Claro, pra quem tá ligando o rádio agora e nem sempre acompanhando as quintas-feiras, as quintas a gente tem na bancada aqui Jacques Casagrande. O Jacques que junto com o irmão dele tinha a Cacimba Discos Raros. E o Jacques continua comercializando esses discos, LPs, vinil mesmo. E aí sempre que ele recebe alguma coisinha ou outra, pô, dá uma garimpada no YouTube legal lá e traz pra gente, é muito joia. Quero lembrar que esse disco, inclusive, tem uma característica especialíssima. Por um erro da gravadora, ele colocou o selo do disco em um dos lados, no lado A, por exemplo, ali, do LP. E do outro lado, é de uma outra banda. O selo foi colocado errado, é muito doido. Isso quer dizer que torna um disco raro, sem dúvida nenhuma, é muito legal. Bem, e acompanhado dele, aliás, quero mandar um abraço pra Sabrina Lopes Erne, porque o disco de Joshua Tree, que ele me trouxe hoje, é o disco que era da Sabrina, e atenção, a Sabrina que a gente conhece bastante tempo, trabalha na Uniplac, pô, nossa parceira aqui. Sabe o que é legal desse disco também? É que ele tem um selo da Magnetron.
1: Da Magnetron.
0: Ó, não é joia essas histórias
2: pra quem
0: ali.
2: Quem não sabe onde é que é a Magnetron?
0: É muito valor agregado.
2: Aquela ruazinha que dá um ventinho forte ali no centro, né?
0: É onde o vento faz a curva, literalmente, é bem ali. Bora, senhoras e senhores, apresentando a turma da bancada, Mari Peretti tá por aqui hoje, temos ainda a Francine Helena com seu balde de energético costumaz de quinta-feira. O DJ que nos dava esperança, Áureo Pires e Tio Cana, o professor Jacques Casagrande, outro professor, um pouquinho mais pirulito, mas sempre na nossa vibe, Paulinho Arruda. Temos ainda ele, o produtor deste programa, o nosso Zero Álcool. Senhoras e senhores, Silva Celantes apresenta Samuel Gonçalves.
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3: Vacina experimental contra o câncer apresenta resultados positivos.
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3: Aumento na conta de luz começa neste sábado em Santa Catarina.
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3: Quando foi que 24 horas deixaram de ser suficientes?
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3: Palmeiras e Flamengo avançam para as quartas de final da Libertadores.
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3: Pela Sul-Americana, o Galo despachou o Bragantino e hoje tem Vasco, Santos e Botafogo em busca da vaga.
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3: STF amplia alcance de medidas protetivas da Lei Maria da Penha.
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3: Iron Maiden fará corrida de rua em São Paulo para celebrar os 50 anos da banda.
0: Caramba, a hora que eu mandei essa notícia lá pra galera, eu disse, pô, vou começar o programa hoje com Iron Maiden, mas daí eu me empolguei aqui com o meu parceiro Jacques trazendo os discos do YouTube e acabei esquecendo de jogar uma do Iron Maiden aqui, que também é lá de 1900 e antigamente, né, amigo? Imagina essa, The Trooper, do LP Peace of Mind. vai dar legal também. Iron Maiden tá na área. E eu acho que o... Bem, eles fazem show agora, inclusive em Curitiba, em outubro, né? Tem show do Iron Maiden. Já eu passo a agenda pra galera. 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
3: Para 81% dos brasileiros, é fundamental que o candidato acredite em Deus.
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3: O Tadala Fila, febre entre os jovens pode levar a cegueira, indica estudo.
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3: Estresse e ansiedade causam palpitações cardíacas, dores, seja gentil com você mesmo.
0: 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Era isso, queridezinha?
3: Era isso.
0: Muito bem, você falou uma agora, né, que era com relação seja gentil consigo mesmo, e aí isso. Falamos aqui de músicas também, etc. Eu sou obrigado a compartilhar também com os nossos queridos ouvintes algo que eu li e aí acabei repostando lá no Instagram, que diz o seguinte, sobre a geração X, na qual se enquadram aqui uma boa parte das pessoas. Acho que eu, tio Cana, o Jax, acho que o Arrudinho, tu é geração Y, né, Arrudinho? Tu é de 75 pra frente?
4: Eu sou de 78.
0: É, então é. E tu também, Samuel?
3: Eu sou de 84 pra frente.
0: Nossa, que mas tá rodado, hein, velho?
5: Puta merda, mas essa lá tá em casa de pedra. Para.
6: Mas, meu Deus, é uma criança ainda.
3: Eu pareço que nasci em 98, né?
0: De qualquer forma, a geração X tem entre 45 e 60 anos hoje, tá? Mas parece ter entre 35 e 45, né? A gente tá bem. Claro. Sobreviveu sem Google e também sem inteligência artificial. Ética de trabalho sólida. Topa uma briga a qualquer hora. Sarcástico pra caramba. Sabe levar uma piada. Cresceu ouvindo as melhores músicas dos anos 70, 80 e 90. Perfeito. Concordam com tudo?
7: Certeza.
0: É isso, né, velho? É isso.
6: Certeza. Tamo trabalha bem. Com a gente.
0: Tamo
6: falou,
0: bem.
6: Tamo fazendo.
7: Piada eu tenho uma muito boa, mas pra depois.
0: Tá depois. Por favor, vamos esperar aquela criançada que os pais pegaram na escola agora e ainda estão no carro.
6: É verdade. Vamos se controlar.
0: Vamos deixar pro segundo tempo. Alô, Sandro Ribeiro, quarta que vem, deixa pro segundo tempo, por favor.
3: É 18 mais esse programa, fica um alerta.
0: Não, mas a gente avisa ali no início do programa.
3: Avisa.
0: A gente sempre avisa.
3: Tem um surdo por aí.
0: Vamos lá. Qual é o principal destaque de hoje, rapaziada?
3: Qual o destaque? O principal destaque de hoje?
0: Além dessas manchetes que você falou, o que chamou a atenção de vocês hoje, entre as notícias que vocês viram?
4: O principal, eu acho que é essa questão da vacina contra o câncer. Eu acho que esse é o ponto principal.
0: Isso sem dúvida nenhuma. Mas você sabe que vem numa evolução, né? Tá legal isso. Sim. A gente tem anunciado isso aqui, graças a Deus, nos últimos anos. Manda essa do câncer aí pra gente começar.
3: Ricardo, a MSD e Moderna anunciaram resultados positivos de uma vacina experimental personalizada contra o melanoma, desenvolvida com tecnologia de mRNA e usada em combinação com a Keytruda. O tratamento reduziu o risco de retorno à disseminação do câncer em comparação com a Keytruda sozinho. A vacinação é adaptada às características do tumor de cada paciente para ajudar o sistema imunológico a combater as células cancerígenas. O estudo envolveu 1.137 pacientes com melanoma de alto risco e é considerado um marco por ser o primeiro estudo de fase 3 positivo com uma terapia oncológica personalizada, então baseada em mRNA, como eu falei no início. Os números detalhados da redução de risco ainda não foram divulgados, mas como o Ricardo disse, é mais um passo importante aí na vacinação contra o câncer.
0: Tá tudo indo muito bem, né? Tudo indo muito bem. A gente descobriu recentemente por alguns, logo que estourou aquela questão do secretário de saúde, aquele que era do negócio de medicamentos nos Estados Unidos, Fauci, que daí, pô, foi desmascarado e etc. Junto com ele veio uma série de informações e estudos que estão sendo feitos, que as vacinas da Covid tinham algumas vacinas tinham então uma propensão muito grande a provocar alguns tipos de câncer. É claro que a pessoa tem que estar suscetível a isso também, não é em todo mundo que tomou vacina, né? Mas quem tinha uma leve propensão, por exemplo, a vacina acelerava a parada. E engraçado que de repente, de uma hora para outra, uma das indústrias que investiram muito na vacina da Covid, agora teve as suas ações elevadas e investe tudo na cura do câncer. Porque ele já tem a cura para esses tipos de câncer que a própria vacina que eles fabricaram ajudou a provocar também. Pô, a indústria farmacêutica, viu, é complicado, né? Então, essa história de a gente saber que não precisa mais engessar nem fazer uma cirurgia para colar o osso. Agora já tem uma cola lá no céu.
3: Uma
0: não
3: cola,
0: tem?
3: A gente falou já aqui tem já. Isso. Uhum.
0: Você não precisa mais. Cara, no meu tempo, eu, inclusive, um dos trabalhos que eu fiz.

0: braço, antebraço, clavícula, tornozelo.
1: Olha a cabeça.
2: O Fran, foi o jeito que você falou o problema.
1: É. A pergunta
0: ela não entendeu ainda.
3: Gente, mas não é membro que fala?
1: É.
0: O problema.
3: Ó, eu quebrei o punho.
4: Fazendo o que, Francine? Cuidado.
3: Jogando bola?
4: Ah.
3: Não, mentira, eu caí. Não, mentira. Oh. Do muro pra tentar
5: falando em jogando bola, vocês viram aquela notícia hoje? Eu compartilhei com vocês aquela do futebol feminino também, só pra gente mudar a pauta aqui, não?
4: Sim!
5: O que vocês pensam a respeito? Porque, deixa eu buscar o link. Tem o link aí, não, Samuel? Tu não colocou como
4: não
5: manchete,
4: coloquei,
5: né?
4: Não coloquei.
3: Acho que tá no grupo só.
5: Vamos lá, mas me ajuda. Ela falava do que especificamente? Corre, lembra? Vocês lembram?
4: Tá aqui.
5: Achei.
0: A dificuldade de venda dos direitos de transmissão do Campeonato Espanhol, que é um dos principais campeonatos do mundo.
5: Um dos principais campeonatos do mundo de futebol feminino. E olha só, entre outros lobbies que foram feitos ultimamente com a história do futebol feminino, a própria Apple TV acaba de bater recorde de audiência com a estreia da temporada Ted Lasso, que nesta temporada aborda o futebol feminino. Então vamos lá, pra quem é de séries e tal sabe do que eu tô falando. Pô, a série é muito legal, já teve 4 temporadas espetaculares. Ela é muito engraçada, entendeu? E fala dos bastidores de um time da divisão inglesa, eu acho que da terceira divisão inglesa, uma coisa assim. É muito legal. Mas de qualquer forma, a notícia que eu dividi com os parceiros hoje de Jurassic Pan no grupo do WhatsApp era: a audiência e as receitas não compensam o investimento das emissoras. A gente tá falando do futebol feminino. Porque é claro que os caras estão de orelha em pé, só que tem um lobby danado. O Brasil, por exemplo, vai sediar a Copa do Mundo de Futebol em 2027, com investimento contrapartida do Brasil, do governo do Brasil também, milionário. Não chega a ser a Copa de 2014.
4: Saiu uma notícia hoje, inclusive, que vão incentivar o transporte gratuito para as pessoas. Cara, vai
5: pra flopar. Vai flopar os ingressos. Os ingressos mais baratos custam R$85.
4: Não
5: é muito barato. É um evento FIFA, é muito barato. Tá entendendo? Eles já estão prevendo isso. É porque eles têm pesquisa também. Acontece que lá na Espanha, então, com relação a essa liga, nenhuma emissora quer pagar pelo futebol feminino. Há duas semanas do início da liga feminina, nenhuma emissora quer comprar os direitos. DAZN pagava 7 milhões por ano, mas abandonou por falta de rentabilidade. Os direitos caíram para 5 milhões e nenhuma plataforma se interessou. A oferta agora caiu para 2 milhões e continua sem comprador. Ou seja, tá caindo tudo e os caras querem empurrar. Futebol feminino, com todo respeito, a gente tem aqui as leoas no futsal e etc. Só que daí é uma demanda diferente.
4: O jogo é diferente, não dá pra comparar.
5: O jogo é diferente. Não. Só que os caras querem utilizar a mesma dimensão, a mesma bola, mesma trave, mesmo número de jogadoras durante uma partida de futebol de campo feminino.
6: Discordo, cara.
5: Não tem problema.
6: Porque é o seguinte, ó.
5: É um ponto de vista.
6: Tu viu alguma jogadora reclamar do tamanho do campo, coisa parecida?
5: Não.
6: Não reclamam.
5: Não tem.
6: Nós homens é que estamos reclamando. Nós que colocamos um preconceito de não ver o jogo de mulher por diversos motivos.
5: Sim, eu tenho.
6: Não é
5: vários,
6: pela falta de... Por elas não jogarem bem ou mal, coisa parecida.
5: Concordo.
0: Também é.
6: Também o caminho é por aí.
3: Mas aí eu
0: também
3: vou te dizer.
0: Também é, não é só por isso.
6: Pra vocês.
5: Não, mas tecnicamente é muito abaixo.
6: Na Olimpíada de Paris, que o futebol masculino não foi, a seleção brasileira foi pra final e tava todo mundo empolgado pra seleção brasileira feminina ganhar.
0: Medalha.
6: É
0: outra coisa.
6: É. Ah, como que não?
0: Calma. É a competição em si.
6: Ah, pois é, mas
0: o Pan-Americano, tá Olimpíadas, motivos, Copas então, do Mundo, você fura a bolha.
6: Mas daí não foi por uma questão de tamanho de campo, por tamanho, por jogo sim, ruim ou coisa parecida.
5: Não, esses são os argumentos que eu usei.
6: Sim.
5: Não quer dizer que seja isso.
0: Esses grandes eventos, eles não são parâmetro para a pauta em si da transmissão. Porque
6: concordo.
0: Esses grandes eventos, concordo, eles furam a bolha. Concordo. Todo mundo aqui falou sobre Copa do Mundo há um mês atrás. Há um mês atrás tinha 200 mil pessoas no mercado aqui em Lages trocando figurinha.
6: Sim, mas é que o trabalho então, feito em cima desse
0: não
6: é muito maior do que o do feminino.
0: Não tem trabalho.
3: Mas eu não acho que é o trabalho.
0: Não
3: eu, como
0: trabalho.
3: Mulher, por exemplo, eu não
6: envolve,
3: tenho vontade de assistir um jogo feminino.
6: Mas o trabalho isso. Envolve mídia, isso. Envolve gosto, envolve um monte
5: não,
6: de situação.
5: Mas tu tá esquecendo de um ponto.
0: O público.
5: É a cultura e o tempo.
6: Sim, exato. Mas tá tudo nisso aí. Tá tudo nisso aí.
5: E o tempo, é isso.
6: Tanto que no Brasil, as mulheres foram liberadas a jogar futebol em 79.
0: Mas até na Espanha, tio Cana. Tá, mas melhor
6: não,
0: campeonato.
6: Eu tô falando de forma geral,
5: cara. A gente generalizou daí o futebol. Não,
0: mas generalizou o futebol. Se o melhor campeonato do mundo não vende um campeonato de nível menor, tem mais dificuldade pra vender. Foi o que ela falou. Ela, como mulher, ela não tem interesse de ver o jogo.
6: Porque
0: o jogo não é atrativo.
6: Porque a mídia não vende, porque não vende.
3: Não,
6: pra...
3: não.

0: transmitido.
1: Não é. Eu acho que é meio cultural mesmo, não sei.
2: Mas pra você ter uma coisa cultural, você tem que existir esse ambiente de todo mundo querer participar do futebol.
1: Mas aí vou te dizer, é igual narração. Por exemplo, futebol masculino narrando. Cara, eu acho decepcionante.
2: Mas então é o seguinte, tu pega 10 mil narradores, tem 10 que são bons. O resto é tudo porcaria, tá? E tu pega 10 narradoras femininas, tem 2 que são boas, o resto é ruim. E daí a culpa é das mulheres.
3: Não tem duas que são boas. E elas narrando futebol masculino, elas são ruins também.
2: Tudo bem. Tá, mas eu só quis citar uma comparação de
3: números. Eu acho que é válido
2: o que você tá falando. Por exemplo, o Silvio Luiz, que todo mundo fala, eu chamo o cara chato pra caramba.
3: Concordo contigo.
2: Chatíssimo.
3: Concordo contigo.
2: Umas piadas sem graça, os troços horríveis.
3: Concordo.
2: E todo mundo adorava ficar babando.
3: Todo mundo.
2: Que eu quero dizer assim.
1: Sim, grande mas geral.
3: Ele era popular porque ele saía da curva, ele era diferente, ele virou divertido, aí é que tá. Mas a relação do futebol feminino, que eu quero te dizer, é que as mulheres têm uma série de esportes em que elas se destacam e são espetaculares.
1: Perfeito.
3: Se você assistiu o voleibol, se você assistiu o handebol, até o basquete, tem uma série de coisas. O que eu quero dizer é que essa desproporcionalidade que tem no que diz respeito aos atributos físicos, disposição e etc, por mais que elas corram pra caramba, o que eu quero te dizer é que elas podem correr um campo inteiro. Se tu pegar os dados, tu vai ver que elas correm menos da metade do que um homem corre durante a partida.
2: Claro.
3: Peraí que eu já chego lá. Calma lá. É porque eu tinha falado das dimensões do campo e tu disse, não, mas elas correm no campo.
2: Mas tudo bem,
3: calma, já chego lá, espera um pouquinho.
2: Acho que a gente
3: tem que
2: ter a opinião delas num certo momento que a gente pudesse pra saber também,
3: né? Cara, mas a opinião delas vai pela popularidade. Por exemplo, a opinião se faz do monte de menino correndo atrás de uma bola porque se tornou popular o futebol masculino. Tu não encontra a mesma popularidade dos homens pra jogar vôlei. É isso que eu tô querendo te dizer.
2: Pois é, mas a popularidade do futebol não é em função da dimensão ou coisa parecida. A popularidade é outra coisa. Tem uma história no meio de tudo isso aí.
3: É onde nós estamos. Nós estamos no início da história do futebol feminino. Hoje ele é aquém no quesito técnico, aquém nos atributos físicos, cara, é um erro de uma organização não diminuir campos de futebol para que as mulheres possam estar mais próximas na hora da disputa.
4: Por um dado de similaridade. Tá aqui um professor de educação. 2. A rede do vôlei é a mesma?
3: Não, é centímetros mais baixo.
4: A tabela do basquete é a mesma?
3: Mais baixo também.
4: Estamos falando de modalidades que são mundialmente difundidas.
3: É isso.
4: O tamanho da bola, o peso da bola, são modalidades
1: que... O corpo também,
4: são modalidades que...
1: A musculatura.
4: Cada naipe masculino e feminino foi adaptado uma parte do jogo para aquela realidade. Para potencializar, essa era a palavra que eu queria, a realidade do jogo. Sobre a matéria especificamente, a matéria fala da venda de direitos. A venda de direitos, ela é baseada em quem vai comprar, em quem vai assistir, nos índices de audiência.
3: Certo.
4: Pergunta: qual é o público-alvo da modalidade futebol feminino de campo? Não é o homem.
3: É
4: que é aficionado por futebol.
3: É
4: porque
3: isso.
4: O homem que é aficionado por futebol, pelo menos em todos os núcleos e bolhas que eu convivo do esporte há 30 anos, a queixa é a mesma. Falta de intensidade, falta de velocidade. Ninguém fala da técnica do jogo. Fala-se da velocidade e da intensidade.
2: Eu acho que o homem não assiste
4: porque
2: o jogo é de mulher.
4: Segundo ponto.
2: É.
4: Não tem nada a ver. Eu assisto basquete, assisto vôlei feminino.
2: Mas se tiver uma
4: com entusiasmo.
3: Não, futebol? O futebol é isso. Agora, a gente virou noites acompanhando Liga Mundial de Vôlei. A gente sempre teve ídolos. A gente comprava a revista da Hortência, aquela feiosa pelada, velho.
4: A minha maior...
3: Isso aí é do quê?
4: A esportista feminina que eu tenho maior idolatria é a Paula. A Paula do basquete.
3: É o que a gente espera que aconteça com o futebol.
4: A gente tem...
2: Tanto que o exemplo que eu citei, que nas Olimpíadas... Estávamos todos envolvidos para que a seleção brasileira ganhasse aquele dia.
4: O público.
2: Tava torcendo para que.
4: Mas não é o público. Não, não cativa esse público.
1: Não é sobre mérito.
4: Essas pessoas não
5: é o evento, Tchucana.
4: É o evento.
5: Olimpíadas.
4: As pessoas param para assistir a Olimpíada. As pessoas param para assistir a Copa
5: do Mundo. Só um pouquinho. Quantas pessoas pararam de ver futebol masculino que
0: qual seja a série, campeonato.
2: Eu sou um dos que não vejo.
0: Desde que acabou a Copa do Mundo.
2: Eu sou um dos que não vejo.
0: Um monte de gente parou.
4: Só nós fazemos um ponto.
0: Deixa eu falar um pouquinho agora. Um monte de gente que acompanhou a Copa do Mundo por causa do evento. A mesma coisa as Olimpíadas, Olimpíadas de Inverno. Isso gera uma aglutinação de pessoas que se interessam pelo evento. Não importa se é masculino ou feminino. Isso. Ponto.
3: Mas o maior problema, Samuel, desculpa te interromper, é quando a gente tem parâmetros de comparação. Então, por exemplo, o esporte mais popular do planeta é o futebol. E ele é o futebol masculino. Isso. É o mais popular do planeta. Quando você compara aquilo que se tornou uma referência e o mais popular esporte do mundo com o mesmo esporte disputado por mulheres, dá problema. É a mesma coisa que você colocar homens para fazer a ginástica artística na Olimpíada ou em qualquer lugar, cara.
0: As mulheres...
3: É o mesmo lugar, não tem jeito, sabe? Parece que não combina, tu não vai dar o
0: caminho. Só deixa eu terminar. As jogadoras de futebol feminino, elas não reclamam das medidas, das coisas, porque elas querem provar para elas mesmas que elas têm condições de jogar o futebol. Então, calma, deixa eu terminar. Igual, jogar o futebol igual o futebol masculino. O futebol feminino é muito chato. Futebol feminino de campo, o futsal não. O futebol feminino de campo é muito chato, porque o campo, as dimensões são muito maiores e o vigor físico leva em consideração, sim. Sim. O futebol fica chato,
3: quando
0: fica lento,
3: que correr muito,
0: fica sem emoção.
3: Óbvio.
0: Se você chuta uma bola no alto, a maioria das goleiras não consegue defender porque a estatura é bem menor na média do que o dos homens.
4: E não é só
0: isso. Tem que diminuir a trave, tem que diminuir o campo, tem que diminuir um monte de situações.
3: E um fator
0: para
3: que
0: ter
3: tornaria
0: competitividade.
3: Um fator que tornaria mais popular é você diminuir a quantidade de mulheres necessárias para uma partida de futebol. Por exemplo, se você diminui para 7, você já de cara teria 4 reservas. Tá entendendo? Porque se você for buscar as 11 titulares, mais as 11 reservas, mais não sei o que, tudo isso, e não tem tanta mulher assim para poder compor tantas seleções. É por isso que fica bem de cipar. Tu vai ver na Copa do Mundo, vão ser placares assim. Pô, a hora que a Alemanha, Estados Unidos, o próprio Brasil enfrentar essas seleções menores, cara, são sacolas. E aí você vai ver, é legal de ver no aspecto, não, vou me divertir agora, vou ver uma partida de futebol feminino, aí é diversão, mas aquela história da competitividade e tal, porque são lances bizarros.
2: Então vocês acham que diminuindo a trave, fazendo isso, vai aumentar a popularidade do futebol?
3: Não, o que eu acho é o seguinte, a pauta original era falar de que ninguém mais tem interesse de patrocinar.
4: Qual é o público?
3: A principal liga de futebol feminino no mundo, que é a da Espanha, ninguém mais tem interesse de patrocinar. As empresas não querem mais colocar nas suas emissoras, as transmissões. Certo. Então, assim, o que a gente está querendo dizer é que isso desencadeia algo que nós falamos aqui costumeiramente, que o futebol ainda é bizarro, para não ficar enchendo daqueles, digamos assim, adjetivos e sei lá, ele é de estranho para ver. E é uma opinião de cada um, ver, não ver, gostar ou não gostar, isso sem dúvida nenhuma. Eu acho que a Copa do Mundo agora pode fazer com que a gente comprove algumas coisas. Ele é popular em que sentido? Vão distribuir ingressos gratuitos para lotar estádios? Ou vão fazer o seguinte, vão deixar os estádios vazios e as câmeras é que vão ter que fazer dribles de público, fechar determinadas partes de arquibancada para o espetáculo ficar bonito para o mundo? O que que eles vão fazer? Porque até mesmo na Copa do Mundo, na Copa de Clubes masculina que aconteceu nos Estados Unidos no ano passado, as televisões tiveram que fazer, porque é a FIFA que transmite, né? A televisão da própria FIFA. Eles, fecharam os anéis superiores e faziam as transmissões buscando o público só no anel inferior, para dizer que tinha bastante gente.
4: Quando
3: o Samuel diz assim, vai flopar ingresso, vai, porque o preço já tá lá embaixo e não tem interesse do público, entendeu? Os ingressos já estão à venda lá no site oficial da FIFA. Fala, Jax.
5: Só uma pergunta que eu faço a respeito. Então tá a tendência que tá fadada a desaparecer.
3: Acho que em alguns lugares, talvez, mas eu acho que é um movimento que depende muito das mulheres e do esforço delas, como tudo. Os homens saíram na frente numa série de coisas, elas têm inúmeras vantagens e qualidades, e eu acho que elas podem se sobressair. Não será no futebol, porque dentro da nossa geração e da nossa cultura ele ainda é masculino. Ninguém está dizendo que elas não podem praticar. Absolutamente. Sim. Não é isso.
0: Que, claro, não é nada contra as mulheres.
5: Não existe patrocínio. Não existe patrocínio, não existe o interesse do público. público, a tendência é que se acabe.
3: É uma tendência. Mas dá para reverter.
0: Um exemplo muito claro que a gente já debatia desde a época do Papo de Copa. As equipes de futebol masculino para participarem da Libertadores e da Sul-Americana tem que ter um time feminino. Então o negócio é empurrado goela abaixo, porque não tem, nem os clubes querem dar prejuízo, porque não tem retorno, ninguém quer patrocinar. A gente tem um time aqui em Lages que é campeã do mundo, Leões da Serra, só que daí no futsal, né? Campeãs do mundo. Tem jogo que elas jogam para 10 pessoas. É a família e deu. Não tem ninguém no ginásio, isso é uma realidade.
4: Infelizmente.
0: E se não tiver gente de fora, como Mário Sades, pessoas que injetam grana, como o Tchucana também é patrocinador, que são aficionados, já tinha fechado faz tempo, porque não tem apoio, ninguém se interessa.
3: E vou dizer mais, isso aconteceu em Lages, acontece com o Barateiro de onde?
0: Brusque,
3: etc. Sabe por que isso tudo dá certo? Porque envolve toda uma comunidade, como foi feito aquele levante ali em 2015 pra frente, ali com relação às leoas e etc. Aí a cidade vestiu aquela camisa, entendeu? A cidade colocou 7.000 pessoas no Jones Minosso. Então isso tem que ser feito, obviamente, que em cada comunidade, só que os projetos eles têm que ter, digamos assim, que uma base para eles poderem ter continuidade. Porque se for projeto como esse, por exemplo, o próprio Inter de Lages, para a gente não falar só das mulheres, justamente por ser um projeto, digamos assim, que deixou de ser paixão, passou a ser um projeto particular, com vistas financeiras e etc., o público perdeu o atrativo, porque o cara tinha montado um time para vender jogador, ou então para pagar salário do jogador. E aí, se você não oferece competitividade, não interessa se é mulher ou se é homem que está no campo. Se o time é uma draga, quem é que vai ficar pagando ingresso pra só levar cambal em jogo e perder e etc? Não tem popularidade a população. Isso que eu tô falando do nosso quadradinho aqui de Lages. Então você imagina em nível global, ou até mesmo isso que a gente tá falando agora, que é a falta de interesse de patrocinadores e das emissoras de televisão na Espanha de transmitir a principal liga de futebol do mundo. Era isso. Podemos encerrar esse assunto?
6: Era isso. Acho que só se pensar em futuramente, de repente, os atletas que a gente tem, né, que jogam no futebol, como, vou dar um exemplo aqui, Neymar, Vini Júnior, tem os seus filhos, suas filhas ali, no caso, né, as meninas, e patrocinem para que elas virem, então, jogadoras de futebol e tudo mais. Porque falta esse olhar, talvez ainda numa próxima geração venha acontecer isso.
0: Vamos fazer um exercício. Tá rolando o Campeonato Brasileiro, acho que é o Campeonato Brasileiro Feminino ou Copa do Brasil Feminino, não sei o quê. Vocês lembram de algum jogo? Resultado, placar? Se a gente falar do masculino, todo mundo vai chutar placares aqui que aconteceram.
3: Não, e é só a gente perguntar. Quem
0: tá
3: tendo
0: transmissão, tá?
3: Quais foram
0: TV, ESPN.
3: Quais foram os dois últimos campeões mundiais de futebol feminino? As duas últimas Copas?
0: Eu não sei. E olha que eu acompanho futebol.
3: Não, você também não sabe, Rodinha. Tu sabe de cana.
0: Não,
3: lembra?
0: Não sei.
3: Lembra. Pois é isso. É que, entendeu? Não causa pra nós aquela empatia que o futebol. E a gente não tá comparando, a gente só tá dizendo que ele não causa empatia e não provoca que a gente queira assistir, porque são, digamos assim, são as regras masculinas pra. E aí então a gente entende que aquele nível é mais alto dos homens jogando, com as mulheres jogando e até o tempo de jogo, pensa bem, 45 minutos, o fôlego não é o mesmo.
6: Não houve modificação nisso.
3: Não
6: daí,
3: houve,
6: né?
3: uma adaptação. E eu acho que era necessário. Ah, a jogadora quer provar pra cima, daí sim, ela concorda. Não, a dimensão tem que ser a mesma, a trave tem que ser a mesma, a bola tem que ser a mesma, tem que ser o mesmo número de jogadoras e tal. Cara, não combina. Vão ter que desenvolver ao longo de várias décadas tá para nascer, então, com um gen modificado que diga, não, ela vai ter mais preparo, vai ter mais técnica, etc, vai chegar lá.
1: Não combina porque não somos iguais.
3: É isso, tá vendo?
0: Ô, Ricardo, e com relação à Copa do Mundo, a gente tem alertado muito sobre a questão dos ingressos, que vai flopar e lá na frente vai acontecer, pode anotar aí, vai encher os estádios.
2: O que é flopar?
0: É quando dá errado, quando não, não vira, quando não...
2: Quando é que vem essa palavra? Flopar.
0: Quando não vinga.
5: Traduza!
0: E lá na frente, então, quando não der público, Tchucano, quando der errado, eles vão colocar, tipo assim, vão botar um monte de criança, porque já estão querendo alongar as férias escolares, vão querer colocar um monte de mulheres.
2: Tá, mas isso é um jeito de tentar popularizar.
0: Colocar público, e daí eles vão dizer assim, nossa, futebol feminino virou a chave.
3: Cara, nós ocupamos meia hora do programa falando dessa
1: porcaria
0: do futebol feminino. A Copa do Mundo foi um sucesso, depois vem a...
3: Só pra não deixar o ouvinte no vácuo, o Tio Cana provocou, perguntando pro Samuel o que que significa a palavra flopar. Vem de flop, que é fracasso, fracassar, do inglês. É por isso que é flopar. Então a gente é igual craudiar. Tá, crowd tá cheio e quando craudeia é porque tá.
0: Craudiado é bom demais.
3: Quando tá craudiado é bom, né? E quando tá sem ninguém é flopar. É, vamos no break que flopou o nosso primeiro tempo aqui. Vamos lá. Daqui a pouco a gente está de volta com o segundo tempo. 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Bancada de hoje tem Paulo Arruda, Samuel Gonçalves, Áureo Pires do Tiucana, tem Jaques Casagrande, tem a Mari Peretti e tem a Francine Helena. A gente vai no break e volta já.
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3: Porto Belo Shop Lages está com a gente, está rolando o intervalo do nosso Jurassic Pan, daqui a pouco a gente está de volta. 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
3: 24 minutos para as 7. 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
3: 21 minutos para as 7, estamos de volta. 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
3: Tem com 21 minutos para as 7, não dá tempo mais de tocar musiquinha no início do programa, não, nem vai, nada. 16 graus de temperatura. Vamos lá, Samuel, coordena esta parada.
0: Tem pautas. Tem manda da aí. Mari e tem da Francine Helena.
3: Então, atenção, antes delas falarem, eu tenho que dar um recado. 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É Mari Peretti ou é Francine Helena Brilho?
0: Quando foi que 24 horas deixaram de ser suficientes?
1: Muito bem.
3: Vai lá.
1: Então, todo mundo recebe as mesmas 24 horas por dia, é fato?
3: Fato.
1: Mas curiosamente, parece que o tempo não pesa igual para todos.
0: Fato 2.
1: A ciência já estuda esse fenômeno chamado de pobreza de tempo. Aquela sensação de ter coisas demais para fazer e tempo de menos para viver. Tem dias em que 24 horas parecem não dar nem tempo para respirar. A rotina ficou tão corrida que às vezes a gente não está vivendo o dia. Está apenas tentando chegar ao fim dele. Essa é uma sensação que eu tenho todos os dias. Então, será que estamos com o mesmo tempo ou estamos tentando colocar coisas demais dentro dele?
3: Cara, eu vejo realmente naquela história que a gente já comentou, foi pauta aqui no programa várias vezes. Nós estamos acelerados.
1: Demais.
3: A nossa vida é uma vida de ansiosos, nós não éramos assim. entendeu? A gente era medido pela luz do dia, lembra? Que você ficava brincando e tal, jogando futebol até não sei que hora, até que começava a escurecer, como o Samuel disse ontem, a luz do poste acendia, opa, tem que ir pra casa.
0: Vamos pra casa.
3: É, e assim
0: se resguardar.
3: E você fez isso boa parte da sua vida adulta também. Todo mundo que tá ouvindo aqui, vocês que estão na bancada, eu tenho certeza que a gente não era assim.
1: Não.
3: O que nos acelerou, isso é um ponto de vista meu, não tô afirmando, né? Quer dizer, tô afirmando, mas dentro do meu ponto de vista. O que nos acelerou foi efetivamente o excesso de informação e uma coisa chamada smartphone. Essa foi a coisa que mais acelerou a vida de todo mundo. Porque quando você não tinha um WhatsApp da vida, vamos supor, você não tinha nem SMS, você tinha era que ligar, beleza, para pegar a maioria dos nossos ouvintes. Mas quando não tinha, atenção, meu primeiro telefone de celular foi de 1994. Então você imagina que antes de 94, porque eu lembro que o meu ainda era daquele da Telesc celular, ainda era um número 0831, era o meu telefone.
0: 800
3: e era 83. 83-0831, tá? Porque era o. 83. Depois é que veio o 983, depois é que veio o 9983. Então tu imagina o tanto. O que eu quero dizer? Antes do telefone celular, você não tinha ansiedade pra nada. Você conseguia esperar pra ligar pra casa, ou então pra alguém falar contigo, era só a hora que você estivesse em casa ou no trabalho. As coisas se concentravam em determinados pontos. Hoje não. Você tá 24 horas on.
1: É.
3: Isso é aí. Ou não é?
0: Tem
3: e aí?
0: Nome isso,
3: fala, sabia? Professor.
5: Não, é o seguinte, eu tive assim, essa sensação até 2023. Quando me aposentei, não tenho mais.
1: A gente tem uma
3: sensação. Luz no fim do túnel.
5: Não, não.
3: Você
5: não,
3: tá resgatando a qualidade de vida.
5: Eu tô sendo irônico, sim, mas na verdade é o seguinte, eu concordo
3: com você. Você é a geração X,
5: não,
3: você
5: plenamente com o que você falou. Ah. Só que, graças a Deus, em 2023 eu me aposentei. Então, realmente, você continua ligado nessa. Posso usar
3: mas a palavra. Mas é quando quer, né? Pode o que você quiser.
5: Porra!
3: Uhum.
5: Você fica ligado nesse negócio o dia inteiro, mas como eu não tenho mais muitos compromissos que eu tinha, isso dá uma...
6: Desacelerado, um respiro.
2: O celular virou isso. Só lazer daí. Então.
6: Eu acho que dá a impressão também que a gente estando ocupado, a gente é produtivo.
1: É.
6: O estar desocupado hoje em dia é como se fosse...
0: Não, eu não sinto se culpa.
5: É isso, é isso. É isso,
0: Fran. Descansar é uma culpa hoje.
6: Então, aí eu tava até essa semana conversando com uma pessoa que eu disse assim, hoje eu consigo ter flexibilidade na minha agenda, consigo me organizar e às vezes parece que naquele período que de repente eu não precisei cumprir um horário, né, que eu estipulei pra fazer algo, aí parece que eu tô errando em estar em casa, sim, cuidando da casa, fazendo coisas pequenas.
1: Vivendo.
6: Né? E aí eu perguntei pra uma outra pessoa, eu disse, tu não se sente também, às vezes, não tem essa sensação de estar não se sente culpado por não ter...
3: Arruda, dá pra enquadrar isso como uma sabotagem psicológica ou não?
17: Dá também, mas
3: dá, né?
17: Essa questão que vocês estão falando, ela tem, eu gosto muito desse tema, eu trabalho muito isso na faculdade, por causa das novas gerações que já vieram
1: nesse
17: nível de conexão. Então, hoje eu dou aula, principalmente quando eu pego as primeiras fases, 90% da turma não viveu nada disso que nós estamos comentando aqui. Todos eles já são 100% conectados. É, uhum. Então, isso é um tema que eu estudo bastante. Ele tem um nome, chama-se infodemia. É uma pandemia de informações.
1: E aí?
17: É uma sobrecarga de informações. Oficialmente, os estudos colocam que isso iniciou a partir de 2010, 2011, 2012, com a proliferação dos smartphones e das redes sociais. Não é só os smartphones. Porque as redes sociais, nós também acessamos elas nos computadores, nas nossas televisões hoje.
1: Então, foi
17: então
1: o que
17: nós estamos interligados para jogos. Meu filho joga na TV, joga no computador, joga no celular. Então, o nome científico disso é infodemia.
3: Ô, Rodina, peraí, que as meninas estavam falando antes, peraí, vai lá.
1: Então, até fui pesquisar que quando surgiu o WhatsApp, foi em 2009, faz muito sentido, parece que não, a culpa é óbvio que não é somente do WhatsApp, é das redes sociais, mas querendo ou não, o WhatsApp é principalmente, eu vejo que é o que não me deixa mais viver.
3: É.
1: Eu não consigo, mas é só você colocar no silencioso, é só você não olhar. Não, não é, o nosso psicológico, ele já tá trabalhando, mandou a mensagem, eu tenho que responder,
6: sim,
1: eu tenho que olhar.
3: Porque hoje em dia você pode ser considerado antipático, ou então você pode ser considerado, uhum, por um cliente, por exemplo, a gente não aceita que você não, como é que eu não vou responder um cliente?
1: Uhum.
3: Tá entendendo? Se eu vivo do comércio, isso pra mim é inadmissível, então vira mestre, tu tem que ficar olhando aquilo, mas só pra fazer uma correção técnica, O WhatsApp se popularizou no Brasil só em 2014. Ele era muito restrito. Ele começou antes, em todas as versões, em outros países também, mas no Brasil foi só 2014.
0: É, vocês citaram o smartphone e também a rede social como a rodinha, e atrelado a isso, para mim, de a gente não desligar mais, é a questão do consumismo. Consumismo entre as pessoas aumentou muito devido à tecnologia. Você quer ter o melhor celular, o melhor carro, fazer as melhores viagens, o melhor videogame, o melhor tablet, o melhor notebook, o melhor. Você ter televisão em 3-4 cômodos da casa, coisas que não aconteciam antigamente.
1: E isso tem custo.
5: Então, muitas vezes você não precisa trocar nada.
0: Às vezes estraga um componente de uma TV, você já nem arruma mais, você vai lá e compra outra. E você acaba vendo tudo isso também em rede social e você acaba se cobrando. Né, tendo a falsa ilusão que as pessoas são felizes também, se cobrando e acaba trabalhando mais, tendo mais empregos ou mais indo atrás de mais renda, ocupando a mente, como vocês falaram, 10, 12, 13, 14 horas por dia para tentar ter o consumismo que algumas pessoas têm.
1: Para depois descobrir no final que não precisa nada disso.
6: Não, e às vezes tu trabalha o dia inteiro, né? Tu tá ali focado, mexe o celular, responde, aí chega a noite tu pensa, agora eu preciso responder questões
1: particulares, né?
6: Sim, não, e até mesmo responder cliente teu, porque tu pensa, pô, trabalhei o dia inteiro, não consegui dar aquele retorno, é agora que eu vou fazer, então é na hora que tu tá sossegada, deitada, tu vai lá.
5: Só quero fazer um adendo aqui, além desses contatos que são diretos, tem o contato eletrônico, que fica te enchendo o saco o dia inteiro, cara, entendeu? Que esse tá a parte dessa relação íntima que você tem com pessoas ou de negócios, é um contato externo que te incomoda o dia inteiro. Eu recebo, por exemplo,
2: as coisas que você não quer receber, tu
5: não, um monte de porcaria, você recebe um monte por dia.
3: Mas é aquilo, olha só o nível que a gente chegou, olha que estranho, isso é a psicologia só pra explicar, porque eu acho muito estranho nós estarmos condicionados, nós estamos admitindo que nós estamos viciados, que não conseguimos viver sem um smartphone, mas cara, é uma prisão sem nenhuma grade, sem nenhuma parede. Porque é só você dizer, não vou fazer, daí, tá, não vai fazer e tal. As pessoas sabem onde tu tá, mas é importante quem saber onde tu tá. É importante falar com quem. Não tem como. Hoje em dia, a gente que é ativo, que tá aqui, a gente não tem como ficar desconectado. Porque o mundo é conectado hoje, né? Mas assim, vai perguntar pro meu pai, por exemplo, seu Tadeu, um abraço pra você. Tá lá, com 79 anos, ele não tem. O smartphone dele é só pra ligação. Então assim, e ele dificilmente anda com ele por aí, por aqui. O cara vai perguntar pra ele se ele tá ligando pra Instagram, Facebook ou WhatsApp. Não, a vida dele é a mesma, no mesmo ritmo, entendeu? Claro, fora o fato de estar aposentado já há muitos anos e fica trabalhando por casa, mas ele não tem essa neura da comunicação. Ele se diverte com a televisão, com o futebol na televisão, com o jornal e etc.
1: E
3: é
1: a gente isso, acaba não querendo
3: que era como
1: muito,
3: a gente foi criado, né?
0: A gente faz isso. Eu dou exemplo também da geração do e-mail, né? A gente mandava um e-mail para uma pessoa, às vezes demorava, sei lá, 24 horas, 10 horas, 12 horas, respondia no outro dia e tava tudo certo.
1: E tava tudo certo.
0: Hoje você manda um pedido de orçamento, qualquer coisa no WhatsApp. Se a pessoa não te responder em meia hora,
3: perdeu o cliente?
0: Você fica maluco ou a pessoa te liga. Ou você não vai me responder.
6: Dá aquele toquinho e desliga, né?
0: Pô,
6: pra mostrar isso, que tu tá mandando um recadinho e a pessoa não tá lendo.
17: Essa é a coisa mais imbecil da história da humanidade.
3: O quê, velho?
17: Como nós estamos nos tornando imbecilizados.
0: O toque pra ver, você vê a mensagem, né?
17: Você mandou uma mensagem. Você tem um telefone. E você tem um telefone.
1: Uhum.
17: E nós dois temos a intimidade de ter o contato porque você me passou o seu contato.
0: Só ligar, pô.
17: Eu não ligo pra você. Eu mando uma mensagem. Olha a loucura. Eu mando uma mensagem pra você e fico brabo que você não me respondeu a mensagem. Primeira loucura. Eu tenho teu contato, eu posso te ligar.
5: É verdade.
17: Segunda loucura. Eu tô tão bravo de você não ter me respondido, que eu vou ligar pra você, mas eu não vou ligar pra você pra atender, falar com você. Eu vou ligar pra você, pra você ver que eu te mandei uma mensagem.
6: Pra mostrar que eu tô
0: você
6: bravo.
0: Você tem que decifrar que é isso, né?
17: Aí eu ligo pra você,
0: mas virou,
17: isso me irrita.
6: Mas
3: virou um modus operandi, é isso mesmo.
17: Eu te mando a mensagem e daí você me liga e eu vou te atender.
6: Uhum.
17: Pra falar com a Fran. Oi, Fran. Não, a franja desligou. Ela só queria que eu visse a
5: mensagem. Você não me respondeu?
1: Cara. Aí, olha só algumas, que a gente algumas, faz
2: algumas pessoas, eu ainda não cheguei nesse ponto aí.
0: Algumas pessoas. Ei, Arruda, algumas pessoas.
2: Eu não cheguei nesse ponto de ligar.
0: E falo, falo assim: tu fala alô dela, tu fala alô, tudo bem? Ela só te mandei uma mensagem, desliga na tua cara.
1: Aham. E
0: ela não fala.
1: Olha o celular. Tipo, olha o celular e desliga.
17: Eu faço essa pesquisa.
3: Ainda bem que eu não
17: toda.
5: Ou seja, tem gente bem pior do que você imagina.
17: Todo semestre.
1: Poxa. Já pensou?
17: E todo semestre, cada vez menos é o número de pessoas que dizem usam o telefone para ligações.
1: Olha, mas...
2: eu tenho alguns. Desculpa.
17: Não, tá? A cada semestre diminui o número de pessoas que usam o telefone. Que atenção, pessoal, não sei se vocês sabem, mas ele foi inventado para este fim.
5: Agora, uma coisa que eu notei também: você liga para as pessoas não atendem.
1: Ai, gente, eu não gosto de falar por telefone.
5: Atendem.
1: Elas não querem atender mesmo. Eu odeio falar por telefone, gente.
3: Escuta
1: eu,
3: aqui. Escuta.
1: A mensagem
3: aqui. Jacques Casagrande, tá carente, querido? Quer ligar pra mim à noite? Quer eu passo, o que é?
5: Não,
3: o que tá acontecendo com você?
5: Eu não tô carente.
3: Este corpinho de 2,09 metros, tá precisando do quê?
5: Pro meu amor, eu ligo e ela me atende, graças a Deus.
2: Mas eu quero... Nisso que ele falou é o seguinte... Quando você liga pro WhatsApp e é alguma pessoa conhecida, você vai atender, certo? E quando vem uma ligação daquela do telefone normal, geralmente a gente não atende. Por que que a gente não atende?
1: Porque é telemarketing.
2: Porque é telemarketing, aquele troço enchendo o saco o dia inteiro.
1: Já me irrita.
2: Talvez isso tá irritando. Aquele lema que a Telesc falava, né? Precisou?
3: É.
2: Liga, né?
5: Agora, muitas vezes acontece de você ligar realmente pra uma pessoa e a pessoa pensar que é
3: exatamente. Ó, o que acontece é o seguinte, a gente leu o dia desses aqui uma pesquisa, não sei se não foi, não, é, não, a gente leu o dia desses aqui, não sei se foi nessa temporada, na temporada passada, que era assim, ó, de cada 10 pessoas, 8 tem o seu smartphone no silencioso. Por causa, principalmente, das ligações de telemarketing. Porque virou uma praxe autorizada, é legal no Brasil, assim como é o joguinho e papapá. Aí o que acontece? As pessoas dizem, por que você não quer mais atender ligação? Então deixa o cara espernear lá. Porque a mensagem você lê no seu tempo.
1: Exato.
3: E quando toca o telefone, você tem que interromper o que você está fazendo para... Entendeu?
1: É É verdade.
3: Pra atender a pessoa que tá te ligando.
1: Eu juntei quatro aparelhos de telefone, botei num saco. E doei, porque alguém tem telefone fixo? Em casa?
3: Então, fixo. A minha mãe tem.
1: Eu tenho pra internet.
3: Minha mãe tem, é.
2: Viu, nem Ricardo, seu número. Mas assim, eu penso nessa questão da ligação. Eu acho a ligação uma coisa importante. Eu tenho alguns parceiros comerciais que me vendem serviços, né? E... quando eles têm aquela história de oficializar com um e-mail, coisa parecida, no WhatsApp. E às vezes a gente está fazendo algumas coisas e você não pode estar todo o tempo ao telefone, né? Ou ao celular e tal. Eu digo, me ligue, não importa a hora, se é meia-noite, se é depois do horário. Se for uma coisa urgente, pode me ligar que eu vou atender.
3: Então, tem
2: essa questão, sim. O que a gente não atende o telefone hoje, a gente já ficou com medo por causa dessa porcaria.
1: Sim, às vezes a gente tem a sensação de que quando alguém, assim, eu penso, dando um exemplo meu, minha mãe ligando, eu falei, alguma coisa aconteceu.
3: Ela morreu uma mensagem hoje aqui pra não você assim? No programa, porque você não tava atendendo o telefone, tá?
1: Minha mãe?
3: É.
1: Isso que eu pensei que eu ia pra
3: rádio.
1: Ela faz isso?
3: Não, ela falou assim, ela ó. Não, era 0791 o telefone dela, né? Ela tava falando direto do Tubarão, ela disse, boa noite, turminha, ligadinhos aqui em Tubarão. É que ela mandou mensagem e eu não tinha lido pra você ainda.
0: Beijo pro pessoal de Tubarão.
5: Rapidamente aqui, por exemplo, eu não troquei meu celular, meu número de celular quando eu vim do Ceará. E é do interior ainda, é 88 o código.
3: É golpe.
2: Então é o seguinte, quando você liga pra alguém,
1: então escuta, você não me liga.
5: Quando? Qualquer ligação de 88 eu não atendo. É. Qualquer ligação de 85, que é a capital, opa, é alguém que eu conhecia em Fortaleza que tá me ligando. Sim. Ou 49. Os outros eu não atendo
2: nenhum. Agora, se você ligar, também ninguém atende você.
5: 88 eu não atendo.
2: Essa estratégia foi boa, tio
3: cara.
2: 88 o cara não vai atender.
3: Agora tem uma parte boa, tá? A Meta já instituiu, agora nós estamos, a maioria das pessoas já recebeu o seu aviso, não sei se vocês já receberam aqui, mas a gente registra, tem o direito de registrar o seu nome de usuário no WhatsApp, por exemplo.
5: Uhum.
3: Então você não vai mais fazer ligação, por exemplo, por um número. Então você vai poder receber uma ligação com um @AurioPires. Ele
5: sabia.
3: Tá te ligando.
5: Já tá valendo?
3: Mesmo que você não tenha armazenado na sua agenda. porque ele registrou o nome junto à Meta, o Áureo Pires, está lá, arroba Áureo Pires. Ele não vai mais precisar do número dele para ter o WhatsApp depois que ele tiver registrado.
5: Isso é maravilhoso.
3: O dia que a operadora, por exemplo, resolver cancelar o contrato dele com a operadora para utilizar só os Wi-Fi do mundo aí, ou então um telefone via satélite, a Vivo, por exemplo, vai lançar isso em breve com esse link, a gente já leu essa notícia aqui também. A Claro também já está em andamento com satélites próprios, etc. O que vai acontecer? Daqui a pouco, não existe mais essa história de você precisar de uma operadora especificamente. Você pode estar com Wi-Fi, onde quer que seja, e usar só o arroba para fazer a ligação.
1: Agora faz sentido.
3: E aí, quando você receber a ligação, você vai ver que é uma ligação de alguém que tem um nome. Uhum. Entendeu? Não é lá do banco tal.
5: Resolvido Casas Bahia. O problema. Pelo menos se eu conheço a pessoa.
3: Criado. Os caras vão dar jeito, né? Fala, Rodinho. O Marquinhos Schmidt está aqui com a gente, está dizendo boa noite a todos. A gente vai enlouquecer com o smartphone. O Ednei Giasson também está dizendo. WhatsApp 2009 tinha no meu Nokia. Não tinha. Não vem de migué, porque ninguém tinha WhatsApp em 2009. Ednei, bah, viajou na maionese agora querendo contar mentira para nós. Está aí todo decomposto, como diz o. Como é que é o nome do personagem lá do Rio Grande do Sul? Não sei o que negro lá. Pô, muito legal aquele cara,
0: o
3: velho.
0: O Negro de?
3: Não é.
1: Caldense,
3: é o Negro, né? Cara, é fantástico aquele cara. Fantástico.
0: Muito legal.
3: Pessoal do CQC lajando com a gente também. O Fabrício Camargo mandou mensagem aqui falando a respeito do futebol feminino. E ele disse: por isso que eu gosto de skate. Gravidade é igual pra todos. Homens e mulheres se estabacam no chão igual. É ou não é?
1: É verdade.
3: Maurício Wolff tá dizendo: eu instalei esses aplicativos pra bloquear as ligações de telemarketing. Meu número é só WhatsApp. Tá aqui, ele mandou o nome. É True Caller. Só ligação real.
2: True Caller é a música da Cyndi Lauper que o Phil Collins gravou.
3: Boa. O Ednei foi desafiado e disse que amanhã ele vai mostrar pra gente que ele tinha o WhatsApp em 2009. Quero ver isso.
1: Também quero ver.
3: Boa, atenção, não deu tempo pra pauta da Francine, no máximo uma charada, pode ser?
1: Pode ser uma piadinha.
3: Mas tem piadinha hoje?
1: Sabe que isso aqui é piada? Peraí, calma aí.
3: Como será que tu não preparou?
1: Eu preparei, tá aqui.
0: Mas esse óculos é enfeite? Tá faltando braço?
1: Ou... Não, porque eu já tô numa situação que o óculos incomoda, tem que tirar o óculos.
0: É a melhor.
3: Peraí que eu já te chamo pra piada, então. 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Estiveram conosco hoje Paulo Arruda, Jax Casagrande, Áureo Pires do Tchucana, Mari Peretti, Samuel Gonçalves e ela, Francine Helena, que agora traz então a sua piadinha, charadinha. O que é que você vai trazer agora, Fran?
1: Cheguei, é aquela piada sem graça que no final acaba tendo graça.
3: Uma piada sem graça que no final...
1: Que fica engraçado. Vamos lá,
3: vamos
1: gente.
3: Vamos tentar.
1: Você sabe o que o rato disse quando ele se queimou?
3: É uma charada, então. Não é uma charada, uma piada e tal.
1: Você sabe o que o rato disse quando ele se queimou? Vamos, Arruda. Pensa. Tempo.
3: Bom, eu te livrei do
1: valendo. Jogo do Portugal, hein? Valendo. Vai, Mari.
18: Não, eu não faço nem ideia.
1: Nossa, me queimei.
18: Me queimei.
3: Só piora, valeu.
1: Beijo.
5: Cabe uma...
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4: 7h22.
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1: 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As notícias do governo federal que movimentaram o país no dia de hoje.
2: Olá, boa noite.
3: Boa noite para você que nos acompanha em todo o país.
2: Quinta-feira, 20 de agosto de 2026.
3: Vamos aos destaques do dia.
2: Estratégia brasileira para inteligência artificial.
3: Ações incluem a compra de um supercomputador para processamento de IA, formação de profissionais e transferência de tecnologia.
2: Transferência eletrônica de veículos.
3: Nova resolução estabelece regras para a operação digital de compra e venda de carros.
2: E vamos saber mais sobre a atualização da lei seca com o secretário nacional de trânsito Adroaldo Catão.
4: Prevê a possibilidade de certificar os chamados drogômetros, equipamentos para aferir a presença de outras substâncias que estão no momento da abordagem atrapalhando a capacidade psicomotora e impedindo direção mais segura.
3: Setor elétrico se prepara para efeitos do El Niño.
2: A atuação quer dar mais segurança ao sistema. Luciana Colares de Holanda.
5: Para aumentar a segurança do sistema, o Comitê de Monitoramento do Setor Elétrico aprovou a antecipação de 1,8 gigawatts de capacidade.
3: E você vai saber como escolher eletrodomésticos e eletrônicos mais econômicos para a sua casa.
2: Na apresentação da Voz do Brasil, Luciana Vasconcelos e Luciano Seixas.
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2: Um supercomputador para desenvolver inteligência artificial em grande escala.
3: Além de parcerias com outros países para capacitação e desenvolvimento dessa tecnologia.
2: Ações anunciadas hoje que fazem parte do Plano Brasileiro de Inteligência Artificial.
6: Entre as ações anunciadas nesta quinta-feira, está a aquisição por meio de edital competitivo de um supercomputador para treinar modelos e desenvolver inteligência artificial em larga escala. O equipamento vai alcançar cerca de 7.200 petaflops, ou seja, será capaz de fazer cerca de 7,2 quintilhões de operações matemáticas em apenas um segundo e deve figurar entre as 10 maiores máquinas do mundo em capacidade de processamento de IA. A ministra da Ciência, Tecnologia e Inovação, Luciana Santos, detalha o impacto da inteligência artificial na vida das pessoas.
7: Para que essa supercomputação? É para desenvolver vacinas e medicamentos, é para poder garantir antecipação das chuvas e secas, é para poder melhorar a produtividade da indústria brasileira. E em tudo isso, IA vai nos ajudar. O supercomputador não serve apenas para fazer conta mais rápido. Ele serve para transformar problemas que levariam décadas para resolver coisas do dia a dia do povo brasileiro.
6: O supercomputador será instalado no Parque Tecnológico Augusto Severo, na Universidade Federal do Rio Grande do Norte. O estado foi escolhido devido ao grande potencial energético. A presidente do Conselho de Administração do Parque, Ângela Maria Paiva Cruz, explica o que a chegada do equipamento vai representar para a região.
8: A instalação do supercomputador no Rio Grande do Norte demonstra que a ciência brasileira se fortalece quando alcança diferentes territórios, mobiliza talentos e transforma conhecimento em oportunidades para a sociedade.
6: As ações integram o Plano Brasileiro de Inteligência Artificial. Também foi anunciado o início da estruturação de uma nuvem brasileira por meio de uma parceria entre os setores público e privado. O objetivo é criar uma alternativa nacional para armazenar e processar dados e sistemas, como explica Esther Dueck, ministra da Gestão e da Inovação Computação e Serviços Públicos.
8: Serviço na nuvem é prestado por uma empresa estrangeira. Tem uma chinesa e 5 americanas, mais ou menos. São 6 empresas no mundo que são capazes de operar um serviço de nuvem com todos os serviços que estão embutidos ali. O que a gente está fazendo aqui é que a gente quer criar uma capacidade nacional de fazer o serviço de nuvem.
6: Também foi anunciada cooperação tecnológica com empresas da China para desenvolver modelos de IA em língua portuguesa e capacitar 3.000 brasileiros em 5 anos. O Brasil fará ainda parceria com a Espanha para aumentar a capacidade brasileira de desenvolver chips. Reportagem Gabriela Noronha.
3: Atenção, motoristas de táxi e aplicativos interessados em comprar um carro.
2: O valor do financiamento para quem está cadastrado no Move Brasil aumentou de 150 para R$200 mil.
3: É o que determina a portaria publicada pelos Ministérios do Desenvolvimento, Indústria, Comércio e Serviços e do Ministério da Fazenda.
2: A nova portaria também inclui entre os veículos elegíveis os híbridos com diferentes combinações de fontes de energia, integrando motor elétrico e motor a combustão que utilize álcool, gasolina ou ambos.
3: A elevação do teto e a inclusão de outros veículos híbridos amplia a oferta, mantendo os critérios de sustentabilidade e eficiência energética, como explica Wallace Moreira, secretário de Desenvolvimento, Indústria, Inovação, Comércio e Serviços.
9: Atualizar esse valor para que os trabalhadores possam ter acesso a esses modelos de carros é fundamental. O taxista, ele consegue comprar um carro com preço acima de 150 mil e com descontos que ele tem fica abaixo de 150. Como o programa, ele contabiliza o preço que está na nota fiscal, o trabalhador de aplicativo fica numa desvantagem. Isso corrige ali e contribui para que esses trabalhadores possam comprar esses carros. Os critérios para acessar o programa continuam os mesmos, assim como os critérios de habilitação ao programa também não alteram.
2: Para solicitar adesão ao programa, acesse movebrasil.sistema.gov.br.
3: Luciano, quem pretende comprar ou vender um carro usado vai poder agora fazer todo o processo por meio digital.
2: Uma nova resolução do Conselho Nacional de Trânsito autoriza a transferência de veículos de forma 100% eletrônica.
3: O procedimento vai reunir em uma única plataforma a assinatura do documento, a quitação de débitos e pagamentos de taxas.
2: Outra novidade é a modalidade de transferência custodiada, quando a liberação de recursos fica condicionada aos requisitos da transação.
10: A norma cria 3 modalidades de transferência de propriedade: convencional, eletrônica e eletrônica custodiada. Na modalidade eletrônica, as etapas do processo poderão ser realizadas digitalmente com integração ao Renavan, desde que seja feita a vistoria do veículo, entre outras exigências previstas. Quando estiver disponível, comprador e vendedor poderão realizar em um mesmo fluxo eletrônico etapas como o registro da negociação, a assinatura eletrônica da transferência, a consulta e o pagamento de débitos e taxas dos DETRANs estaduais e a conclusão da mudança de propriedade. Já na modalidade de transferência eletrônica custodiada, será possível manter em custódia o valor da negociação do bem durante a operação. Atualmente, a transferência de propriedade já conta com instrumentos digitais. Com a nova resolução, foram estabelecidas as condições para integrar essas etapas em um fluxo eletrônico vinculado ao Renavan. As operações também ficarão mais seguras com requisitos de segurança definidos pela norma, como autenticação individual e multifator, rastreabilidade, trilhas de auditoria e mecanismos de prevenção e detecção de fraudes. Daniele Popov para a Voz do Brasil.
3: A fiscalização de trânsito poderá usar agora novos equipamentos para detectar, além do consumo de álcool, também o uso de drogas pelos motoristas.
2: A mesma resolução do Conselho Nacional de Trânsito, que atualizou a Lei Seca, estabeleceu ainda algumas mudanças nos procedimentos para testar os condutores.
3: Esse teste será feito em uma triagem inicial com equipamentos mais sensíveis e, em caso positivo, em uma segunda etapa com o bafômetro.
2: O secretário nacional de trânsito, Adroaldo Catão, conversou comigo e Mariana Jungmann mais cedo e explicou que muda e o que permanece igual na fiscalização sobre o consumo de álcool e drogas. Acompanhe.
11: Secretário Adroaldo Catão, seja muito bem-vindo à Voz do Brasil. Vamos falar dessa atualização sobre as regras da Lei Seca que foram aprovadas recentemente. O que o senhor destaca como mudanças mais importantes?
4: Olha, eu destaco dois pontos importantes. Primeiro, isso que você falou bem, é uma atualização, né? A Lei Seca está completando aí 18 anos de muito sucesso e era o momento de fazer algumas modificações no âmbito da resolução do contrato. Ou seja, tudo que está na lei, no Código de Trânsito, permanece, tá? O que a gente fez foi atualizar alguns procedimentos. Aí eu destaco dois pontos. O primeiro é o seguinte, o cidadão que for abordado inicialmente, ele agora vai poder fazer uma espécie de pré-teste, uma triagem, né? Isso facilita também o trabalho dos policiais, dos agentes. Por quê? Porque o cidadão que vai fazer aquele teste inicial, ele somente se for detectado algum indício de álcool, né? Nesse primeiro teste, é que ele vai ser encaminhado ao uso do etilômetro oficial, que é esse que vai gerar de fato uma eventual penalidade. Isso facilita o trabalho também das polícias, evita filas, né? Congestionamentos. Esse é um tipo de procedimento que inclusive algumas polícias já utilizam, tá? Mas isso não estava previsto na norma, isso gerava alguma insegurança jurídica. Então a gente fez essa atualização, que é justamente para dar segurança jurídica tanto para o cidadão quanto para o agente. Isso também permite que haja um tempo, né, entre o primeiro teste e um eventual segundo teste, para aqueles casos que muitas vezes geravam, inclusive, algumas manchetes sensacionalistas na imprensa, dizer assim, olha, o cidadão usou enxaguante bucal, vai aparecer álcool na boca, e a gente sabe que não é bem assim, porque esse álcool, ele não permanece na boca muito tempo. Então, o tempo entre fazer um primeiro teste e um segundo será suficiente para tirar qualquer dúvida, né? Porque o objetivo, obviamente, da Lei Seca não é pegar quem usa enxaguante bucal, mas sim quem bebeu e está dirigindo e, portanto, pode ter a sua capacidade de dirigir alterada. E o segundo ponto que eu destaco é a previsão dos equipamentos que têm sido chamados popularmente de drogômetros, né? Que são equipamentos que visam a detectar o uso de outras substâncias, que é a expressão que o Código de Trânsito utiliza. Tem o álcool e tem outras substâncias que também podem causar dependência e alteração da capacidade psicomotora. Então, a previsão desses equipamentos dá também segurança jurídica para que, a partir de agora, o Inmetro possa certificar esse tipo de equipamento, que a partir daí vai poder ser utilizado também nas operações Lei Seca para detectar não só o álcool, mas também essas outras substâncias que também levam a um risco, né? Dirigir tendo usado drogas ou usado esse tipo de substância, obviamente, leva a um risco à sociedade.
2: Secretário, as novas normas também prevêem que o agente de fiscalização deverá registrar pelo menos dois sinais observados que confirmem a alteração da capacidade psicomotora do condutor. Antes, só o teste de alcoolemia era usado. Qual a importância desse registro adicional se já tem o bafômetro?
4: Não, na verdade, não é um registro adicional. É um ou outro. O que que acontece? Você pode usar já era assim, tá? Isso é importante dizer. Hoje já está previsto na lei que o agente, ele pode detectar comportamentos

0: como é hoje, basta o uso do etilômetro ou, no caso agora, quando houver o equipamento, o uso do chamado drogômetro. Essa situação acontece quando o agente, mesmo diante da recusa, detecta que há um comportamento claramente indicando o uso de álcool ou de outras substâncias.
1: E houve mudanças aí, secretário, em relação aos procedimentos quando o condutor se recusa a fazer o bafômetro ou continua como era antes, mesmo se recusando, ele vai sofrer as penalidades?
0: Continua exatamente como era antes, não mudou nada nisso aí, a lei continua valendo, tá? Não houve nenhuma modificação, ou seja, se o cidadão se recusar, seja usar o etilômetro ou outro equipamento, ele vai responder pela recusa, que é uma infração específica, que é aquela que lhe dá multa de quase R$3.000 e lhe submete a uma suspensão da sua CNH. Então, realmente é um procedimento que continua do jeito que está hoje, e o cidadão tem que saber que ele pode, obviamente, se recusar, mas se ele se recusar, ele está sujeito a esse tipo de infração. Lembrando que mesmo que ele se recuse, e além de levar multa, se ele tiver com comportamentos que demonstrem que ele está embriagado ou sob uso de outras substâncias, também continua a responsabilidade do agente de, detectando que isso aconteceu, enquadrá-lo eventualmente, se for o caso, também como crime.
2: Então, secretário, não muda nada em relação às obrigações e direitos dos condutores, né? A resolução não estabelece nenhum novo tipo de infração, certo?
0: Certo, exatamente, não muda a infração continua a mesma, a infração ela está prevista no Código de Trânsito. O que a resolução faz é isso, atualizar procedimentos, dar mais segurança jurídica e prever a possibilidade de certificar os chamados equipamentos drogômetros, os chamados drogômetros, equipamentos para aferir a presença de outras substâncias que estão no momento da abordagem atrapalhando a capacidade psicomotora do agente e impedindo a sua direção mais segura.
1: Muito bem, nós conversamos com Adroaldo Catão, secretário nacional de trânsito. Muito obrigada, secretário, por sua entrevista aqui à Voz do Brasil.
0: Eu que agradeço.
3: O fenômeno climático El Niño pode afetar diferentes áreas do país, com reflexo nas chuvas, na agricultura e até no abastecimento de energia.
2: Por isso, o setor elétrico também reforça o planejamento para se antecipar aos possíveis impactos do fenômeno e reforçar a segurança no fornecimento de energia.
3: As estratégias foram discutidas durante um evento promovido pela Agência Nacional de Energia Elétrica, ANEEL.
4: O risco de eventos climáticos extremos coloca o planejamento como uma das prioridades para o setor elétrico. A preocupação é reduzir os impactos de um possível El Niño intenso sobre o sistema, especialmente nas regiões mais vulneráveis, como explica Sandoval Feitosa, diretor-geral da Agência Nacional de Energia Elétrica, ANEEL.
5: Projeções internacionais da Administração Nacional Oceânica e Atmosférica dos Estados Unidos estimam elevada probabilidade, mais de 90%, de um El Niño muito forte para ocorrer entre outubro e dezembro de 2026, reforçando a necessidade de preparação antecipada.
4: Para aumentar a segurança do sistema, o Comitê de Monitoramento do Setor Elétrico aprovou a antecipação de 1,8 gigawatts de capacidade. Essa quantidade pode abastecer mais de 1,5 milhão de residências ou alimentar grandes complexos industriais e cidades de grande porte. As distribuidoras de energia planejam investir cerca de R$20 bilhões na modernização das redes, enquanto o Operador Nacional do Sistema Elétrico, ONS, lançou um portal para acompanhar diariamente a evolução do fenômeno. No norte, a ANEEL também antecipou recursos para a compra e a estocagem de combustível antes da redução do nível dos rios. Para o secretário nacional de Energia Elétrica do Ministério de Minas e Energia, João Daniel Cascalho, a atuação conjunta é fundamental para enfrentar o cenário.
6: É isso que fortalece o setor, atuação coordenada preventiva, antecipada e com ações efetivas. Por isso que quando eu vejo aqui um painel com geração, transmissão, distribuição, Agência de Águas, Defesa Civil, Agência Nacional de Energia Elétrica, eu vejo que é assim que a gente atua de uma forma coordenada com ações efetivas.
4: A articulação do Ministério de Minas e Energia

0: Com a ANEEL, a Agência Nacional de Águas e a Defesa Civil, inclui ainda leilões de potência, monitoramento por satélite para prevenção e combate a queimadas e medidas relacionadas à vazão de Belo Monte. Reportagem Luciana Colares de Holanda.
1: Vamos continuar falando aí, Luciana, sobre energia, dessa vez dentro de casa, a economia dentro de casa.
2: Pois é, Luciana, na hora de comprar eletrodomésticos, por exemplo, existe uma etiqueta em formato de lâmpada nas cores preta e amarela.
1: É o selo Procel, uma referência para quem busca economia na conta de luz e mais eficiência energética.
2: Os detalhes você vai ouvir agora na reportagem de Márcia Fernandes.
3: O selo Procel de economia de energia ajuda a identificar produtos com maior eficiência energética. Ele é concedido aos equipamentos classificados pelo Inmetro na categoria A, que é a nota máxima concedida pelo Instituto, e indica aparelhos mais econômicos, como explica o diretor do Departamento de Informações, Estudos e Eficiência Energética do Ministério de Minas e Energia, Sérgio Aire Moraes.
4: É uma espécie de medalha. Eu sei que ao adquirir um determinado equipamento com o selo Procel, dentre todos os equipamentos classificados como A, ele é mais eficiente. Então eu estou no topo da categoria. Então, cumpre esse papel de informar o cidadão que aquele determinado equipamento tem um reconhecimento, um mérito maior de eficiência.
3: O selo funciona como um indicativo para os consumidores que buscam economia na conta de luz. O biólogo Sinomar Fonseca foi com a família a uma loja em Brasília procurar uma geladeira e uma máquina de lavar e levou em conta o consumo de energia na hora da compra.
5: Eu sempre olho e tomo cuidado de entender, né, o que está sendo a mensagem que está sendo passada, e os selos, eles têm um indicativo, né, para mostrar esse consumo. Tento sempre escolher o melhor consumo.
3: Podem levar o selo outros produtos, como lâmpadas, ar-condicionado, ventilador, televisões e eletrodomésticos em geral. O selo Procel estende-se também às edificações, para indicar aquelas que oferecem melhor desempenho energético e economizam mais, como explica Sérgio Aire Moraes, do Ministério de Minas e Energia.
4: Ela tem que ser eficiente nos seus sistemas de iluminação, de ar-condicionado, e a própria estrutura envoltora da edificação, piso, parede, teto, elas têm que apresentar um melhor desempenho. Aí sim passa a ter uma autorização de exibir essa placa do selo Procel na entrada da edificação.
3: Antes de receberem o selo, os produtos passam por testes e avaliações técnicas em laboratórios. Vale lembrar que, além da diferença na conta de luz, produtos e edificações que trazem o selo Procel têm menores custos de operação e manutenção e contribuem para um uso mais racional dos recursos naturais, já que consomem menos energia para realizar a mesma função. Reportagem Márcia Fernandes.
1: Produtores rurais, pesquisadores e consumidores contam agora com uma plataforma para acompanhar preços de alimentos e previsão de safras.
2: A Companhia Nacional de Abastecimento, a Conab, lançou uma nova versão do Portal das Informações, que reúne em um único endereço mais de 80 painéis e serviços agropecuários.
1: O gerente de dados e inteligência da Conab, Herbert Filgueiras, explica o impacto dessa modernização do serviço.
6: A reformulação do portal nasceu assim, com o objetivo de democratizar o acesso aos dados e informações que a Conab produz, né? E às vezes esses dados ficavam pulverizados, né? E difícil de encontrar. A gente consolidou diferentes ambientes distintos, modernizamos as interfaces de acesso, com o objetivo de fortalecer o processo de governança da informação de dados, né?
2: Acesse a plataforma em Portal de Informações, tudo junto sem cedilha e tio, .conab.gov.br.
1: Celular, redes sociais e inteligência artificial já fazem parte da rotina de crianças e adolescentes.
2: E com tantos desafios no ambiente digital, professores também precisam estar preparados para orientar os estudantes sobre segurança, privacidade e uso responsável da tecnologia.
1: Uma formação gratuita e online oferece ferramentas para ajudar os educadores a levar esse debate para a sala de aula.
7: O uso excessivo de celulares, redes sociais e inteligência artificial por crianças e adolescentes desafia pais e professores. Para ajudar a orientar os jovens no mundo conectado, o Ministério da Educação e a SaferNet Brasil, com apoio do governo do Reino Unido e da Meta, oferecem a segunda edição do curso gratuito Segurança e Cidadania Digital em Sala de Aula. A formação online é voltada para educadores das redes pública e privada. Com 40 horas, o curso aborda temas como tempo de tela, cyberbullying, proteção de dados e fake news, como explica a coordenadora-geral de Educação Digital do MEC, Ana Dalfabro.
8: Ele trata de temas sobre segurança e privacidade na internet. A gente sabe, né, a crescente violência que as crianças têm sofrido dentro do ambiente digital. Então, um curso super importante para esse público. Fala também sobre a necessidade de empatia, respeito nas redes, né, nessa convivência hoje dentro do mundo digital. Então, de fato, um curso muito útil para os professores hoje, dado o dia a dia deles em sala de aula. Curso é todo online, os professores conseguem fazer no seu ritmo, né? Hora que funciona melhor para parar e conseguir se dedicar a uma formação. Então, bem mão na massa.
7: Para fazer o curso, acesse o site avamec.mec.gov.br, faça o login com sua conta gov.br e busque por Segurança e Cidadania Digital em Sala de Aula, segunda edição. Depois, basta clicar em inscrever-se e começar as aulas. Reportagem Gilberto Evangelista.
2: Profissionais que ainda não têm curso superior ou que possuem graduação em área diferente daquela que atuam podem concorrer a bolsas integrais de licenciatura pelo PRILEI, um programa de formação inicial e continuada de professores.
1: Podem concorrer também a bolsas integrais de licenciatura aqueles que tiveram bom desempenho no Enem.
2: As bolsas são oferecidas por universidades federais, estaduais e instituições privadas sem fins lucrativos que participam do programa.
1: Para aderir ao PRILEI, as instituições privadas de educação superior devem acessar o Sistema Integrado de Monitoramento, Execução e Controle em cimec.mec.gov.br.
2: E essas foram as notícias do governo federal.
1: Uma realização da Secretaria de Comunicação Social da Presidência da República.
2: Com produção da empresa Brasil de Comunicação.
1: Fique agora com as notícias do Poder Judiciário e do Congresso Nacional. Boa noite.
2: Boa noite, até amanhã.
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10: Você vai ouvir agora notícias do Poder Judiciário.
11: STF encerra amanhã julgamento da denúncia contra ex-deputados estaduais Rodrigo Bacelar e TH Joias do Rio de Janeiro.
12: STJ reafirma que envio de pornografia pela internet pode configurar importunação sexual.
13: Caixa Econômica Federal vai ter de pagar horas extras à bancária que não era obrigada a registrar ponto.
12: Boa noite, eu sou Arthur Filho.
14: E eu sou Walter Lima.
12: A primeira turma do Supremo Tribunal Federal aceitou denúncia contra o ex-presidente da Assembleia Legislativa do Rio, Rodrigo Bacelar, e o ex-deputado estadual Tiago Raimundo dos Santos Silva, conhecido como TH Joias.
13: O julgamento acontece em sessão virtual da primeira turma que termina amanhã, mas todos os votos já foram apresentados.
12: Eles são acusados de obstrução de investigação em um caso que envolve o vazamento de informações sigilosas da Operação Zargum, que investigava a atuação do Comando Vermelho e conexões com agentes públicos no Rio de Janeiro.
13: Bacelar e TH Joias são acusados de repassar informações sigilosas sobre a operação contra criminosos.
12: Crime de importunação sexual também pode ser praticado pela internet sem que haja contato direto.
13: Esse entendimento foi reafirmado pelo STJ. Fátima Uchoa.
15: Um homem enviou imagens íntimas a várias vítimas. Ele foi condenado por perseguição e importunação sexual a 4 anos e meio de reclusão em regime inicial semiaberto, mas o Tribunal de Justiça do Rio de Janeiro avaliou que o crime de importunação exigiria contato físico. No entanto, a quinta turma do STJ restabeleceu a condenação do homem por entender que tal delito pode ser cometido por meio de recursos tecnológicos, sem que haja contato físico entre o criminoso e a vítima. Segundo o relator ministro Joel Ilan Paciornik, o crime de importunação sexual pode ser caracterizado pelo simples envio de fotos ou vídeos pornográficos sem o consentimento da vítima, o que foi verificado nessa ação penal.
12: A Caixa Econômica Federal vai ter de pagar horas extras a uma bancária que não era obrigada, por regra interna, a registrar o ponto.
13: A sétima turma do TST decidiu que essa condição não afasta a obrigação da empresa de controlar a jornada. Samanta Flor.
14: A bancária afirmou que trabalhava das 8 da manhã às 8:30 da noite. A Caixa disse que ela cumpria jornada menor e que, por ser considerada funcionária que exerce um cargo de confiança, o registro de ponto era opcional. Mas o banco não apresentou os controles de jornada. Para a sétima turma do TST, nessa situação, vale a suposição de que o horário informado pela trabalhadora é verdadeiro. A decisão foi unânime.
12: Justiça estabelece medidas para reforçar controle sobre mineração na APA do Tapajós, no Pará.
13: Decisão atende a pedidos feitos pelo Ministério Público Federal. Sabrine Menezes.
16: Com a sentença, se torna obrigatória a autorização prévia do ICMBio para iniciar o processo de lavra. Apenas o título minerário, concedido pela Agência Nacional de Mineração, não é mais suficiente. A Justiça também aprovou um acordo entre o MPF e o ICMBio que amplia a fiscalização e a proteção da unidade de conservação. A ação foi ajuizada pelo MPF em 2024, após identificar problemas na comunicação e na articulação entre os órgãos responsáveis pela regulação da mineração e pela proteção ambiental da APA.
12: Tribunal Superior Eleitoral proíbe Pablo Marçal de usar recursos oficiais para a campanha.
13: Decisão foi tomada na sessão desta quinta-feira e vale até o julgamento do mérito do registro de candidatura de Marçal. Guilherme Firmino tem mais informações.
17: O plenário do TSE deferiu tutela de urgência e proibiu Pablo Marçal de usar recursos públicos na campanha eleitoral. Marçal também foi vetado de participar da propaganda eleitoral gratuita no rádio e na televisão e de debates. No processo, o Ministério Público Eleitoral alega que Pablo está inelegível até 2032 e que não cumpriu o prazo mínimo de 6 meses de filiação ao PRTB para disputar as eleições. A decisão dessa quinta não antecipa o julgamento de registro de candidatura de Pablo Marçal, que ainda vai ser julgado pela Justiça.
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12: A você, uma boa noite.
13: E até amanhã.
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19: Eu sou Humberto Pinheiro e estes são os destaques de hoje do Jornal do Senado, que começa agora. Aumento de acidentes com motociclistas de aplicativos gera resposta do Senado. 7 organizações internacionais vão acompanhar as eleições de outubro no Brasil. Projeto torna obrigatória a orientação vocacional para jovens em medidas socioeducativas. Boa noite. O número de acidentes envolvendo motociclistas em atividade profissional cresceu 34,92% entre 2023 e 2025, segundo dados do Ministério Público do Trabalho. Diante desse cenário, projetos em análise no Senado propõem mudanças nas regras da atividade, incluindo a adoção de seguros obrigatórios e alterações nas exigências para a obtenção da Carteira Nacional de Habilitação. O repórter Douglas Castilho traz os detalhes.
20: Elvis Macedo, garçom morador do Rio de Janeiro, se dirigia da Zona Sul Carioca à cidade vizinha Niterói quando a moto que o levava se chocou com um carro, causando traumatismo craniano e a ruptura do fêmur. Elvis relatou sua experiência e chamou atenção para a observação no hospital de casos semelhantes ao seu.
21: Eu fiquei numa ala onde havia mais ou menos umas 20 pessoas que tinham o mesmo problema que o meu, se acidentaram de moto. Eu acho que esse assunto das motos por aplicativo devem ser discutidos mais nos meios políticos, que deve haver algum tipo de lei.
20: A percepção de Elvis é amparada por dados do Ministério Público do Trabalho, que demonstram que o crescimento nas notificações de acidentes de trabalho com motos aumentou 34,92% entre os anos de 2023 e 2025. Diante desse cenário, senadores apresentaram nos últimos anos projetos de lei regulamentando a profissão e garantindo garantindo mais segurança aos motoristas. Um deles obriga as empresas de tecnologia a fornecerem seguro de acidentes pessoais para os seus entregadores. Outro texto prevê a necessidade de um motociclista ter sua carteira de habilitação com a observação de que exerce atividade remunerada, o que gera novas obrigações ao piloto. Ambos os projetos aguardam votação nas comissões.
19: Democratizar o acesso aos investimentos e incentivar o pequeno investidor são objetivos de projeto de lei pronto para ser votado na Comissão de Educação. De autoria da senadora Jussara Lima, do PSD do Piauí, a proposta cria a Semana Nacional do Pequeno Investidor, na segunda semana de outubro, com ações de educação financeira, como seminários, palestras e debates. Segundo o texto, a iniciativa busca ampliar o conhecimento sobre finanças pessoais e estimular decisões baseadas em informações confiáveis. Para o senador Flávio Arnes, do PSB do Paraná, a medida também pode contribuir para reduzir golpes contra pequenos investidores. E a Comissão de Constituição e Justiça analisa o projeto de lei que torna obrigatória a orientação vocacional para adolescentes que cumprem medidas socioeducativas. A proposta já recebeu parecer favorável na Comissão de Educação. A reportagem é de Bruno Lourenço.
0: O projeto de lei inclui testes de aptidões, interesses e habilidades nos programas de atendimento socioeducativo. A regra valerá tanto para jovens que cumprem medidas em regime de semi-liberdade, quanto para aqueles que se encontram internados. A proposta já passou pela Comissão de Educação e Cultura, quando a senadora Tereza Leitão, do PT de Pernambuco, destacou que a capacitação profissional é essencial para afastar os jovens do crime.
5: A escolarização e a profissionalização do adolescente em conflito com a lei são, portanto, pilares desse sistema, pois funcionam como instrumento de ressocialização e de construção de projetos de vida que afastem o jovem da reincidência infracional.
0: Depois da CCJ, o texto vai ao plenário do Senado.
19: Nas redes sociais, a liberdade de expressão convive diariamente com a circulação de informações falsas e discursos de ódio. Encontrar um equilíbrio entre garantir o direito de se manifestar e combater conteúdos que podem causar danos foi o desafio discutido pelos senadores na Comissão de Educação. Durante a audiência foi apresentado o programa Senado Verifica, um canal de interação do Senado com o cidadão para a checagem de informações publicadas em qualquer meio de comunicação. Repórter Rodrigo Rezende.
22: O senador Paulo Paim, do PT do Rio Grande do Sul, afirmou que discutir limites para o conteúdo publicado nas redes sociais envolve também o debate sobre liberdade de expressão e censura.
23: Defendemos a liberdade de expressão, que é um direito fundamental. O que precisamos é de um ambiente em que as pessoas possam debater, divergir, defender suas posições, sem transformar o outro no inimigo.
22: Frederico Franco Alvim, representante da Assessoria Especial de Enfrentamento à Desinformação do Tribunal Superior Eleitoral, ressaltou que as redes sociais podem prejudicar a democracia ao destacar determinados temas em relação a outros.
24: O fato é que a gente também tem dentro das redes sociais uma realidade deturpada, porque a realidade, a complexidade da realidade não cabe num feed de rede social.
22: Maria Laura Soares e Silva, jovem senadora do estado do Rio de Janeiro, afirmou que a velocidade de mudança das tecnologias exige iniciativas rápidas.
25: A inteligência artificial, em questão de 2-3 anos, avançou de forma inexplicável. E hoje é um realismo surreal, onde você nem consegue mais identificar o que é verdade e o que não é.
22: Durante a audiência foi apresentado o programa Senado Verifica, um canal de interação do Senado com o cidadão destinado à checagem de informações publicadas em qualquer meio de comunicação.
26: Eleições 2026.
19: O Tribunal Superior Eleitoral confirmou que pelo menos 7 organizações internacionais vão acompanhar as eleições de 2026 no Brasil. OEA, União Europeia e Parlaçul estão entre as entidades convidadas para acompanhar a preparação, a votação e a apuração. Repórter Pedro Pincer.
27: Foram convidadas oficialmente a Organização dos Estados Americanos, a União Europeia, a Liga dos Estados Árabes, a Rede dos Órgãos Jurisdicionais e de Administração Associação Eleitoral dos Países de Língua Portuguesa, a União Interamericana de Organismos Eleitorais e a Rede Mundial de Justiça Eleitoral, além do ParlaSul. O presidente do TSE, ministro Nunes Marques, reafirmou a segurança e a credibilidade dos sistemas e dos processos eleitorais brasileiros.
1: O Brasil tornou-se, ao longo das últimas décadas, uma referência mundial na realização de eleições. A vanguarda entre as democracias representativas contemporâneas é resultado da contínua e paulatina construção de um processo eleitoral eficiente, ancorado em normativos modernos e em sistemas tecnológicos capazes de garantir a transparência, a segurança e a credibilidade das eleições.
27: Na prática, as missões de observação eleitoral são tidas como pilares de confiança pública. Os relatórios independentes produzidos pelas comitivas avaliam a integridade dos sistemas e o cumprimento da legislação, sugerindo melhorias contínuas.
19: E você conhece o termo afroconveniência? É quando uma pessoa branca se declara negra para obter algum tipo de vantagem, como reserva de vagas nas universidades, por exemplo. Mudanças na declaração de cor de candidatos desde a aprovação de cotas para campanhas reacenderam o debate sobre a afroconveniência no contexto eleitoral. Quem explica é a repórter Marcela Diniz.
2: Dados preliminares do Tribunal Superior Eleitoral mostram que as candidaturas negras são maioria nas eleições de 2026, representando 49,9% do total. O aumento do número de pessoas que se declaram pretas ou pardas pode estar relacionado à maior identificação racial. Mas essa autodeclaração nem sempre corresponde à experiência de sofrer racismo ou à percepção das desigualdades sociais relacionadas à raça. Nesse contexto, aparece o conceito de afroconveniência, usado para descrever casos em que uma pessoa se declara negra para obter benefícios de políticas afirmativas como as cotas raciais. O senador Paulo Paim do PT do Rio Grande do Sul lembra que desde a emenda constitucional 133 de 2024, os partidos políticos devem destinar no mínimo 30% de recursos dos fundos eleitoral e partidário para candidaturas de pessoas pretas e pardas. É aí que a afroconveniência aparece como estratégia de campanha.
3: Muitos que nunca se identificaram como negro passam a partir desse momento a assumir uma negritude, entre aspas, para que eles tenham direito a um financiamento maior para sua campanha e também mais espaço na televisão. Você está tirando um percentual daqueles que realmente se sofreram o preconceito nesse país.
2: De 2022 a 2026, 786 candidatos mudaram sua declaração de cor junto ao TSE. A maioria transitou de branco para pardo.
19: Edição de Paulo Groba e trabalhos técnicos de João Lira. O Jornal do Senado fica por aqui. Acompanhe agora as notícias da Câmara dos Deputados. Boa noite e até amanhã.
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4: Projetos de lei ampliam o alcance do benefício de prestação continuada.
6: Comissões debatem limites para reajustes anuais nas alíquotas do IOF.
4: Parlamentares defendem políticas para combater a violência de gênero.
7: Boa noite. Carol D'Artora, do PT do Paraná, defende o avanço de proposta em debate na Câmara que criminaliza a misoginia. A deputada também apresentou projetos para ampliar o enfrentamento no ambiente digital, com punição a grupos organizados que financiam conteúdos de ódio contra as mulheres.
4: Carol D'Artora destaca que suas propostas também tratam da combinação entre misoginia e racismo nas redes sociais. A parlamentar afirma que esse recorte é necessário para proteger especialmente mulheres negras, mais expostas a crimes de ódio no ambiente digital.
7: A Lei Maria da Penha completou 20 anos em 7 de agosto. Jaque Rocha, do PT do Espírito Santo, considera que a legislação mudou o enfrentamento à violência contra as mulheres, ao criar mecanismos de proteção e ao responsabilizar os agressores.
4: De acordo com Jaque Rocha, a violência contra mulheres e meninas também ganhou novas formas, inclusive no ambiente digital. Por isso, a deputada defende a aprovação do projeto que criminaliza a misoginia como forma de ampliar a proteção contra discursos de ódio ódio e violência.
7: Daniela do Vaguinho, do Republicanos do Rio de Janeiro, enaltece os 20 anos da Lei Maria da Penha. A deputada ressalta, porém, que os números de feminicídios e de casos de violência doméstica mostram que ainda há desafios a enfrentar.
4: Daniela do Vaguinho defende o fortalecimento da rede de proteção com mais delegacias especializadas, centros de atendimento e casas de acolhimento. Ela também destaca a importância da prevenção e da educação para evitar que a violência contra a mulher aconteça.
7: Maria do Rosário, do PT do Rio Grande do Sul, alerta para os riscos de violência e abuso contra crianças e adolescentes nas plataformas digitais. Ela defende o cumprimento do ECA digital e a responsabilização das empresas diante de conteúdos que estimulem violência e automutilação.
4: Maria do Rosário também apoia a suspensão das transmissões ao vivo da plataforma Discord no Brasil e afirma que é preciso fortalecer a proteção de crianças e adolescentes nas redes. Ela defende ainda o apoio às famílias e às escolas para prevenir esses riscos.
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26: Saúde.
7: A Câmara aprovou diretrizes para o atendimento no SUS de mulheres na menopausa. A repórter Paula Bittar acompanhou a votação.
9: A Comissão de Constituição e Justiça da Câmara aprovou uma proposta que cria diretrizes no Sistema Único de Saúde para a atenção integral à saúde de mulheres no climatério e na menopausa. O climatério é a transição entre a fase reprodutiva e a não reprodutiva da vida da mulher. Já a menopausa ocorre após 12 meses sem menstruação. Estudos do Ministério da Saúde mostram que o climatério está associado a sintomas físicos e psíquicos, como ondas de calor, distúrbios do sono, alterações do humor, osteoporose e maior risco cardiovascular. A relatora da medida na comissão, deputada Tabata Amaral, do PSB de São Paulo, ressaltou que aproximadamente 29 milhões de brasileiras estão no climatério, período de transição hormonal da mulher que pode começar por volta dos 40 anos, com casos também de menopausa precoce ainda antes disso. Ela destacou que, embora não seja uma doença, a menopausa pode afetar significativamente a saúde física, mental, sexual, metabólica e cardiovascular das mulheres, além de comprometer sua qualidade de vida, permanência no mercado de trabalho e geração de renda. A proposta aprovada estabelece que o SUS deve oferecer ações educativas e de conscientização, exames e medicamentos e atendimento integral e multiprofissional. O texto também prevê incentivo a pesquisas, produção de dados e monitoramento em parceria com estados e municípios. A proposta cria ainda o Dia Nacional de Conscientização sobre a Menopausa, a ser celebrado em 18 de outubro. O projeto, que cria diretrizes no SUS para a atenção integral à saúde de mulheres no climatério e na menopausa, pode seguir diretamente para o Senado, a menos que haja recurso para votação antes pelo plenário da Câmara. Da Rádio Câmara, de Brasília, Paula Bittar.
26: Direitos Humanos.
4: Benedita da Silva, do PT do Rio de Janeiro, defende medidas para combater o etarismo e pede que o envelhecimento não seja associado à perda de autonomia. Ela acredita que o preconceito se agrava quando combinado a fatores como gênero, raça, deficiência e condição social.
7: Benedita da Silva também propõe ações para promover um envelhecimento saudável, com mais acesso à saúde, cultura, esporte, educação e lazer. Ela sustenta que é preciso garantir não apenas mais anos de vida, mas qualidade de vida, participação social e respeito aos idosos.
26: Previdência.
4: Projeto de bacelar do PV da Bahia cria um auxílio transitório para o cuidador principal de pessoa que recebeu o benefício de prestação continuada. Pela proposta, o auxílio será pago por um ano no valor de meio salário mínimo após a interrupção do benefício com a morte do dependente.
7: Segundo bacelar, a medida busca amparar mães e cuidadores que deixaram o mercado de trabalho para se dedicar aos cuidados de familiares. O projeto também prevê o reconhecimento do período dedicado ao cuidado para fins de aposentadoria.
4: Heloísa Helena, da Rede do Rio de Janeiro, propõe a criação da Renda Universal de Cidadania para pessoas com deficiência, sem exigência de comprovação de renda. A ideia, segundo ela, é superar as limitações do benefício de prestação continuada e criar um modelo que fortaleça a proteção social.
10: Hoje no Brasil, infelizmente, para que se tenha acesso ao BPC, é preciso que a família não seja pobre, ela esteja à beira da miséria humana, por causa da vinculação a um quarto de salário. Então, nós entendemos que as pessoas que têm alguma deficiência, seja caracterizada como deficiência física, transtorno psíquico, mental, transtorno do espectro autista ou qualquer um outro, ele tenha direito a esse benefício.
7: Heloísa Helena conclui que a mudança pode ampliar a dignidade, a autonomia e a segurança econômica. Ela explica que, se aprovada, a renda básica de cidadania deve ser implementada de forma gradual e sustentável, como instrumento de apoio à sobrevivência e à inclusão social.
26: Justiça.
4: Lucas Redecker, do PSD do Rio Grande do Sul, afirma que novas investigações sobre fraudes no INSS reforçam suspeitas discutidas durante a comissão parlamentar de inquérito que apurou descontos indevidos de aposentados. O legislador critica a rejeição do relatório da CPI.
7: Lucas Redecker cobra a responsabilização dos envolvidos no esquema investigado, além da recuperação dos recursos desviados. O parlamentar avalia que, apesar de os aposentados terem sido ressarcidos, é necessário avançar nas punições para evitar a impunidade.
26: Trabalho.
4: A Câmara aprovou uma regulamentação para as profissões de agentes indígenas de saúde e de saneamento. A repórter Paula Bittar acompanhou a votação.
9: A Comissão de Constituição e Justiça da Câmara aprovou uma proposta que regulamenta as profissões de agente indígena de saúde e de agente indígena de saneamento. Segundo o texto aprovado, para exercer as funções, o profissional deverá ser indígena, residir na área da comunidade de atuação, ter idade mínima de 18 anos, dominar a língua da comunidade e conhecer os costumes e sistemas tradicionais de saúde do povo indígena. Será exigida ainda a conclusão do ensino fundamental e de curso de qualificação específico definido pelo Ministério da Saúde. O agente indígena de saúde atuará na prevenção de doenças e na promoção da saúde das populações indígenas. As ações serão domiciliares ou comunitárias, individuais ou coletivas, seguindo as diretrizes do SUS. Os agentes devem atuar para prevenir doenças, monitorar a saúde dos indígenas, prestar primeiros socorros e mobilizar as comunidades. Já o agente indígena de saneamento trabalhará com a mesma finalidade, atuando especificamente em saneamento básico e ambiental. Entre as atribuições dele estão o monitoramento e a manutenção de sistemas de saneamento e ações de saneamento para prevenir doenças. A relatora na comissão, deputada Lídice da Mata, do PSB da Bahia, ressaltou a relevância dessa proposta.
11: É um projeto que já estava aqui na comissão há algum tempo, que trata do reconhecimento dos agentes de saúde indígena. Esse é um projeto que diz respeito ao acesso à saúde da população, daqueles que mais precisam, especialmente da nossa população indígena. Tem interesse do Ministério da Saúde para que fosse aprovado, mas principalmente o interesse dessa casa em aprovar projetos que são projetos de origem nos nossos deputados.
9: A proposta que regulamenta as profissões de agente indígena de saúde e de agente indígena de saneamento já pode seguir ao Senado, a menos que haja recurso para votação antes pelo plenário da Câmara. Da Rádio Câmara, de Brasília, Paula Bittar.
26: Agricultura.
7: Zé Neto, do PT da Bahia, apresentou o projeto que amplia o acesso de cooperativas de agricultura familiar a financiamentos para a instalação de sistemas de geração de energia renovável. A proposta busca reduzir custos e estimular o uso de fontes como solar e eólica no campo.
12: E O que nós queremos é, já existe o projeto 1228 que prevê 10% dos recursos do BNDES com juros bem plausíveis para que esses juros mais baixos atendam os pequenos e microempreendedores do campo da agricultura familiar. E nós estamos estendendo isso com o nosso projeto, que é o projeto 3066, que ele visa exatamente trazer também para esse foco as cooperativas de agricultura familiar. Nós precisamos fortalecer as cooperativas.
4: De acordo com Zé Neto, o financiamento com juros mais baixos pode ampliar a geração de energia limpa no campo. Ele acredita que a medida pode beneficiar especialmente produtores das regiões norte e nordeste do país, onde há grande potencial para a geração de energia solar.
26: Economia.
7: Comissão da Câmara aprova projeto que limita aumentos do IOF. Entenda na reportagem de Silvia Munhato.
13: A Comissão de Desenvolvimento Econômico da Câmara aprovou projeto que fixa novos tetos para as alíquotas do Imposto sobre Operações Financeiras, o IOF, além de criar limites para eventuais aumentos de alíquotas. O deputado Maurício Marcon, do PL do Rio Grande do Sul, relator do texto, foi favorável à medida.
14: Então o IOF, ele é o imposto regulatório, ele foi criado, né, para a gente ver o rastreio do dinheiro, mas não ser arrecadatório. E o governo hoje tem usado esse imposto para arrecadar. Então a gente coloca um limite nesses aumentos que o governo pode fazer, justamente para tentar trazer segurança jurídica para quem quer investir no Brasil.
13: Pela proposta, o aumento máximo anual do IOF sobre operações de crédito seria de 70%, para operações cambiais de 100%. Na discussão do texto na comissão, o deputado Helder Salomão, do PT do Espírito Santo, foi contrário às mudanças, por entender que elas alterariam o cenário atual, resultando em perda de arrecadação sem uma necessária compensação. A proposta que fixa novos tetos para o IOF e cria limites para futuros aumentos será analisada agora pela Comissão de Finanças e Tributação. Da Rádio Câmara de Brasília, Silvia Munhato.
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26: Relações Exteriores.
4: Welter, do PT do Paraná, apoia o combate à disseminação de fake news, lembrando que a desinformação representa uma ameaça à democracia. O deputado também critica o que considera interferência externa no debate político e eleitoral brasileiro.
7: Ao fazer um balanço positivo da economia, Welter cita a geração de empregos, o controle da inflação, o aumento da renda e a redução das desigualdades. O parlamentar também menciona os investimentos do governo federal em saúde, educação e infraestrutura.
4: Jandira Fegali, do PCdoB do Rio de Janeiro, critica a postura do governo dos Estados Unidos em relação ao Brasil. Ela afirma que a retomada de uma política que busca subordinar a América do Sul aos interesses norte-americanos representa uma ameaça à soberania dos países da região.
7: Jandira Fegali alerta para possíveis interferências indevidas no processo eleitoral por meio das redes digitais, com questionamentos sobre as urnas eletrônicas. A parlamentar defende uma reação institucional que preserve a independência do Brasil e o funcionamento da democracia.
26: Meio ambiente.
4: Alguns métodos de alimentação de animais utilizados para produzir iguarias causam sofrimento aos bichos. Por isso, uma lei já sancionada pela Presidência da República, depois de aprovada nas comissões da Câmara, proíbe a produção e a sua comercialização no Brasil. Saiba mais na reportagem de Maria Neves.
9: Aprovado na Comissão de Constituição e Justiça da Câmara dos Deputados, o projeto que proíbe a produção e a venda de alimentos produzidos por meio de alimentação forçada de animais,
0: Um exemplo de produto resultante da alimentação forçada de animais é o foie gras, nome dado ao fígado gordo de pato ou ganso, que é uma iguaria francesa. Como explica o deputado Áureo Ribeiro, do Solidariedade do Rio de Janeiro, que foi relator do texto em uma das comissões da Câmara, o processo pode causar doenças e levar à morte precoce do animal.
5: A alimentação forçada é uma prática extremamente cruel. Funciona com a introdução de tubos na garganta das aves para aumentar artificialmente o fígado do animal. Nós estudamos o tema e vimos que isso provoca sofrimento intenso e aumenta muito a mortalidade dessas aves.
0: Quem descumprir a nova lei pode receber como punição detenção de 3 meses a 1 ano e multa. Essa pena está prevista na Lei dos Crimes Ambientais, que também estabelece outras sanções administrativas para quem maltrata animais. Pelo texto aprovado, a proibição abrangerá tanto os produtos vendidos na forma natural quanto os enlatados. Da Rádio Câmara de Brasília, Maria Neves.
26: Comissões.
7: Chico Alencar, do pessoal do Rio de Janeiro, defende projeto que condiciona a liberação das chamadas emendas PIX à aprovação prévia de um plano de trabalho. Autor da matéria, ele explica que o objetivo é ampliar o controle sobre esses repasses diretos a estados e municípios.
4: Chico Alencar também ressalta que a proposta cria mecanismos de rastreamento dos recursos, prestação de contas e uso de conta bancária específica. O deputado argumenta que as medidas podem evitar desvios após auditorias apontarem irregularidades na aplicação do dinheiro.
26: Esporte.
7: Luiz Lima, do Novo do Rio de Janeiro, comemora a aprovação de projeto que torna permanente a lei de incentivo ao esporte, eliminando a necessidade de renovação periódica do benefício fiscal. Com o autor da proposta, o deputado avalia que a medida dá mais estabilidade aos projetos esportivos.
17: A lei de incentivo do esporte é a oportunidade que a gente tem de empresas, pessoas jurídicas ou pessoas físicas destinarem um percentual todo ano que pagaria em relação a tributo federal para o governo federal, puder destinar para entidades que pleiteiam a lei de incentivo junto ao Ministério do Esporte. Agora é perene, é para sempre. Há 20 anos a gente já tem a lei de incentivo do esporte em atividade no nosso país, e você garantir a perenidade igualando a cultura foi muito satisfatório para a política esportiva e para o brasileiro que gosta e ama esporte.
4: Luiz Lima ressalta que a lei de incentivo ao esporte beneficia projetos nas áreas competitiva, educacional, de inclusão e de reabilitação. Ele defende equiparar o percentual destinado por empresas, atualmente em 3%, ao previsto para o setor cultural, com o objetivo de acelerar a execução das iniciativas.
7: Termina agora o Jornal Câmara dos Deputados, produzido pela Rádio Câmara, com trabalhos técnicos de Everson Urani e apresentação de Val Monteiro e Márcio Aquilissardi. Boa noite.
4: A Voz do Brasil volta amanhã. Boa noite.
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